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28: 21:09.
29: Boa noite, amigo Samir e Giza. Tudo bem? Chuteira, se for possível, solta para nós sete chaves. Chuteira e Cleonie.

Boa noite, Giz. Boa noite, Samira. E a Fátima. Gostaria de pedir a música Banda Raízes, Bailão de Amigos, Preço, minha esposa Horácio Vargas, para minha mãe Maria Wanda, lá de Esmeralda, para vocês aí da rádio e para Zé Escraboto, se for atendido.

Prazer estar neste baile de amigos, participando desta emoção, com os grandes talentos da nossa música. Valeu!

0: Sabe quem que deixaram que eu ando 4? Fiz aniversário ontem, viu? Se for possível, me manda aquela banca JM, viu? E depois do Renan aí, viu? Meu marido oferece pra mim, viu? Também, viu? Os caras do Araújo, viu? Os portendidos, muito obrigado.
1: Alô, gente! Esta música é pra você, aniversariante, com muito carinho pra você. Vamos lá! Todo mundo aí!

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1: Nove horas e trinta minutos, é nosso Paradão Sertanejo, aqui chegando com o nosso Minuto Gospel. 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
2: Brasil!
1: É o nosso Paradão Sertanejo ao vivo aqui na Rádio Esmeralda, produção da minha querida Giza Vitinice, que é a dama mais linda do rádio. Abraço aí pra gurizada ligado com a gente. E também 13 graus de temperatura, hein, gente? Abraço aí pro Mikael Bisotto, pedindo aqui no Minuto Gospel, Padre Zezinho, oração da família.

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5: 21:43.
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5: 21:46.
21: Boa noite, Samir Gil. É o Carlão, cantor das andorinhas famoso do
0: Brasil inteiro, de todos os amigos. Toca aí a música aí, Castação a Pialo, As Andorinhas, e obrigado, porca velha. Deus de já, o Carlão agradece. Lá pro meu amigo Zezinho, aqui da Chapada, Capão Alto, e lá pro meu amigo João Kleber, e pra todos os meus fãs. É cantor das Andorinhas. Deus abençoe vocês, Samir e Giza. Vamos de música!

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1: Nove horas e 58

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Meu amigo Vinícius, aquele abraço pra você, meu filho. Vamos chegando então com as loterias. Hoje também tem a federal aí, da loterias da Caixa Econômica, né, gente? Começamos com a Loto Fácil. Concurso 3.778, dezenas sorteadas de hoje: 01, 02, 03, 05, 06, 08, 9, 10, 13, 14, 16, 17, 18, 20 e 22. Próximo sorteio da Loto Fácil, que acumulou, é amanhã, dia 3. Premiação avaliada em 5 milhões de reais. Vamos de quina, extração 3.108, dezenas sorteadas de hoje: 04, 28, 29, 30 e 67. A quina também acumulou em 13 milhões e 700 mil reais. Próximo sorteio amanhã, dia 3. Temos a Lotomania, concurso 2.971, dezenas sorteadas de hoje: 01, 02, 03, 06, 07, 18, 19, 20, 22, 25, 46, 49, 51, 63, 65, 68, 69, 86, 88 e 92. A Lotomania também acumulou em 3 milhões e meio de reais. Próximo sorteio dia 4, é sexta-feira. Vamos de dupla cena, gente. Concurso 3.004, dezenas sorteadas da primeira faixa: 09, 10, 16, 18, 28 e 46. A segunda faixa da dupla cena: 01, 03, 08, 10, 16 e 45. A dupla cena também não teve acertador. 3 milhões de reais. A próxima premiação no dia 4 do 9, famosa sexta-feira. Vamos de Loteria Federal, concurso 6.097. Dezenas sorteadas, quinto prêmio, 7.347, 7.347. Quarto prêmio, 2.173, 2.173. O terceiro prêmio é o 1.189, 1.189. Segundo prêmio é o 4.230, 4.230. E o primeiro prêmio é o 921, 0.921. 921 é o primeiro prêmio. Vamos aqui de Superset para você. É o concurso 894, dezenas sorteadas. Coluna 1 deu 9, coluna 2 deu 8, coluna 3 deu 1, coluna 4 deu 3, coluna 5 deu 1, coluna 6 deu 9 e a coluna 7 deu 6. A Superset acumulou 7 milhões e 200 mil reais. Próxima sexta-feira tem mais um sorteio da Superset para você. Vamos fechando as loterias de hoje com o dia de sorte. A extração 1.288, dezenas sorteadas de hoje: 02, 04, 06, 07, 09, 16 e 24. A Super 7 e também a Dia de Sorte também acumulou, tá, gente? Essa acumulou premiação de 250 mil reais. Próximo sorteio amanhã, dia 3.

0: Tá aí, gente, os números das loterias pra você. E se liga aqui na Rádio Esmeralda 96.5. Falando de esporte aqui, o Flamengo fez o seu jogo que estava atrasado com o Mirassol, válido pela quarta rodada do Campeonato Brasileiro, tá, gente? E o Flamengo venceu pelo placar de 2-0 aí no Maracanã, sem dificuldades. E com isso, gente, o Flamengo encostou de vez agora no Palmeiras com 51 pontos a 52 do Verdão. Campeonato que parecia estar resolvido, agora está aberto aí pela diferença de apenas um ponto. O João tá pedindo música. Boa noite, meu amigo. Aqui é o João Vitor. Toca música Neguinho Macho. Tá oferecendo pro seu amigo o Sebinho, aí de Capão Alto, que o homem é macho, ele falou, né? Menos mal, né? Abraço aí, Sebinho. Tudo de bueno aí pra você e o João Vitor, o pessoal que tá na nossa companhia.
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24: Boa noite, Samir. Aqui é o Horácio Vargas. Aqui tem uma música do Raul Seixas aí. Tente outra vez aí. E ofereço aqui pra minha esposa, que é a Fátima do bairro São José aqui. E pra minha sogra lá de Esmeralda, lá, Maria Wanda. O marido dela lá que tá na escuta lá, ó. O Edson, apelido Careca. E para tudo que estiver escutando, hein? Mas para a prima da mulher aqui também, tá, de Jane. E para quem estiver escutando. E para vocês aí, se for atendido, muito obrigado. Hein?

Boa noite, Samir. A música pode ser uma dos irmãos Bertucci, manhoso. Se for atendido, agradeço. É o Paulo Júnior, aqui do segundo distrito de Bom Jesus.

10h21, é o nosso Paradão Sertanejo aqui na Rádio Esmeralda, ao vivo na Mais Popular. 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É o nosso Paradão Sertanejo. Olha só, gente, deixa eu mandar um abraço pro amigo Luiz, do quilômetro 4, ligado com a gente. Tá oferecendo música pra sua esposa Cristina, que teve de aniversário ontem, né? Está em festa aí na sua casa. Abraço aí, meu amigo Luiz. Tô de bueno aí pra você e toda a família aí que tá ligado com a gente. 10h23, é o Paradão Sertanejo. 11 graus a temperatura.

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22: 22:31.
23: Aí, Samirzão, manda uma do Amado Batista das antigas aí, amigo meu. Abraço pra tua Giz aí, toca aí pra nós. Amigo Juliano da Estância do Banhadal aí, Mundo Escapões, meu amigo Luiz Amilton Cigueira. Minha filha tá sendo aqui, te, mateando comigo aqui. Um abração, amigo velho.

Era uma música oferecer para minha mãe que está em Caxias do Sul, no Hospital Geral. Ela está bem, Giz, tá? Eu quero uma música oferecer para ela. Ela não está em Vacaria, mas ela está no Hospital Geral de Caxias do Sul, tá? Eu ofereço para ela. E ofereço para ela, né? E que Deus abençoe ela, que ela vai sarar, tá bom, Giz? O nome dela é Sônia. E o meu nome é Tayane e o nome da acompanhante é Laura. Tá bom? Um abraço, for atendido, muito obrigado. Pode tocar a música para mim, a lembrança do Porca Velha.

0: 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Aí pro cemitério, mano. 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
1: Deus nos livra, mano.
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1: É?
0: Ai, meu Deus.

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1: 10 horas e 47 minutos, é o nosso Paradão Sertanejo, de volta aqui no Paradão Sertanejo, para encerrar o programa de hoje, né, Gisele? Que tá louco de especial. Abraço aí para todo mundo que participou. Micael do Lombachada pediu Vontade Dividida, Milionários é Rico. Meu amigo Miranda, gente bacana, pediu Nego José Valdir. E a gente vai ficando por aqui, agradecendo demais a sua audiência, prometendo voltar amanhã, a partir das 4 da tarde, tem o nosso Show da Tarde aqui na Rádio Esmeralda, ao vivo, na Mais Popular. Obrigado, Gisa, pelo trabalho maravilhoso, obrigado a todos pela audiência, aos nossos patrocinadores, amigos e parceiros pela parceria, sempre Deus no coração, Rádio na Rádio Esmeralda, tá louco de bom. Grande abraço, fiquem com Deus, até amanhã, gente, fui!
2: Vem chegando, Negro José Valdir.

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10: Pai nosso que estais no céu, santificado seja o vosso nome. Venha a nós o teu reino, seja feita a sua vontade, assim na terra como no céu. O pão nosso de cada dia nos dai hoje, perdoai as nossas ofensas, assim como nós perdoamos a quem nos tem ofendido. E não nos deixeis cair em tentação, mas livrai-nos do mal. Amém.
11: Em cima do caminhão cabe a saudade, no coração a liberdade, amanhecendo o dia em outra cidade. Ao chofé a paciência de esperar quando não dá para carregar. Às vezes longe da família, a comunicação é o celular.

0: mandando uma foto do lugar e contando as horas de voltar. Caminhoneiro é assim, uns dias é bom, outros ruins, mas é um sonho de menino. Cá pra nós é destino. Transportar o progresso com um braço forte, do sul ao norte. No aniversário sozinho, dentro do caminhão, parado ou cortando o chão. Essa é a vida do chofé de caminhão. A melhor sensação é encontrar um amigo na estrada, parar para tomar uma coca gelada e perguntar: tu também carregou lá? Me informe como é que tá. Alguns chamam um caminhoneiro de analfabeto, que é profissão de gente que não teve opção. Mas eu falo que é algo a mais. Ser caminhoneiro só é quem é capaz de mal chegar e já ter que sair. Sair vendo o filho dormir de fininho para não acordar, com medo dele chorar. Quando o filho acorda, papai tá em outro lugar. Saiu na incerteza de voltar. Por isso eu digo, essa profissão não é para qualquer um. Essa profissão Deus escolheu de um.
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2: Olá, meus amigos, minhas amigas, muitíssimo boa noite. Estamos iniciando pelas ondas da nossa querida Rádio Esmeralda de Vacaria, quilômetro 93, o nosso programa dedicado a todos os irmãos estradeiros. Seja muito bem-vinda. Quarta-feira, quartou, dia 2 de setembro, ano 2026. Temperatura nos estúdios da Mais Popular nesse momento, termômetro marcando 11 graus e a sensação térmica de 8 graus. E o tempo está estrelado na Vacaria, tempo super agradável, mas está marcando aí, né, a volta do frio aí no sábado para domingo, domingo para segunda. Depois na terça já melhora aí, mas com chuva, viu? Então daqui a pouquinho a gente passa a previsão do tempo. Eu sou Samir Goulart e agradeço o Papai do Céu permitir retornar aos microfones da Mais Popular 96.5, 93.1. Somos duas rádios no endereço da Mais Popular, na rua Manuel de Brito, 405, bairro Cristina. Vamos dando boa noite ao nosso amigo, colega Tidão, que está nos estúdios da Mais Popular para mais um quilômetro 93. Muito obrigado pelo carinho, pelo trabalho. Desejamos uma excelente noite para você e a todos os nossos amigos caminhoneiros. Alô, caminhoneirada, a todas as amigas caminhoneiras. Alô, mulherada no volante. Aos motoristas de aplicativos, motoristas de táxi, motoristas de 40 janelinhas, os nossos amigos rondas, os vigilantes, área da saúde, segurança pública, que está aí de ouvido coladinho no nosso quilômetro 93, aquela proteção divina. Então tá aí, tudo chique, tudo maravilhoso. 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Tidão! 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Vamos lá, Tidão! Agora são 23 horas 10 minutinhos. Vamos iniciando a parte musical do nosso quilômetro 93, o programa dedicado a todos os amigos caminhoneiros do nosso Brasil, do nosso Mercosul. Deus abençoe a todos que estão nas principais BRs que cortam no nosso município, a BR-116, a BR-285, RS-122. Também lembrando, é a comunicação, 54984186298, 54984186298. Manda teu alô, teu recadinho aí pelo nosso WhatsApp, a gente prefere que seja mensagem de áudio para colocar aí na programação aí o seu pedido musical positivo. E vou mandar um abraço aí pra minha esposa, que ela tá na audiência, viu, Tidão? E ela me presenteou com um perfume aí bem legal, disse que é pra mim andar sempre cheiroso aí, positivo. Então vou mandar um abraço pra ela e dizer que amo ela e obrigado aí pelo presente, fiquei muito feliz aí nos 3 anos que estamos comemorando aí. Então o nosso baby está fazendo 1 ano e 4 meses, graças a Deus já está melhor aí da sua alergia, da sua, né, amadurecimento na garganta, está evoluindo cada dia mais. Então muito obrigado pelo carinho também, por ser companheira aí, obrigado pelo presente, viu? Vou andar cheiroso agora, viu? O que que achou dessa, Tidão? Aí é bacana, hein? Chique, bacanizado. Vamos lá então, iniciando os trabalhos aí desta quarta-feira, quartou até meia-noite, é a noite do sofá aí. Caminhão é assim, com João Mineiro Marciano. Essa aí eu vou oferecer pro nosso amigo Lindomar Barbosa, que é Riado Modelo, grande modelex do grupo GPS Digital PX do Sul. Ele é apaixonado nessa música aí, Tidão. E também pendrive de modão com Munhoz e Mariano. Muito boa noite, respeitem os profissionais do volante.

0: Valeu, Campo Grande!
1: Bom dia! Prazer estar aqui, gente. Parabéns, que Deus abençoe cada vez mais a carreira de vocês. Sem palavras pra dizer quanto é emocionante pra gente. A gente sempre viu o show de vocês, sempre acompanhou. E agora tá aqui participando desse projeto. A gente tá muito feliz.
2: A gente que tá feliz demais.
1: Deus abençoe esse repertório.
2: Em ver o crescimento de vocês dia a dia.
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voltando com o nosso quilômetro 93, mandar abraço aí pro meu amigo Rodrigo Donadello, bairro Jardim América, nosso irmão estradeiro, faz aí a linha do interior com as suas entregas. Também pro Juliano, que é Reataquara, e na audiência, na frequência, nossa amiga Karen, que é Rea Pequena, ela tá lá em Mato Grosso, na cidade aí de Montevidil. Fazia tempo que não participava e brigava pelo carinho. Muito obrigado pelo carinho e pela audiência, e mandou aí a sua mensagem pelo nosso WhatsApp. Obrigado aí, minha amiga Karen, que é Rea Pequena, nossa irmã estradeira, que faz anos, ela que dirigia em 1935, dirigiu por muitos anos aí, hoje já trocou de caminhão, hein? Você tá doido, motorista? Vamos lá, Tidão! Chega de conversa, porque quarta-feira pede música. E vamos lá, chegando a Tiradora de Elite com Duduca e Dalvan. Essa aí eu vou oferecer pro nosso amigo aí Valdecir, que é Rea Champagne, do bairro Jardim dos Pampas. E também Desapega com Henrique e Juliano.

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Voltando com o nosso quilômetro 93, o programa do amigo caminhoneiro. 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Tá chegando aí, olha só, as nossas músicas gaúchas. Setembro é o mês do gaúcho, hein? É o mês do gaúcho. Então tá chegando aí músicas escolhidas a dedo aí pelo nosso amigo Tidão. Chegando o bloco das gaúchas para todos os gaúchos e gaúchas de todas as querências. Por você, Estação Vanagueira. Bem campeiro e carinhoso com Tchê Garoutos. Ô Tidão, tinha de ser assim, ó. Bem campeiro, vírgula, carinhoso e cheiroso. Lembrei do perfume que ganhei da mulher, viu? Cê tá até meia-noite e a noite do sofá, hein? A noite da paixão. E também, baile de louco com os monarcas. Sejam muito bem-vindos, quilômetro 93, o programa dedicado aos irmãos estradeiros.

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9: Vamos lá, tá chegando as loterias do nosso quilômetro 93, quinto prêmio 7.347, quinto prêmio 7.347. Quarto prêmio 2.173, quarto prêmio 2.173. Terceiro prêmio 1.189, terceiro prêmio 1.189. Segundo prêmio 4.230, segundo prêmio 4.230 e o primeiro prêmio na cabeça 921. Primeiro prêmio na cabeça 0.921. É o resultado da loteria desta quarta-feira, dia 2 de setembro de 2026, Loteria Federal Tidão. 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Tá chegando aí mais músicas do nosso bloco aí das loterias do nosso quilômetro 93. Vamos curtir aí a terceira canção, Orgulhosa e Bonita, com Milionário e José Rico. Fora de Área com Fred Gustavo, Leão Domado com Chico Rei Paraná e trazendo alô do meu afilhado aí, João. Um abraço aí pro compadre Xancho, que estão na audiência, na frequência, gurizada.
4: Boa noite, Dino Samir. Tudo certo? Tem uma aqui na escuta do programa. Se puder aí, toca Serginho e Amado Batista. Perdoa se for atendido. Muito obrigado. Um abraço.
10: Agora eu vou chamar pra cantar comigo, dividir essa canção de amor. Meu amigo, meu ídolo, Amado Batista.

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0: Fred, eu não sei não, hein?
1: É, Gustavo deve estar fora de área. Oh, que traído.
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2: Cadê meu amigo Barolo? Vem cá, mano. Vem cá, tá comigo. 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Bora. Vem aqui, vamos cantar comigo.
3: Muito bom dia, seja muito bem-vindo à quinta-feira, dia 3 de setembro de 2026, e está chegando o momento reflexão. Feliz quinta-feira! A cada dia de nossa vida, aprendemos como nossos erros ou com as nossas vitórias. Mas o importante é saber que todos os dias vivemos algo novo. A vida é uma dádiva e cada instante é uma bênção de Deus.

essa nossa mensagem no quilômetro 93 de bom dia a todos os nossos amigos, clientes, ouvintes e os nossos irmãos caminhoneiros. Tá chegando o Bom Dia Gospel, dia de sol com Gerson Rufino.

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3: Então tá aí, chegando a previsão do tempo no nosso quilômetro 93, nesse momento em Vacaria, nos estúdios da Mais Popular, 10 graus, sensação térmica de 7, céu estrelado, a nossa querida Vacaria. Olha só a previsão do tempo para hoje, quinta-feira, dia 3, quinta-feira, sol com muitas nuvens de manhã, tarde, ensolarada à noite, pancadas de chuva. Mínima de 8 graus, máxima de 20, sensação térmica variando de 6 a 12 graus. Chuva aí marcando apenas 0,9 de 1 milímetro, é bem pouquinha chuva, hein? A velocidade do vento na casa dos 15 km por hora. O sol nasce às 6 horas da manhã com 37 minutos e se põe às 18 horas e 10 minutos. Umidade relativa do ar em 98%. A fase da lua é cheia e as rajadas de vento podendo chegar a 45 km por hora. Essa é a previsão do tempo, que tem a fonte climatempo.com.br. Te dão.

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Tá chegando mais músicas do nosso quilômetro 93. Te amo tanto com Bruno e Marrone, cuida da sua vida com Jorge Henrique Rodrigo e Será Que Eu Sou, Será Que Eu Sou com Chitãozinho e Chororó. Muito bom dia.

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Então tá aí, chegando as informações do esporte no nosso quilômetro 93. Agora são 12:32. Vamos começar pelo Campeonato Brasileiro Série A. Tivemos um jogo recuperado e atrasado do Flamengo contra o Mirassol, 2-0 Flamengo. E assim está a tabela aí atualizada. Palmeiras 52 pontos, 25 jogos. Flamengo 51, agora a diferença caiu para um ponto com 25 jogos. Atlético Paranaense 45 pontos e o Fluminense é o quarto colocado com 42 pontos. O Bahia tomou a posição do Cruzeiro, hoje é o quinto colocado com 40 pontos ganhos. O Grêmio aparece em 15º colocado com 28 pontos. Na zona do rebaixamento, Vasco 25 pontos, Internacional 25 pontos, Remo 23 e Chapecoense afundada na zona aí da que ninguém quer, né? Segurando a lanterna, é a última colocada com 14 pontos ganhos. Na 26ª rodada, vamos ter aí os gaúchos Internacional e Santos domingo, aí nos domínios do Inter no Beira-Rio às 16 horas, e o Grêmio na segunda-feira enfrenta a equipe do Vitória no Barradão, aí segunda-feira às 20 horas pela 26ª rodada do Brasileirão 2026. Já aí a Série B, Juventude empatou com Londrina em 0-0 na terça-feira e aí está a tabela atualizada. Juventude é o primeiro colocado, 46 pontos, seguido pelo aí Vila Nova com 44 pontos. Criciúma é o terceiro com 44 pontos e o Novo Horizontino fechando com 43 pontos, o quarto colocado. Quinto, Fortaleza, 41 e sexto, CRB, 39 pontos. Vale lembrar que o primeiro e segundo se classifica direto para a Série A de 2027. E o terceiro, quarto, quinto e sexto disputam um quadrangular, aonde os dois desses quatro sobem à elite do futebol brasileiro. Rebaixados hoje, Ceará, Londrina, América Mineiro e Ponte Preta. A 26ª rodada, o Juventude enfrenta aí o Atlético Goianiense, Alfredo Jaconi, em Caxias do Sul, dia 5 de setembro, sábado agora, às 18 horas. E também aí pelas quartas de final da Copa do Brasil, tivemos aí ontem, né, a equipe do Vitória sendo derrotada no Barradão 2-0 para o Vasco e o empate na Vila Belmiro 0-0 com o Santos. Assim, Palmeiras, primeiro jogo 3-0, segundo 0-0, passou aí o Palmeiras para as semifinais. Aí vai enfrentar a equipe aí do Vasco, que na soma dos dois jogos, 3-0 aí no Vitória. Então já está definida aí uma das semifinais, Vasco contra Palmeiras, todo poderoso Palmeiras, que é aí o Franco aí a levar esse título, né? É o papão aí que querem tirar o título aí do Palmeiras. E o Atlético Mineiro empatou o primeiro jogo com o Cruzeiro, clássico 1-1, e ganhou aí de 2-1 de virada o segundo jogo. Soma 3-2, aí o Atlético Mineiro espera o vencedor aí de Inter ou Grêmio. Primeiro jogo no Beira-Rio 0-0 e hoje às 20 horas é a definição de quem passa aí para a semifinal, que o Atlético Mineiro está esperando. E temos aí também a divisão de acesso, né? O Gauchão Série A2, aí a nona rodada vamos ter aí Glória e Veranópolis, aí no Altos da Glória, no domingo, às 15 horas, pela nona rodada. Graças a Deus, Deus nos atendeu e o Glória aí na terça-feira venceu a equipe do Esportivo aí por 2-1 e conseguiu a primeira vitória aí no campeonato. Hoje o Glória ocupa a 14ª posição, saiu daquela zona desconfortável que ninguém queria, né? Aquela zona assombrosa do rebaixamento. E o primeiro colocado temos aí o Passo Fundo, 16 pontos, seguido pelo União Frederiquense, 14 pontos. Veranópolis está caindo, é o próximo adversário do Glória aí, com 14 pontos. E o Amoré, 14 pontos também.
quarto colocado. Quinto, Esportivo, aí com 13 pontos. Sexto, Santa Cruz, 13 pontos. Sétimo, Pelotas. Sétimo, Pelotas, com 12 pontos. E o jogo atrasado aí que o Brasil de Farroupilha venceu, é o oitavo, com 11 pontos ganhos. Então, da zona do rebaixamento, temos chance aí, se o Glória vencer a equipe do Veranópolis no domingo, chances de sonhar com uma classificação, porque não é entidão. Já pensou? Que legal, vamos torcer aí pro nosso Leão da Serra nessa próxima rodada, que é a nona rodada, lembrando, Glória e Veranópolis, às 15h de domingo. E você, o convite está feito aí para escutar na 96.5 o pré-jornada e depois o jogo aí, né, pela 96.5 com a melhor equipe de esportes da nossa rádio Esmeralda de Vacaria. Tidão! Vamos lá, deixa eu mandar um abraço aí pro nosso amigo Zé Vacariano, aquele abraço, Zé, e também o tio Gola, Olhos de Felino, Chama do Prazer com Alain Aladim, Morena com Cleiton e Romário, e Camisa Manchada com Christian e Ralph. Camisa manchada de perfume ou de batom, Tidão?

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3: Então tá aí, chegando ao final do nosso quilômetro 93, iniciamos na quarta, estamos vivenciando já esse dia maravilhoso de quinta-feira, tá chegando aí, haverá sinais com Jorge Mateus, Laona Prada como participação especial, Meu Grito de Amor com Eduardo Costa, Localiza aí Bebê, João Bosco e Vinícius, João Bosco e Gabriel, e também Abre a Janela com Edson e Hudson. Quero agradecer os trabalhos da mesa de som do nosso amigo colega Tidão. Agora indo para casa, um bom descanso. Daqui a pouquinho retorna aí para o nosso amigo, né, fazer a mesa de som para o nosso amigo José Valdir Bosque. E na sequência, Miro Santos. Olha, e também lembrando que voltamos a partir das 23 horas trazendo músicas e informações do mundo da rodagem. Depois das músicas, chegando a Oração da Noite com o Cid Moreira e Madrugadão Caminheiro, uma hora só de músicas dedicada ao mundo estradeiro. Tidão, obrigado pelo carinho mais uma vez, bom descanso. E assim a gente encerra o programa de hoje, desejando a todos que o Colorado e o Grêmio aí façam um jogo belíssimo, muita paz nos estádios, sem briga, mas que o nosso Colorado aí se saia assim campeão, porque a gente precisa de dinheiro para pagar as contas. Vamos ver quando voltar hoje aí quem passou para as semifinais. Todos, bom dia, ótima e abençoada madrugada. Fiquem todos com Deus. Fui!

0: Tiago, obrigado, viu?
1: Amém, obrigado.
0: Paula Fernandes, uma salva de palmas.
2: Obrigada.
0: Obrigado.
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meu Pai, agora que as vozes silenciaram e os clamores se apagaram, aqui, ao pé da cama, minha alma se eleva a Ti para dizer: creio em Ti, espero em Ti, amo-Te com todas as minhas forças. Glória a Ti, Senhor. Deponho em Tuas mãos a fadiga e a luta, as alegrias e desencantos deste dia que ficou para trás. Se os nervos me traíram, se os impulsos egoístas me dominaram e dei lugar ao rancor e à tristeza, perdão, Senhor, tem piedade de mim. Se fui infiel, se pronunciei palavras vãs, se me deixei levar pela impaciência, se fui um espinho para alguém, perdão, Senhor. Nesta noite não quero me entregar ao sono sem sentir sobre minha alma a segurança da Tua misericórdia, Tua doce misericórdia inteiramente gratuita, Senhor. Eu Te agradeço, meu Pai, porque foste a sombra fresca que me cobriu durante todo este dia. Eu Te agradeço porque, invisível, carinhoso, envolvente, cuidaste de mim como uma mãe em todas estas horas. Senhor, ao redor de mim, tudo já é silêncio e calma. Envia o anjo da paz a esta casa. Relaxa meus nervos, sossega o meu espírito, solta as minhas tensões, inunda meu ser de silêncio e de serenidade. Vela por mim, Pai querido, enquanto eu me entrego, confiante, ao sono, como uma criança que dorme feliz em Teus braços. Em Teu nome, Senhor, descansarei tranquilo.

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0: Obrigado, gente. Obrigado. Legal, amém?
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Falo como criatura, mas penso que não me engano. É aquela em que o soberano, na sua pressa divina, resolveu fazer a China da costela do paisano. Bendita China gaúcha, que és a rainha do pampa, e tens na divina estampa um quê de nobre e altivo. És perfume, és lenitivo, que nos encanta e suaviza, e num instante escraviza o índio mais primitivo. Fruto selvagem do pago, potranquita redomona, teus feitiços de Madonna já manearam muito cuera, e o teu andar de pantera, retovado de malícia, nesta querência patrícia, fez muito rancho tapera. Reflete em teus olhos negros velhas orgias pagãs, e a beleza das manhãs quando no campo clareia, até o sol que te bronzeia, beijando-te a estampa esguia, faz de ti prenda bravia, uma pampiana sereia. Jamais alguém contestou o teu cetro de realeza, e o trono da natureza é teu, chinoca lindaça, pois tu refletes com graça as fidalgas açorianas, charruas e castelhanas, vertentes vivas da raça. A mimosa curvatura desse teu corpo moreno é o pago em ponto pequeno feito com arte divina, e o teu colo que se empina quando suspiras com ânsia são dois cerros na distância cobertos pela neblina. Quem não te adora o cabelo mais negro que o picumã, e essa boca de romã nascida para o afago, como que a pedir um trago desse licor proibido que o índio bebe escondido desde a formação do par? Para mim, tu pialaste os anjos na armada do teu sorriso, fugindo do paraíso para esta campanha agreste, e em algum ritual campestre, por força do teu encanto, transformaste o Pago Santo num paraíso terrestre.

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5:01. Muito bom dia, senhoras e senhores. Estamos chegando para esta manhã de quinta-feira. Hoje, dia 3, no mês de setembro de 2026. Santo do dia hoje é São Gregório Magno. Comemora-se hoje o dia do biólogo e também o dia do guarda civil. De janeiro a hoje passaram-se 246 dias, faltando 119 para o final dele. Mas a lua é cheia, estação inverno. Temperatura aqui nesse instante na Manuel de Brito está em 10 graus. Previsão para hoje, sol com algumas nuvens de manhã. Da tarde ensolarada. Marcando uma pequena chance de chuva aí para a noite. 40% mínima coisa, segundo a Clima Tempo. A máxima hoje deve chegar aos 20 graus. Começando por aqui, cumprimentando você, nosso amigo do campo, nosso amigo da cidade, você que está trabalhando, você que está indo para o trabalho, você que está retornando. Sejam todos muito bem-vindos. Vamos até às 6:25, melhor da música do Rio Grande. 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

começando a parte musical do programa de hoje, Segredos do Meu Cambiche. Aí, o Leopoldo Racier. E depois, na sequência, aí, Herdeiro da Pampa Pobre, aí, Oswaldir e Caso Magalhães. Agora 5 e 4. Temperatura 10 graus. Bom dia.

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19: De volta por aqui agora, 5 horas e 14 minutos. Vamos adiante aí. Melhor da música do Rio Grande para você, nosso amigo ouvinte. Está ligado ou está linkado conosco? Nosso amigo Valmir já está por ali pedindo o Rancheiro do Tibilia. O André lá na Bela e Santa Catarina. E tio Paulo. Fala, tio Paulinho.
20: Buenas, gaúcho, velho. Bom dia. Vamos lá, né? Mais um dia aí amanhecendo. Vamos aproveitando nossos momentos bons nessa vida. Um abraço a todos aí. Um abraço para a Márcia, para a família Mello aqui. Que Deus abençoe sempre. Manda uma do Porca Véia para nós aí, amigo velho. Um abraço, até.
19: Tá aí, tio Paulinho, abraço. Obrigado por ver sempre. Meu amigo Júnior também já tá por ali, grande abraço.

vamos tocar nesse bloco aí, começando com Porca Véia, Mulheres. Depois na sequência é a rancheira do Tio Bilia, no Senai Maicá. Um abraço aí pra Tia Dora também. Tio Linês. Mateiro, Matheus. 5h16.

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16: 5:27, temperatura em 10 graus. Seguimos por aqui, nossos amigos, até às 6:25. Você que está sempre conosco. As cotações agropecuárias aí para hoje. A soja fechou o mercado ontem em R$ 148 a saca, milho em 70, veja um preço médio 172, boi gordo 12,99, terneiros e terneiras 14,50, vaca gorda 11,50, cordeiros e cordeiras 12,50, os suínos 6. O dólar fechou o mercado ontem em baixa, R$ 5,12. Nosso amigo Jair está por ali já dando seu bom dia. Fala, seu Jair.
17: Bom dia, Duarte. Bom dia a todos os ouvintes. Mandar um alô aí pro Paulo, pro Júnior, pro Ney, pro Miranda, pro Panetinha, pro Ângelo, pro Alemão de Campete, pro seu querido, pro tio Nica. Se possível, trato do alazão.

Tá bueno, seu Jair, já vamos trazer então neste bloco Trote do Alazão, os Monarcas, e depois na sequência aí Valores aí com Cláudio Vargas e Grupo Gana Missioneira. 5h29.

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14: Oito minutos agora faltam para as 6. Seguimos aí com vocês até as 6h25. O melhor da música do Rio Grande para você, nosso amigo Rio. Pessoal, segue ligando, segue participando, segue mandando sua mensagem.
15: Kiko. Bom dia, Anderson. Um dia abençoado por Deus. Toca porca velha, tua escolha, amigo velho. Oferecer pro tio Paulo aí. O Ney, pessoal dele aí, meu amigo Juliano da Estância do Baiadal, e meu amigo aí, todos que estão na escuta, o Jair aí, meus amigos do Cigueiro, um abraço, campeão meu verdito.
14: É nosso amigo alemão.
16: Oi, Nesvato, alemão do Campestre, tá aqui o Pedro Tango pra nós hoje aí, também, né, na escuta da programação Cigueiro Verde aí, um abraço pra todos os amigos da Vacaria aí, o patrão Paulo tá queimando a sala aí.
14: Pois é, não sei o que está acontecendo, rapaz. Seu Evandro Mesquita tá por ali também, grande abraço. Como é que tá com o Mesquita? Tranquilo, tudo minado. Tio Décio Camargo tá ali conosco, bom dia. Isso aí, tio Décio, agora vai. Sendo mais uma vez você é torcedor, quem acredita no Glória, que esteve presente no estádio domingo. Esperamos você estar presente conosco mais uma vez. E vamos pro estouro. Vamos trazer nesse bloco então Pedro Pampa, pedido nosso amigo Alemão Campestre. Depois na sequência é o Homem do Campo. Porca véia e pra todo o pessoal do campo do interior. Aí está a marca gaúcha. Agora 16 minutos faltando para as 6.

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4: Três minutos agora, foto para as seis. Já de volta por aqui com o Bom Dia Gaúcho, em nome do Super da Dona de Casa, Supermiano Jardim dos Pampas, também o Superventura na Chácara das Palmeiras e o Supermercado Serrano na Avenida Militar. 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Até o dia 20, tem desfiles cavalarianos, tem abertura do Campeonato de Laços. Baita programação aí. Abraço aí, Felipe. Associação dos Amigos da Semana Farroupilha. Nosso amigo Júnior tá por ali também, já dando seu bom dia. Fala, meu jovem.
5: Bom dia, meu irmãozão, que a vida me deu. Toca aí pra nós, heranças que se perderam. Um bom dia aí pros meus irmãos, pra minha família, pros amigos.
4: Seu Elimar também já está por ali, do ouvido atento, rádio ligado em Mato Cevado. Fala, seu Elimar.
6: Bom dia, meu amigo Duarte. Uma ótima quinta-feira, um ótimo programa. Um abraço a toda a gauchada lá da Querência de São Pedro. Quintou.
4: É, quintou, né?

Só para a sexta. Que tradição. Vamos trazer nesse bloco então aí para atendendo a pedidos aí nosso amigo Rui Teles do Fundo da Grota. Depois na sequência o baile da encruzilhada com meu amigo Florentino, Henrique, toda a turma aí que já estão cedo na lida, o Casimiro, o Getúlio, o pessoal do Puxa, alô Júlio. Agora 6:02.

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11: 6:11, seguimos aí adiante. Até 6:25, o melhor da música do Rio Grande para você, amigo ouvinte de rádio esmeralda. Alô, gurizada, Galpão da Amizade, alô, tio Clair, Betinho, seu Vilmar, João. Aí já vai ser pra cá pro lado do São Pedro. Que tradição. Seu Quevedo tá por ali. Fala, seu Quevedo, bom dia.
12: E aí, meu amigo Duarte, bom dia. Quintou. Estamos por aqui se mateando desde as 4:10. Ganhamos do relógio hoje. Tá ok, Duarte? Um bom dia pro meu amigo Kiko, o Jair, o Pedrinho, o Paulo do Quinto, o Gaúchinho do Mercado Trentinho, seu Adão Santana Lamento, meu chefe do ano, o Marcelo do Pomar 4, o Geilson e o Bigodinho. Kiko e o Bigodinho estão sumidos, né? Tá bom, Duarte? Toca pra nós aí, outro cunhaque. Tá ok, bom dia.
11: Bueno, seu querido, por este nome não encontrei nada. Vamos de cunhaque aposentado aí. Então, Enio Medeiros. O Leonardo Liss também, abraço. Estas aí não. Só de tarde, seu Leonardo. Estas mais modernas. Alô, seu Pingo Resende também já tá por ali, aquele abraço. Vamos então de conhaque aposentado, depois na sequência herança que se perderam aí, grupo brutal. O tio Luiz Carlos, pessoal da Ramadinha.

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15: Seis e 22, já se foi, né? Mais uma quinta-feira, mais um programa Bom Dia Gaúcho. O programa tá um pouco mais curto aí devido às propagandinhas eleitorais. Um abraço aí, pessoal, da Chuvinha, alô, Paletinha. Marcelo, Jair. Estavam lá pela lida ontem no seu Ivanir.

ficando por aqui então, trazendo Querência Abandonada aí, o Neide Bertucci. Eu acho que não sei se dá tempo de mais uma. Desejando a todos uma excelente quinta-feira. Todos vocês que estavam de rádio ligado conosco, Deus abençoe cada um de vocês. Aqueles que mandam mensagem, aqueles que também não mandam mensagem, né? Aqueles que não mandam mensagem também escutam o programa sempre. Nosso carinho, nosso abraço, nosso respeito, nossa admiração. Querem se abandonar no Neide Bertucci, se der tempo mais alguma. Não, propaganda, ou mais uma propagandinha política. E em seguida o Jornal Primeira Edição. Um abraço e até amanhã.

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19: Em Vacaria, 6:30. Esse é o horário oficial de Brasília.
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19: Bom dia, destaques da primeira edição desse dia 3 do mês de setembro. O ano é 2026, é quinta-feira, a estação é inverno e a fase da lua ainda é cheia, mas amanhã já teremos lua diferente. A Guarda Municipal registrou acidente contando os materiais nas últimas 24 horas. Corpo de Bombeiro de Vacaria está com dificuldade quanto ao efetivo. 9 criminosos presos pela DRACO e sessão de investigação da delegacia local. Aposentados e pensionistas, finais 3 e 8, quem é acima de um salário mínimo, recebem hoje. Treinamento para mesários e presidentes que vão trabalhar nas eleições desse ano, hoje em Muitos Capões e Campestre da Serra. Fórum volta às atividades normais amanhã. Motorista de aplicativo é preso por envolvimento em homicídio. Jovem, 18 anos, está desaparecido ali na cidade de Passo Fundo. E Alcolumbre sai na defesa de Alexandre de Moraes. 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Agora são 6:33, vamos conferindo, Jonathan. 6:33 e o tempo é bom em Vacaria, 10 graus a temperatura nesse momento. Mas olha, o vento aí tá danado. Eu tive que me agarrar num poste agora para não cair quando vinha vento forte, vento bem forte mesmo. Mas o tempo é bom, 10 a mínima, 22 a máxima, 95% a umidade. Amanhã volta a chuva novamente, temperatura já cai para 6, 16 a máxima, 97% a umidade relativa do ar. Sábado é bom. Temperatura despenca mais ainda, 2 a mínima, 16 a máxima. Domingo fica pior ainda. Temperatura, domingo, 1 grau abaixo de zero. É de não acreditar, mas é o que dizem os meteorologistas, que são técnicos nessa questão. Eu sempre digo, previsão é previsão, não é exatidão. Mas o que é ruim dá bem certo sempre. Sol vai nascer às 6h35, às 18h41, o pôr do sol, vento 21 km por hora, índice de polirruceno é alto. Hoje é dia do biólogo. Agora são 6 horas e 34 minutos, vamos conferindo de novo, Jonatas. 6h34, o tempo é bom, vento muito forte, 10 graus a temperatura, indicadores econômicos, a saca de soja fechou ontem em alta, 148 a saca, o milho R$70 também fechou em alta, o trigo 1.350 tonelada e o feijão, preto 220, o carioca 280, o boi gordo 13,40, a vaca 11 até 11,30. A Bolsa de São Paulo fechou em alta de 3,05%, o índice Dow Jones em alta 0,56% e o Nasdaq em alta 0,45%. Grama de ouro 24 quilates, 741 a 748, 18 quilates, 534 a 570. E o dólar comercial queda 5,10, aquele foi de 0,91%, o euro 5,92, queda de 0,9%. Agora são 6 horas e 35 minutos, não perca a hora, não perca a responsabilidade, já de imediato vamos trazendo todas as loterias. Ficou um pouco deslocado, né, o nosso horário, mas até dia 1º de outubro, né? Nós vamos ter que nos adaptar a esse novo horário por causa do horário eleitoral gratuito. Vamos então à Loteria Federal, extração 6.097. O quinto prêmio, 57.347. Quarto prêmio, 2.173. O terceiro prêmio, 71.189. Segundo prêmio, 24.230. E o primeiro prêmio da Loteria Federal, 30.921. Das 14 horas, o primeiro prêmio, 6.625. E das 16 horas, 1.266, das 14, 6.625, das 16, 1.266 e das 21 horas, 6.179. Agora vamos lá. Loto Fácil não tem nenhum acertador no concurso 3.778. Os números 01, 02, 03. Depois marquem 05, 06, 08, 09. Marquem também o 10, 13, 14. Depois marquem 16 e 17, 18, 20 e 21. Número espalhado assim é mais difícil, né? Ninguém acertou. Tem 193 com 14 acertos, 1.777 para cada um. Agora a quina. Concurso é o 7.108. Os números que foram sorteados são 04, 28, 29, 30 e 67. 64 acertaram 4. Ninguém acertou 5 números. 8.098 a cada um. Trazendo de imediato Loto Mania, concurso 2.971. Os números sorteados 01, 02. Depois vem 03, 06 e 07, 08. Marquem 19, 20, 22, 25, 46 e 49, 51, 63 e 65, 68, 69, 86, 88 e 92. Com 20 não tem ninguém. Tem um só com 19 acertos. R$ 212.278. É um dinheirinho bem agradável, não. Dupla Sena, concurso 3004, no primeiro sorteio, 09, 10, 16, 18, 28 e 46. No segundo sorteio, 01, 03, 08, repetiu o 10, 16 e 45. Primeiro e segundo não tem ninguém acertando. No segundo, temos aqui um que acertou. Aliás, seis que acertaram, cinco números. Opa, 7.513. Também tem acertador no primeiro prêmio. Agora, dia de sorte. O concurso é o 1.288. Os números sorteados 02, 04, 06, 07, 09, 16 e 24. Mês da sorte, mês de julho. Ninguém acertou 7, 25 acertaram seis números. 2.019. Agora, Super 7, concurso 894, colunas 1 e 9, 2 e 8, 3 e 1, 4 e 3, 5 e 1, 6 e 9, 7 e 6. Ninguém acertou 7. Dois acertaram 6 números, 28 mil para cada um desses felizardos. Agora são 6 horas e 39 minutos, 6 e 39, já divulgando que os aposentados e pensionistas da Previdência, aqueles que ganham acima de um salário mínimo e têm carnês finais 3 e 8, recebem hoje, conforme o calendário de pagamento. Agora são 6 horas e 40, o que nós vamos trazer? Comercial? E é bonitaço, então, vamos lá.
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10: Obrigado. Agora são 6h49, Jonathan. 6h49, esse vento aí está danadinho, temperatura é de 10 graus. Vamos à informação da área da segurança pública. Estamos adiantando tudo porque daqui a pouco tem o espaço eleitoral gratuito. Um abraço para o Miguel Gazetim, já nos acompanhando. Também o Lico, o consultor aí, já nos acompanhando. Já passo o que você me solicitou aqui. Só um pouquinho, então, comercial, já vamos passar essa informação. Vamos lá, então.
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10: Nas últimas horas, a Guarda Municipal atendeu a um motorista. Ele foi multado com base no Código de Trânsito Brasileiro e atendeu também um acidente de trânsito apenas com danos materiais. A Polícia Civil de Vacaria prendeu um homem de 19 anos, morador aqui em Vacaria, apontado como motorista de aplicativo que teria participado do homicídio de Nathanael Schneider, ocorrido em 16 de junho deste ano, por volta de 23 horas, no bairro Mauá. A vítima foi executada com 8 disparos de arma de fogo calibre 9mm. Segundo a investigação, o jovem teria conduzido os autores diretos ao crime até o local de execução, sabendo da finalidade do ocorrido. Pelo serviço, teria recebido R$ 2.500. Adiantou alguma coisa ou não? Outros dois indivíduos envolvidos no fato já haviam sido presos preventivamente. Um deles, de 21 anos de idade, é morador de Vacaria e já era apontado por outro crime. O segundo, de 19 anos, também morador do município, se encontra preso por tráfico de entorpecente. Corpo de Bombeiro de Vacaria, como já é do conhecimento da população, tem dificuldades no tocante ao efetivo. Essa situação não é nova, pois se sabe da dificuldade também em outros municípios gaúchos. Segundo informações, há 17 bombeiros em atividades na Corporação de Vacaria. Atende também municípios da região como Bom Jesus, Monte Alegre, Montes Capões, Esmeralda, Pinhal da Serra e Jaquirana. Em entrevista à emissora, nessa quarta-feira, o coronel Ricardo Matei, comandante do Corpo de Bombeiros Militar do Rio Grande do Sul, disse que haverá formação de 544 novos bombeiros temporários e não de carreira, que podem ficar nos bombeiros por 4 anos, com a possibilidade de renovação por mais 4 anos. Bombeiro temporário é um auxiliar de bombeiro militar e não pode agir sem a presença de militares da carreira. Matei afirma também que estão em formação cerca de 400 bombeiros militares de carreira que, somados aos 544 temporários, irão dar um suporte maior à corporação. Lico, vamos lá então. Vamos trazer agora a Loteria Federal, a extração é a 6.094. Pega a caneta aí, pega um pedacinho de papel e vamos aos números então. O quinto prêmio, 57.347. Quarto prêmio da Federal, 2.173. Terceiro prêmio, 71.189. Segundo prêmio, 24.230. E o primeiro prêmio da Loteria Federal, 30.921. Das 14 horas, o primeiro prêmio, 6.625. Das 16, 1.266. E das 21, 6.179. Agora são 6 horas e 53 minutos. 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A sessão de investigação da delegacia de Vacaria mais Adraco prenderam 9 criminosos entre domingo e segunda-feira, dia 1º de setembro, segundo informações que já foi amplamente divulgado. Desses 9, 7 com envolvimento em crimes decorrentes do tráfico de drogas e uma denominação mais técnica, CVLS, o que significa crimes violentos letais intencionais, uma categoria de índice de segurança pública criado no Brasil pela Secretaria Nacional da Segurança Pública, que é a SENASP, para medir a padronização também todos os homicídios. A campanha Sentinela de Buscapões conquistou 2 grandes prêmios na Expo Inter desse ano. Campeão ovino adulto, grande campeão Sprinter 2026 com a raça Ilha de France. Denise Cunha Paim, Cabanha Sentinela Muitos Campões. Outra premiação veio, quarta mostra Borrega Maior Sprinter 2026 na raça Mariano Australiano. Denise Cunha Paim, Cabanha Sentinela de Muitos Campões. Parabéns, parabéns mesmo. Conforme o ato 166 da Corregedoria da Justiça do Estado, as comarcas de Vacaria, Antônio Prado, Bom Jesus, Flores da Cunha, Farroupilha, Parobé, Portão, São Marcos, não estarão atendendo hoje. Amanhã volta tudo à normalidade, ressaltando que os processos em andamento não sofreram nenhum tipo de prejuízo. Não há nenhum prejuízo, segundo a direção do Fórum da Comarca de Vacaria. Treinamento para mesários e presidentes da mesa já tem as suas datas definidas, conforme vem sido amplamente noticiado. Hoje, por exemplo, dia 3 do mês de setembro, quinta-feira, às 14 horas, vai ser o treinamento realizado na Câmara de Vereadores de Campestre da Serra e Monte Alegre dos Campos. Amanhã, dia 4, sexta-feira, 14 horas, na Câmara de Vereadores de Monte Alegre dos Campos. Os treinamentos são destinados exclusivamente aos primeiros mesários e presidentes de mesas que vão trabalhar agora nas eleições desse ano. Temos o comercial? Temos comercial? Não. Então vamos tocando o arco. Agora são 6 horas e 57 minutos, 6h57, apenas estava observando aqui um desembargador aposentado. Estava falando, inclusive, para o Rogério Mendelski, acerca desse episódio que está acontecendo lá em Brasília, quanto a essa questão do Daniel Volcardo no Banco Master e também o Alexandre de Moraes. O que esse desembargador aposentado disse que é uma vergonha o que está acontecendo no nosso Poder Judiciário, estão desmoralizando o judiciário em todo o país, e que se ninguém tomar uma medida, esse ministro Alexandre teria, segundo o desembargador, estava ouvindo o Rogério contar agora há pouco, inclusive entrevistou ele, é que ele teria que, no mínimo, pedir exoneração, sair fora. no mínimo. E agora o ministro Fachin está em seu favor, está pedindo para que seja arquivado aqui. O Alcolumbre também sai na defesa de Moraes e cita envolvimento de Flávio Bolsonaro com Volcaro. Quer dizer, agora eles vão misturar tudo que é para complicar mesmo. É aquela velha história. Enquanto as coisas não ficam bem claras, vamos complicando que de repente passa o tempo. Aqui o ministro Fachin anuncia que o Supremo Tribunal vai avaliar medidas após mensagens atribuídas a Alexandre de Moraes. Para a militância, Flávio Bolsonaro sobe o tom contra o governo e ministro Alexandre de Moraes. Procuradoria-Geral da República também está envolvido com o Banco Master e com o Volcaro. Pede arquivamento, depoimento de Volcaro sobre as ameaças. Mas ainda sobre esse negócio do desembargador que eu estava comentando, diz que ele quer ver agora se é íntegro ou não o ministro Fachin, qual é a posição que ele vai tomar, que é a posição mais correta para tentar erguer um pouco o astral aí do Poder Judiciário em todo o Brasil, seria simplesmente aceitar e homologar a exoneração. Bom, mas vamos ver, isso aí é uma outra questão. Vamos ao comercial, porque já tem aí em seguidinha o espaço eleitoral gratuito.
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0: 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Agora, 7:00 da manhã, horário de Brasília, já estamos na manhã de quinta-feira, 3 de setembro. 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
8: Obrigado, Jonatas. Agora são 7:28. Apenas algumas manchetes aqui. Banqueiro Daniel Volcar afirmou que o depoimento prestado ao gabinete do ministro do Supremo Tribunal André Mendonça, que a delação premiada que pretendia fazer tinha como objetivo denunciar pessoas ligadas ao núcleo do atual governo federal. Banqueiro, entretanto, não citou a possibilidade de contar sobre sua relação com os demais e as demais autoridades. Jovem, 18 anos, está desaparecido há 4 dias lá em Passo Fundo. Morador do bairro Planaltina, João Vitor, saiu de casa do avô, onde morava, no sábado. Até agora, nenhuma informação. Agora, encerrando com as frases de hoje. Frases e mensagens inteligentes, em tempos de tanta bobagem, sempre vêm em boa hora. A nossa felicidade depende mais do que temos nas nossas cabeças do que nos nossos bolsos. Verdade. Um campeão não é definido pelas suas vitórias, mas pelo modo como ele se recupera quando ele cai. Mas verdadeira, verdadeira mesmo. Falar muito de si mesmo pode ser um jeito de esconder aquilo que realmente é. Não espero que o meu caminho pela vida seja fácil, apenas que o destino final valha a pena. Agora são 7:30, 7:30, eu vou, mas eu volto. Fiquem agora com o Miro Santos e Jonathan Dutra no Fala Cidade. Obrigado a todos e um bom dia.
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0: Mas eu quero ver todo mundo junto comigo aí.
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1: 7 horas 40 minutos.

0: Alô, gente amiga da Esmeralda, muito bom dia. Estamos de volta e com a graça de Deus no nosso Fala Cidade desta quinta-feira, dia 3 do mês de setembro de 2026. Ontem começamos o programa, quando abrimos aqui, com um dia maravilhoso, né? Tava um dia lindo de sol. Hoje já totalmente o contrário, céu nublado, um pouco mais de vento e a temperatura de 12 graus aqui na nossa vacaria. Fazer o quê, né? É um dia assim, outro mais ou menos, aí no outro vem chuva, por aí vai. Não me lembro se o Coutinho falou que poderemos ter pancadas hoje ou amanhã, mas alguma virada vai dar no tempo aí de novo. O frio deve aumentar, inclusive, no final de semana. Vamos lá, tá valendo, né, que nem isso, tá valendo. Claro que sim. Com o tempo bom, o tempo ruim, a vida segue. 3 de setembro, hoje é dia das organizações populares, dia do Guarda Civil, dia do biólogo também e dia de São Gregório Magno, as datas aí que marcam este 3 do mês de setembro, que se chama quinta-feira, Estaremos juntos aí até às 10h30 da manhã aqui no Fala Cidade da Rádio Esmeralda. Por isso desejo que você tenha um bom trabalho, né? Você que tem o seu trabalho, agradeço por ter o seu trabalho, ter de onde você tirar o seu ganha-pão, como se diz, todos os dias. Não importa o que você faça, sendo de forma honesta, aí não tem problema não. O importante é você estar no lugar que você gosta. Nem sempre, às vezes, a gente faz aquilo que a gente gosta realmente. Eu amo minha profissão aqui já de muitos anos, mas com a necessidade você trabalha em onde lhe oferecem a oportunidade. Então, mesmo que não seja o lugar que você gostaria de estar, faça com alegria aí, porque senão se torna tortuoso, né? Trabalhar e não se sentir bem se torna certamente muito, muito tortuoso. Gente, já estamos com o Ronaldo Coutinho pronto para trazer as informações do tempo, por isso vamos acioná-lo então no programa Fala Cidade desta quinta-feira.
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0: Vamos lá então com as informações do tempo aqui no Fala Cidade desta quinta-feira. 12 graus a temperatura, céu nublado, um pouco de vento. Eu quero saber com o Ronaldo Coutinho o que teremos aí hoje, sexta, final de semana também, já que se aproxima. Vai seguir seco o tempo ou já vai ter uma virada em breve aí, Coutinho? Bom dia, bem-vindo.
2: Bom dia, doutor. O tempo segue no geral com condições favoráveis ao campo e atividade ao ar livre na área. Frio de manhã, né? Esquenta de tarde. Hoje, nada assim exagerado. E a chance de chuva é muito pequena. Amanhã tem possibilidade de alguma chuva entre sexta ou sábado, podendo até falhar em vários pontos, mas considere com alguma chance de chuva. Já esfriando. Fica mais frio no sábado. E aí no domingo tem geada que pode ser forte, já perto de zero negativo de manhã cedo ou à noite. Geadão na segunda, 2 ou 3 negativo, pelo menos, e até um pouco menos, e à tarde fica menos. Na terça ainda tem geada e volta a ter chuva na quarta-feira. Da Climaterra, Ronaldo Coutinho.
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12: A Administração Municipal de Muitos Capões parabeniza com muito orgulho a Cabanha Sentinela, em nome da senhora Denise Cunha Paim, pelas grandes conquistas alcançadas na Expo Inter 2026, uma das maiores e mais importantes feiras agropecuárias do país. Muitos Capões está sendo muito bem representado e estará presente no desfile dos grandes campeões nesta sexta-feira, celebrando resultados que enchem nossa comunidade de orgulho. Entre as conquistas, destaque-se para o quarto lugar de melhor borrega maior da raça merino australiano, com a Sentinela 13, e coroando esse trabalho, a Cabanha Sentinela sagrou-se campeã na categoria ovino adulto e grande campeão da Expo Inter 2026 com o exemplar Sentinela Naturalmente Colorido 01. Essas conquistas são fruto de muito trabalho, dedicação e principalmente de anos de seleção genética. Parabéns, Cabanha Sentinela. Parabéns, Denise. Muitos Capões se orgulha de vocês e comemora junto essas grandes conquistas. De Muitos Capões para a Rádio Esmeralda, Jefferson Costa.
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0: 7, faltando agora para as 8 horas da manhã, 7 para as 8, estamos na Esmeralda com o programa Fala Cidade. É, que foto linda, vendo agora aqui no Face. Quando ainda tínhamos aí o trem passando por Vacaria. Na verdade é a Maria Fumaça, deve ser um dos passeios realizados e com a Maria Fumaça e o Maico Maciel. Alô Maico, grande abraço. Foi quem fez essa foto, o Vacariano Ativista publicou lá no viaduto que sai para Lages. No momento que passava Maria Fumaça, conseguiu fazer um clique muito bacana aí, né? Saudades do trem da Maria Fumaça. Andei da Maria Fumaça aí num dos passeios que foram feitos, não lembro quantos foram aí em Vacaria, né? Mas algo que também ficou só na saudade, só na saudade. Aí esses dias perguntava, será que tem alguma previsão de voltar o trem em Vacaria? Olha, não sei não, né? Agora em 2027 termina o contrato da empresa Rumo e aí tem que ver o que vai ser feito. Vai ser feita uma nova concessão, enfim. Há que se esperar, né? Há que se esperar aí porque não se tem nada ainda a respeito de uma volta futura aí, porque tem que ser, na verdade, tem que ser refeito vários trechos em que a malha ferroviária, os trilhos do trem, eles tiveram problemas até mesmo depois das enchentes lá de 2023, 2024, por isso também é que parou de termos a passagem de trens e de produtos mesmo aqui nesse trecho, né? Então, a volta, sei lá, vai depender de muitos recursos também. Gente, hoje é quinta-feira, dia 3 do mês de setembro, são 7h55. Trabalhando conosco na mesa técnica o Jonatas Dutra, o Tidão. No jornalismo, o José Valdir Bosque, o Marcos Cola Duarte e o Leonardo Silveira. Gravações do Juliano Branco e na portaria ao telefone, a Lara Cairon. Nosso telefone e o WhatsApp da portaria é o 54-3231-7800. 54-3231-7800. E o WhatsApp aqui do programa é o 98418-6298. 98418-6298. PGR pede para arquivar denúncia de Borcaro sobre prisão. Já começaram, né? Vai terminar como isso? Como em pizza. Agora são 7h56, 7 horas da manhã com 56 minutos. 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Faltam 2 minutos para as 8 horas da manhã, 2 para as 8, 12 graus a temperatura aqui em Vacaria. Para você que está se preparando para sair, se vai sair a pé, coloca um casaco aí, porque está um ventinho um pouquinho frio na rua. Aqui dentro está melhor, né? Te dá uma na rua aí, pega aquele ventinho, vou te contar. tá fácil não. Vamos de Diário Rural agora aqui no programa Fala Cidade.
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0: Senhor Ivandro Zamboni, trazendo as informações do Diário Rural, nesta quinta-feira. Bom dia.
2: Bom dia, Miro Santos. Bom dia, ouvintes. 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O plenário do Senado aprovou nesta quarta-feira o projeto de lei 6.531/2025, que estabelece procedimentos e prazos para regularização ambiental de propriedades rurais. A proposta altera a lei de crimes ambientais. Trata de áreas embargadas por descumprimento das regras de proteção da vegetação previstas no Código Florestal e agora será analisada pela Câmara dos Deputados. De autoria do senador Sérgio Petecão, integrante da Frente Parlamentar Agropecuária, FPA, o texto foi aprovado em votação simbólica e um dos pontos centrais da proposta é a definição do prazo de 60 dias para que o órgão ambiental responsável se manifeste sobre o pedido apresentado para adequação da propriedade. Após a aprovação, o autor afirmou que a medida busca dar resposta a situações em que imóveis permanecem sob restrição por anos, mesmo depois da adoção das medidas de correção. Segundo ele, o projeto tem como foco oferecer previsibilidade ao produtor, principalmente ao pequeno produtor, durante o processo de regularização. A insegurança dos produtores rurais em relação à renegociação de dívidas e à operacionalização das medidas anunciadas pelo governo federal está freando a movimentação de crédito e comercialização na Expo Inter 2026. Os primeiros 5 dias da mostra foram considerados fracos e a expectativa é de uma definição sobre a renegociação das dívidas que ocorra ainda durante a feira, permitindo que os produtores retomem as decisões com maior previsibilidade. Espero que nos próximos dias chegue uma conclusão definitiva sobre para que os produtores possam saber exatamente aquilo que podem obter ou não obter, disse o presidente do Banrisul, Fernando Lemos. O executivo acrescentou que a indefinição também afeta o Plano Safra, que estaria com a execução praticamente paralisada diante de dúvidas dos produtores sobre como proceder. É preciso que o governo federal dê uma definição imediatamente para que os produtores saibam o que eles podem fazer e as instituições financeiras possam começar a operar, afirmou. O desafio, segundo ele, é criar condições para que os produtores retomem os investimentos e o crédito com maior segurança. Os produtores estão cautelosos com razão, disse ele. E, segundo informações também, os créditos agrícolas estão devagar nos bancos, né? A liberação está muito devagar, geralmente porque o recurso anunciado não está chegando ainda de forma definitiva. A reclamação é geral aí que há muita demora nos investimentos, nos créditos, até mesmo nos custeios. A liberação está muito lenta até o momento. Em um ano eleitoral, em que se tenta mascarar muita coisa para poder conseguir a reeleição, se gera muitas dúvidas sobre os valores que estão disponíveis, se realmente poderão ser executados ou se é promessa eleitoreira, como muitas outras, para tentar buscar a reeleição. Então, um ano eleitoral bem complicado. Além disso, estamos vivendo um momento da crise do STF, onde se apresentam várias denúncias aí que o ministro Alexandre de Moraes está até o pescoço enterrado em toda essa crise, né? E se pergunta, todo mundo está naquela expectativa, vai acontecer alguma coisa ou vão tentar ficar tudo como está, tentando culpar outras pessoas para poder manter tudo como está o sistema da forma que está se apresentando. Então fica essa dúvida aí, isso aí também acaba gerando uma expectativa do produtor, mesmo nesses investimentos em busca de crédito, fica todo mundo inseguro em relação à situação do país. 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Um bom dia a todos e até amanhã.
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0: 8h13 da manhã, 8h13. A Esmeralda, o programa é o Fala Cidade aqui na 96,5, a mais popular. O sol querendo aparecer agora, mas a temperatura permanece ainda nos 12 graus. Hoje é dia de Grenal, minha gente. Se preparem. 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Preço baixo é preço Vantajão Atacado. 8h17, o senhor Leonardo Silveira, conosco aqui no programa nesta manhã de quinta-feira. Bem-vindo, muito bom dia, senhor Leonardo.
1: Bom dia, bom dia, seu Miro Santos. Tudo bom bem? Dia, seu Marquinho, bom dia, seu Tidão.
0: Tudo em paz?
1: Tudo certo.
0: Ah, então tá bom. Como é que tá o coração para hoje?
1: Sabe que eu não tô nem ligando para isso, porque eles fazem verdade. O que bem entendem. No outro dia estão almoçando, jantando junto.
0: Mas e seu lado, aqui se preocupando. O seu lado torcedor?
1: Não.
0: Não?
1: Não. Nem vou assistir.
0: Mas que barbaridade.
1: Tô desacreditado.
0: Ele convidava nós a tomar um vinho, assistir o Grenal, hein? Não?
1: Não. Que horas é para começar?
0: É às 8 antes, né? 8, mesmo horário da semana passada. Muito
1: cedo,
0: horas.
1: Então.
0: Hã?
1: Cedo?
0: Cedo, então. O senhor pode assistir o Grenal. Vir trabalhar amanhã tranquilo, sem problema nenhum.
1: Tá bom.
0: Estão dizendo que o Grêmio... Estão dizendo que o Grêmio é favorito. Concorda ou não?
1: Eu acho que é meio a meio.
0: Meio a meio. Na situação dos dois? Vou dizer que o Inter é favorito.
1: É?
0: Uhum.
1: Mas ele joga fora, como é que ele é favorito?
0: Não, joga em Porto Alegre.
1: Não, mas não é na casa dele.
0: Joga em Porto Alegre. Mas o importante é o seguinte, que não seja um Grenal igual aquele da semana passada.
1: Ruim, né? Isso quer dizer.
0: Nossa senhora, vai horrível. Ficar difícil. Horrível, é. Horrível. Se não tiver uma mudança dos dois, quem sabe o Inter aí com a injeção de ânimo que teve, né? Uhum. Pagar os atrasados... O Internacional consiga mostrar algo diferente no Grenal de hoje.
1: É. Veremos. Tomara que tenha treinado pênalti, né?
0: Será que vai chegar lá?
1: Olha, eu acho que aí fica menos feio se perder nos pênaltis.
0: Vamos ver o que que acontece. Bom, o adversário já se sabe, quem passar aqui é o Atlético Mineiro, né? Então, e se prepare, que o Atlético está voando em campo agora, pelo menos mostrou contra o Cruzeiro. Ontem deu Vasco, venceu 2-0 ao Vitória lá no Barradão, lá na Bahia. E no outro jogo, que já era previsto, o Palmeiras empatou com o Santos 0-0. Tinha vencido a partida de ida por 3-0.
1: Nossa!
0: É, aí ficou fácil.
1: É.
0: Então é Palmeiras e Vasco, uma semifinal. Outro Atlético e alguém. Atlético Internacional.
1: Ai,
0: tá bom, sim ou não?
1: Tá bom.
0: Beleza, te dá.
1: E daí a Série B do Campeonato Brasileiro?
0: Não! Não! Peraí, só um pouquinho. Eu não quero cair pro Grêmio. Depois cair pro Atlético é outros 500. Agora cair pro Grêmio.
1: O Atlético não é o Grêmio.
0: Sabe que aquela coisa, pode perder qualquer jogo, mas qualquer jogo. O pior time do mundo.
1: Não. Será que vai ter carreata hoje, buzinaço?
0: De quem vencer?
1: É. Mas eu acho que é melhor trabalhar no outro dia, né?
0: Não estão com essa bola toda aí para estar fazendo carreata, não, né?
1: É.
0: Mas termina 10 horas da noite, pode até ser que saia alguma coisa. Mas carreata se faz geralmente só em título, né? Geralmente na disputa.
1: Na teoria, sim.
0: Na teoria, sim. Vamos lá. Bola que segue. E o Glória joga domingo?
1: Domingo. Domingo, né, Marquinhos? 3 da tarde.
0: Aqui em Vacaria.
1: Isso. Contra o Veranópolis.
0: Veranópolis.
1: Clássico da maçã.
0: É verdade. Maçã lá, maçã aqui. Então, clássico da maçã. 3 da tarde, então. Eu acho que essa vitória que o Glória teve em casa aqui vai chamar um pouquinho mais o torcedor,
1: vai,
0: né?
1: Vai, sim. Vai. Com certeza. Tomara, né?
0: É porque uma vitória sempre dá um ânimo maior. Então, estamos acreditando que... E vai estar friozinho, mas não vai estar chovendo. Vai estar um pouco frio.
1: De dia é mais tranquilo.
0: Sim.
1: Né?
0: Pior se fosse à noite, né? Tem uma previsão de geada no domingo, mas aí à tarde sempre sai aquele solzinho.
1: Sim, sim.
0: Dá para lagartear lá no estádio Altos da Glória.
1: Terminou a campanha do agasalho, viu, seu Mir Santos? 28.500 peças de roupas arrecadadas e mais de 2.800 pessoas foram beneficiadas. Começou no dia 12 de maio. E acima de 27 mil dessas 28.500 já foram distribuídas.
0: Tomara que muita gente tenha sido beneficiada,
1: sim,
0: né?
1: Sim, com certeza.
0: Que aí você consegue atingir um número bom de pessoas com as peças de roupas. Ainda é o insuficiente. Na verdade, vai bastante peça, mas de verão, de inverno, inverno, será?
1: Tem gente que doa peça de verão no inverno, né?
0: É, que é só para se desfazer, né?
1: É, sim. Aí é complicado.
0: Tirar de casa aquelas peças que, não uso mais, vou levar para a campanha do agasalho.
1: É.
0: Mas de agasalho não tem nada.
1: Não,
0: né?
1: não. É descarte daí, né?
0: Descarte, apenas descarte. Mas todo ano ele sabe que é assim. É feita uma triagem e boa parte aí não tem como.
1: Tem coisas que não colocar. Se aproveita.
0: Não se aproveita. Uma preocupação que eu vi nas ruas, vocês também dirigem, Marcos, te dão, em relação à colocação das propagandas eleitorais aí que. Cuidar para não prejudicar a visibilidade, a visão,
1: sim,
0: dos motoristas.
1: Verdade.
0: Vi em alguns cruzamentos. Como é que se chama aquela...
1: Como é que é o nome? É tipo um banner, né?
0: Coloca, tem um suporte de concreto ali que faz uma,
1: sim,
0: base.
1: É.
0: Tem uma haste aí, eu me esqueci o nome agora. E todo mundo está usando aquela...
1: Sim.
0: Aquele tipo de
1: e aí propaganda. Dá um vento, ela começa a ficar caída assim e atrapalha a visão.
0: Né? Esses dias tinha uns quantos caídos que deu um vento mais forte. Mas eu quero dizer que alguns cruzamentos estão muito próximos das esquinas.
1: Sim.
0: Então o pessoal cuidar, ou até fiscalização, dá uma olhada aí. Uma delas que eu vi na esquina da Inácia Vieira, ali com a Moreira Paz. Que você chega ali, quem está vindo pela Moreira Paz vai descer ali, né? Em direção ao centro, que tem a preferência. Quem vai na Inácia tem que parar. E só que está meio que... A visão já não é muito boa ali,
1: sim,
0: né?
1: Sim, é complicado.
0: E aí com as propagandas ali deu uma complicada a mais. Então só para o pessoal dar uma cuidada aí, né? De todos os partidos.
1: Sim, não é um ou outro, todos.
0: Para colocar para não prejudicar a visão do trânsito, né? Para não, daqui a pouco, gerar um acidente em função dessas propagandas que são... colocadas, mas pode-se fazer, se não pudesse não colocariam, né? Só que tem que ter um pouquinho mais de cuidado nesse sentido. Ontem na Casa do Povo aconteceu aí um interessante, um trabalho que é do Ministério Público, foi feito em parceria com a Secretaria de Cultura e Turismo e também com o Condica, de um projeto chamado Sinais, que é alertar para os sinais que a criança e adolescentes podem apresentar quando estão sofrendo algum tipo de ameaça, de violência, muito em função das redes sociais. E esteve aí um procurador do Ministério Público, o Dr. Fábio Pereira, que falou para o pessoal de Vacaria e de todos os municípios da região, da Muxer. O pessoal da saúde, também conselheiros tutelares, educadores, né, estiveram presentes para ouvir e como trabalhar em rede para evitar esse tipo de abuso, de violência contra a criança e o adolescente. Casa do Povo lotada ontem à tarde para ouvir a palestra lá do Fábio, que depois até vou trazer uma entrevista com ele que fiz, Dr. Fábio Pereira, que esteve no município de Vacaria na tarde de ontem, senhor Leonardo.
1: Muito bem. E nós temos hoje uma conversa com o secretário Fernando Pedroso a respeito dos cursos aí que estarão sendo disponibilizados para a comunidade, né? São 182 vagas no total e ele vai trazer mais informações, mais detalhes aí para aqueles que têm interesse em se qualificar para arrumar os seus empregos também, né? Uhum. Então é importante iniciativa aí no Qualificar RS, né, que nós temos aí um convênio com o município, e ele vai estar conosco aí para falar mais desse assunto.
0: Uhum.
1: No Comando Geral.
0: Já estão abertas, né?
1: As inscrições. Sim, estão abertas as inscrições já.
0: E vai até o fim de...
1: do mês agora.
0: Fim do mês. E é gratuita?
1: Sim, gratuita.
0: Ah, bom. Aí tem a oportunidade quem quer se qualificar e depois partir pro
1: ele vai trazer
0: mercado de trabalho.
1: Todos,
0: né,
1: os detalhes aí daqui a pouco.
0: Aqui agora tá tudo tranquilo, ó.
1: Viu? Tá bom.
0: Aqui também, né? Não pode ser só... Enfim. Meu amigo Marquinhos, alguma informação aí, Marquinhos? Tudo tranquilo? É? Então tá bueno. Uma outra informação diz respeito ao final de semana. Quero chamar a atenção para a Feira de Primavera, que a Associação dos Artesãos vai estar realizando na casa, no Mercado Público, na Casa do Povo, no Mercado Público aqui de Vacaria, vai acontecer então a Feira de Primavera. E vão ser 3 dias, em função do feriado, no sábado, no domingo e também na segunda-feira. Então vai ser realizado no Mercado Público aqui de Vacaria, que é uma promoção da Associação dos Artesãos, que hoje à noite... Tem um convite aqui em mãos. Hoje é 3, né? 3.
1: Hoje é 3.
0: É hoje, às 20 horas, na sede da Associação dos Artesãos do Mercado Público, coquetel em comemoração à revitalização do espaço da arte, da cultura e do talento da nossa terra. Hoje, às 20 horas. Foi totalmente revitalizado o espaço ali da... pessoal e dos artesãos, enfim, e que agora vai ter essa reinauguração, então, hoje. E certamente o pessoal já vai aproveitar para convidar para a feira do final de semana, do sábado, do domingo e também da segunda-feira. Feito então, senhor Leonardo?
1: Feito então.
0: Então, o seguinte, ó, pegue pode ser só uma
1: terço.
0: Tacinha de vinho.
1: Pensei que era um terço.
0: Pega a tacinha de vinho hoje à noite e assista ao Grenal e me conte amanhã como é que foi.
1: Tá bom.
0: 8 mais 28, 8 horas da manhã, 28 minutos. Tidão, estamos com uma temperatura que acredito que não mexeu. Começamos com 12, 1 grau, foi para 13 graus agora aqui na nossa cidade em Vacaria. Alô, Claudio Miro Vida, grande abraço. Ó, convidou para assistir, vai Leonardo, quem sabe sai uma massa daquela que ele faz de janta, olha aí, quem? Ah, disse eu convidei, você disse que é porque...
1: Ah, você faz a massa. Ah, tá.
0: Posso fazer, né?
1: Se tá devendo costela, não vai fazer massa.
0: A massa é mais barata. É só levar os ingredientes aí que não tá. Tem problema.
1: Tem mais isso ainda.
0: Não, não tem. Vamos ao intervalo, Tidão. Vamos para o intervalo comercial. Já, daqui a pouco voltamos. Tem sol chegando na Vacaria nesta manhã de quinta-feira. Em seguida a gente retorna.
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9: 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Informa a hora certa.
0: 8 horas da manhã, 33 minutos.
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0: Agora são 8 horas da manhã com mais 34 minutos, 8h34, a temperatura de 13 graus aqui em Vacaria, nesta quinta-feira. 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Vamos trazer o Antônio César Cusi para o seu comentário aqui na Esmeralda, nesta quinta-feira. Fala aí, César.
1: O tão falado livre mercado é uma fantasia no Brasil. Serve apenas para que alguns poucos que buscam apoio em suas candidaturas falem sobre o assunto, pois, na realidade, empreender e manter negócios por aqui nada tem de livre mercado. Temos um sistema em que o empreendedor é visto por inúmeras autoridades como vilão, como explorador e alguém que só pensa em lucro, como se algum empreendimento se sustentasse sem resultado, sem obtenção de lucro. O único setor que gasta mais do que arrecada, que contrata funcionários além do necessário, que cria inúmeros ministérios que não levam a nada e que a cada ano se associam para aumentar suas vantagens e benefícios, é aquele que vive dos impostos pagos pelos empreendedores e pela sociedade. Que setor é esse? É o mesmo que, de forma permanente, aumenta a carga tributária, que impõe emendas parlamentares em valores que comprometem o orçamento de outras áreas, que faz do fundo partidário e eleitoral uma extensão para a campanha eleitoral financiada com recursos produzidos pelos empresários, por aqueles que geram empregos, por aqueles que produzem. Estes estão sendo penalizados e acusados de exploradores por profissionais da política. A Comissão de Constituição e Justiça do Senado aprovou a proposta de emenda à Constituição que acaba com a escala 6x1 e reduz a jornada de trabalho. A votação foi simbólica, é claro, com manifestação contrária de senadores da oposição. Antes disso, já havia sido concedido o pedido de vista do relatório para tentar adiar a análise da proposta, mas o presidente da comissão concedeu apenas uma hora. A oposição ainda apresentou um destaque para permitir a manutenção da escala atual, mas foi derrotada. O texto agora já pode ser votado no plenário. O fato é que, em ano eleitoral e para obter votos, a política impõe despesas à iniciativa privada, mas não reduz seus gastos e benefícios. Como é fácil gastar o dinheiro dos outros? Que votem qualquer redução de carga horária, não há problema. A questão é, saber se, junto com a redução da carga horária, a carga tributária também será reduzida para que os empreendedores consigam manter os seus negócios viáveis. Temos aí a evidência de um Congresso populista e descompromissado com quem produz. Nosso Congresso continua fazendo festa com o dinheiro e o trabalho alheio. Um grande abraço. Eu volto amanhã.
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0: 8h44, 8h44. Alô, amiga Dirce, grande abraço. Que se eu fosse fazer a massa, era para fazer ela também, né? É, não, por enquanto não, viu, Dirce? Então, hoje estamos de trabalho, né? Hoje estamos de trabalho aí. Tem dois jogos aí confirmados pela CBF para a seleção brasileira. A seleção fará nova viagem à Ásia e enfrentará o Japão dia 14 do mês de novembro. Vão ser os dois últimos jogos de 2026. E Singapura dia 17. As duas partidas serão no Estádio Nacional de Singapura. Diz que havia expectativa de um pequeno torneio que envolvesse também a participação do Paraguai, que não foi confirmado. Antes dos jogos de novembro, o Brasil enfrenta a Austrália duas vezes, dias 25 e 29 de setembro. Ah, 25 e 29 de setembro. É uma sexta e depois na terça-feira. E pega a Índia dia 9 de outubro, que é uma sexta-feira também. A convocação para esse amistoso será no próximo dia 9, que vai ser quarta-feira da próxima semana. A volta pós-Copa, né? Vamos mostrar a nova seleção. Eu digo que vamos ter, não sei se bastante caras novas, mas uma boa renovação aí. Jogadores que já deu o que tinha que dar, né? Vamos dar uma renovada. Porque se não deu com o que se tinha, vamos buscar alternativas com os outros, dar oportunidade para outros jogadores que estão pedindo passagem aí. Então tem jogos da seleção para o mês de setembro, depois para o mês de novembro. Aí serão os dois últimos jogos de 2026. 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O tal do fenômeno El Niño, segundo a ONU, será muito forte nos próximos meses, deve prosseguir até fevereiro. O evento meteorológico natural eleva as temperaturas da superfície no centro e no leste do Pacífico Equatorial e tem potencial de desencadear mudanças nos padrões de ventos, pressão e chuvas em todo o planeta. Na América Latina, países como Panamá e El Salvador decretaram estado de emergência por El Niño, que já forçou inclusive a redução do tráfego de navios pelo canal do Panamá. Segundo a Organização Meteorológica Mundial, que é a OMM, o El Niño alcançará o ponto máximo até o final do ano, mas os impactos no clima prosseguirão durante 2027. O El Niño está claramente estabelecido e vai se intensificar até se tornar um fenômeno muito forte nos próximos meses, com grandes impactos nos padrões de precipitação e temperatura, além de riscos associados à inundação, secas e calor extremo, diz a ONU. A secretária-geral da OMM, Argentina, Celeste Saulo, enfatizou que o episódio atual pode ser mais potente que tudo que foi observado desde que se começou o monitoramento há 4 décadas. Mudanças climáticas poderão ainda acontecer com mais intensidade por conta do El Niño até o final do ano, de forma mais acentuada. Depois tem reflexos ainda em 2027, mas quem sabe não com tanta força assim. Mas se bem que é o seguinte, né, o pessoal tem falado aí, como o final de semana passado agora, que era para termos bastante chuva. Aqui para nós, pelo menos, não foi tudo aquilo, em termos de precipitação. Houve sim, e os números dizem que foram mais de 50 municípios no Rio Grande do Sul que tiveram problemas ou por causa do granizo ou ventos, mas foi o granizo. pelo que estava observando aí em várias regiões, que o granizo foi forte. Aliás, ali em Mafra, Santa Catarina, foi ontem, foi quarta-feira, acho que foi terça, tivemos uma chuva forte de granizo, cobriu o asfalto, beira do asfalto, depois ficou completamente branca a beira do asfalto por conta de uma chuva muito forte de granizo. Tem sido recorrente essas chuvas de granizo aí por toda a parte, né? E agora nós temos aí nesse ano, setembro, outubro, novembro e dezembro, são 4 meses em que está falando a ONU aí através da organização OMM, Organização Mundial da Meteorologia, de que haverá um incremento, um potencial a mais em cima do El Niño. 8h50, 8 horas da manhã com 50 minutos, o tempo é bom, 13 graus a temperatura.
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0: Faltam 6 minutos agora para as 9 horas da manhã. Ontem a Comissão de Constituição e Justiça lá do Senado aprovou, em votação simbólica, o texto base da proposta de emenda à Constituição, a PEC, que põe fim à escala 6x1. Põe fim à escala 6x1. Ou seja, 6 dias trabalhados e um dia de folga. Os parlamentares agora, lá no Senado, com a aprovação desse texto base, a matéria poderá ir ao plenário, onde são necessários os votos favoráveis de pelo menos 49 senadores em 2 turnos de votação. Não sei se sai antes da eleição essa votação aí não, viu? Desta PEC aí, colocando fim à carga de trabalho 6x1, ou seja, de trabalhar 5 e folgar 2 dias, trabalhar apenas 5 dias na semana. Aí hoje é 6x1 e querem fazer 5x2. Os estudantes da Rede Estadual do Ensino, que estão terminando o ensino médio, devem confirmar a participação no Exame Nacional do Ensino Médio Enem 2026 para garantir o seu direito de realizar as provas. Neste ano, todos os concluintes de escolas públicas tiveram a inscrição feita de forma automática. Ainda assim, para participar do exame é necessário entrar na página do participante, complementar as informações pessoais e revisar os dados. As opções que devem ser selecionadas incluem a escolha da língua estrangeira, inglês ou espanhol, e a definição do município onde o aluno pretende realizar a prova. Também é possível, se for o caso, solicitar o atendimento especializado para o dia do exame com recursos de acessibilidade. Para isso, os estudantes que estão concluindo o ensino médio nas escolas estaduais devem acessar a página do participante, entrar com a conta Gov, confirmar dados pessoais, escolher a opção de língua estrangeira, informar o município onde deseja realizar a prova, solicitar atendimento especializado, se for o caso, né, e recursos de acessibilidade, e finalizar a confirmação da inscrição. Todo mundo sabe que o Enem aí, né, minha gente, é a principal porta de entrada para o ensino superior hoje no Brasil. E é utilizado como critério para diversos processos seletivos em universidades públicas e privadas. Então tem que fazer aí, né, essa inscrição. Concluintes da rede estadual deve confirmar os dados para participar do Enem 2026. Então quem não confirmou os dados, vai lá na página do participante, vai lá na página do participante para confirmar esses dados e você vai estar com a sua inscrição automaticamente feita. Faltam 2 minutos agora para as 9, eu disse 2 para as 9, temos mais um intervalo e na sequência a mensagem do Bom Dia aqui da Rádio Esmeralda, aguardem.
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Vamos lá então com a mensagem do nosso bom dia, é o bom dia da Rádio Esmeralda, nesta manhã de quinta-feira, de tempo bom. Estamos com a temperatura de 14 graus já aqui em Vacaria, neste momento, nos estúdios da 96,5, a mais popular. Vamos pedir a Deus, né, para que nos coloque nesse novo dia diante do Criador, que é a nossa vida, que está em suas mãos, de nossa família, dos nossos amigos, de todos aqueles que amamos, estejam nas mãos de Deus. Peçamos bênçãos para os nossos caminhos, muitas vezes no caminhos de espinhos, mas que precisamos passar por eles. São educativos, nos transformam. Vamos pedir que Deus nos conceda cada vez mais sabedoria para enfrentar as dificuldades, as diversas situações da vida com equilíbrio, mantendo a fé, mantendo o discernimento, a serenidade. Pensamos que quando estivermos cansados, que as nossas forças sejam renovadas, que não esmureçamos diante das dificuldades, dos problemas. Se estivermos preocupados, que Deus nos acalme o nosso coração. Coloca, Senhor, um pouco de alegria em nós diante da tristeza, diante das máculas do mundo de hoje. Derrama sobre todos nós as tuas bênçãos, que recebamos as bênçãos e possamos transformá-las em paz, em amor, em alegria a todos aqueles que nos procurarem. Queremos ser instrumentos seus de trabalho aqui neste plano terreno, para levarmos paz onde houver conflito, esperança onde houver desânimo, também carinho onde houver solidão. Que nossas palavras sejam como um bálsamo, confortando aquelas pessoas que choram, alegrando aqueles que estão tristes. Que nossas atitudes sejam de amor, de pacificação, de bem a todos quantos nos procurarem. E que na tua presença sejamos leais, sejamos éticos, na tua presença possamos confirmar que somos sim suas criaturas, somos seus filhos e como tal precisamos nos adaptarmos aos seus desígnios, à sua lei. Abençoa nosso Deus a nossa quinta-feira. É o nosso desejo a todos que estamos acompanhando na presença de Deus, não é? Que nós caminhamos fortes, resolutos, que nós encontramos coragem para enfrentar as dificuldades do dia a dia. Sozinhos não conseguimos. Aliás, só estaremos sozinhos se nós não quisermos a presença divina. Caso contrário, estará sempre ao nosso lado. 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Desejando a todos um bom dia. Uma ótima quinta-feira para você, amigo da Esmeralda.

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9:09. 9:09, 14 graus a temperatura. Bom dia, meu padrinho. Ela tá selecionando ali, né? Selecionando trabalho de rua. Muito bem. Grande abraço. Amanhã não, amanhã é sexta ainda. Tô achando que hoje é sexta-feira. É sábado que tem o programa. Sábado maior na Rádio Esmeralda com Adelardo Gonçalves das 13 até as 17 horas. 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Bom programa aí, viu? Seguinte, o que que o Mainelic está nos sugerindo? Colocar uma sinaleira na Avenida Militar com a Campos Salles. Deixa eu me localizar aqui. Avenida Militar com a Campos Salles. Ah, lá em cima no bairro Glória, Jardim América, lá já. Muito bem. Cruzamento muito movimentado, está perigoso ali para veículos e pedestres. Ótima sugestão, viu, Mainelic? É o que eu tenho falado aqui, tem alguns pontos aí que poderia ser dado uma estudada para a colocação de semáforos. Outro ponto bastante conflito e que para os motoristas, especialmente nos horários de pico, é bastante complicada a passagem. Na esquina do presídio, ali, Campos Salles com a Presidente Kennedy, né? A preferencial é a Campos Salles. Mas já há vários acidentes registrados ali por justamente... Aí é o caso do motorista observar que quem tem a preferencial é a Campos Salles. Mas eu falo, além dos acidentes, a questão do movimento mesmo, né? Do movimento. Difícil o cruzamento ali quando em vários horários. Porque hoje o Vacaíri tem muitos carros. Se você circular por aí durante o dia, vai perceber que... O que nós não tínhamos há algum tempo atrás de movimentação de veículos aumentou e muito. Então tem pontos aí que para você conseguir fazer o cruzamento é complicado. Óbvio que não vai se colocar uma sinaleira em cada esquina. Isso é muito óbvio, né? Mas alguns pontos de maior movimento, cruzamentos intensos, eu defendo a colocação de sinaleiras. E é o que está falando aqui o Mainelic, é lá em cima, a Campos Salles, lá já bem pertinho da Bater Sul, lá, né? Com a Avenida Militar ali. Quem vem pela BR, quer entrar para a Campos Salles, vindo lá do direção do Muitos Capões, para entrar na Campos Salles, tem que contar com a boa vontade de alguém parar, que vem no sentido contrário, e você poder fazer a entrada ali. Mas enfim, são situações de trânsito que não é só uma situação de vacaria, são vários pontos aí, que várias cidades que têm o mesmo problema, né? 9:12, 9:12 na Esmeralda, Fala Cidade, aqui na...

0: 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Vamos fazer o seguinte, ontem à tarde aconteceu na Casa do Povo aqui em Vacaria o encontro do projeto Sinais, uma iniciativa do Ministério Público em parceria com o CONDIC, a Secretaria de Cultura e Turismo do município. E eu estive lá, conversei inicialmente com a doutora Cláudia Bonetti, que é promotora de justiça da área civil, e também com o Procurador de Justiça Fábio Costa Pereira, integrante do Núcleo de Prevenção à Violência Extrema do Projeto Sinais do Ministério Público, e também com a Eliane Santos, que é a presidente do CONDIC aqui de Vacaria. Inicialmente com a doutora Cláudia Bonetti, nos falando então sobre esse projeto que é desenvolvido aqui, foi desenvolvido na tarde de ontem na Casa do Povo, reunindo municípios de toda a região. E ela fala o que é esse projeto Sinais, os alertas para combater a violência a jovens e adolescentes, doutora Cláudia.
1: É com imensa alegria que a gente recebe então o doutor Fábio hoje para tratar de um assunto delicado, sensível, mas necessário, né? O Ministério Público do Estado do Rio Grande do Sul tem um núcleo que trata desse assunto, que é da violência extrema, e o Fábio tem expertise para nos trazer informações. A gente chamou os 6 municípios de Vacaria e os 3 municípios de Bom Jesus, né, falando em sede de comarca, toda a rede de proteção. Uhum. Diversos atores da rede de proteção estão presentes para depois multiplicar o conhecimento em seus municípios de origem.
0: Qual é o objetivo principal ao se realizar um encontro como esse aí, doutora Cláudia?
1: É colocar luz nesse assunto, que é um assunto que muitas vezes não é de conhecimento, né? E especialmente porque nós tivemos na região uma situação no final do ano passado envolvendo a violência extremada, né? Para os profissionais conseguirem visualizar os sinais, tanto que o nome do projeto é Sinais, justamente por isso, para que se consiga visualizar em caso de acontecer, de uma criança ou adolescente estar radicalizado ou ter alguma tendência nesse sentido, para que eles possam visualizar e entender, saber quais são os caminhos que deverão ser tomados a partir disso.
0: E a partir disso aí, esses agentes têm o compromisso de fazer esse combate.
1: Sim, perfeito. E tem o conhecimento. Uhum. Que é muito importante, porque só se combate, só se direciona, só se cuida quando se tem conhecimento, né?
0: Verdade. Obrigado, doutora Cláudia. Eliane, presidente do CONDIC, CONDIC é apoiador desse trabalho. É uma situação um pouco preocupante em termos de Vacaria nessa questão, Eliane. Bom dia.
2: Bom dia a todos os ouvintes. Realmente, esse é um problema que foi evidenciado também no diagnóstico infanto-juvenil, que foi realizado através do CONDICA, né? E nós temos, então, a condição de poder estar aqui hoje com o Dr. Fábio para estar nos clareando ainda um pouquinho mais sobre esses assuntos, né? A rede de atendimento ficando atenta aos sinais dos adolescentes, seja na sua sala de aula, seja nos atendimentos, seja lá no posto de saúde, em qualquer lugar onde esteja adolescentes e crianças, né? Nós temos que estar muito atentos aos sinais. Nós temos certeza que hoje vai ser uma tarde muito produtiva. Agradecemos muito a presença do Dr. Fábio por estar aqui, também a iniciativa da doutora Cláudia em estar trazendo, né, essa oportunidade para toda a rede. E o CONDICA é isso, o CONDICA tem que apoiar esses eventos que vêm ao encontro de fortalecer as garantias dos direitos das crianças e dos adolescentes. Essa é a nossa meta, o nosso objetivo. Estamos aqui hoje com a Casa do Povo, com um público estimado, com a capacidade total preenchida. Estamos com filas de espera na entrada aqui, então acredito que será um grande evento, um evento que irá proporcionar benefícios, muitos benefícios às nossas crianças e adolescentes, e esse é o nosso objetivo.
0: Que eles sejam atingidos, então,
2: que eles,
0: né,
2: sejam atingidos.
0: Tá bom, obrigado, Viliane, um grande abraço. De conversar aqui com o Procurador de Justiça, Dr. Fábio Costa Pinheiro, integrante
3: Pereira,
0: integrante do grupo do Núcleo de Prevenção à Violência Extrema, Projeto Sinais do Ministério Público. O que dá para adiantar sobre esse assunto delicado, na verdade, né, doutor Fábio? Bom dia.
3: Bom, em primeiro lugar, bom dia. É um prazer estar aqui em Vacaria, nesse espaço tão bonito, tão bem acolhido pela comunidade, feliz que veio muita gente, porque é um tema que precisa ser conversado. A gente precisa falar sobre violência, a gente precisa entender o que está acontecendo hoje com os nossos jovens, nossas crianças, nossos adolescentes, a vida que eles têm por detrás das telas e que os pais não entendem. O que a gente está tentando fazer aqui hoje é um encontro de contas. Pais, mães, responsáveis, escola, rede de proteção, entender aquilo que se passa com os nossos filhos e tentar vencer isso que a gente hoje chama de um gap geracional, uma enorme barreira em que a geração que sucedeu não entende a geração que chegou. E essa não compreensão, essa falta de dimensão dos perigos e ameaças que se escondem no mundo virtual faz com que os nossos jovens sejam expostos a um universo de predadores sem que nós pais, nós educadores, nós responsáveis, consigamos entender na nossa concepção os nossos filhos quando no quarto estão e estão seguros. Só que a realidade, o momento que a gente vive, mostra muito antes pelo contrário. Nossos filhos no quarto, eles têm, por um portal mágico chamado tela, acesso a um mundo disruptivo, cheio de perigos, ameaças, predadores, dos quais nós não fazemos a mínima ideia. E, portanto, o nosso grande objetivo hoje é trazer de um lado um alerta e de outro uma palavra de esperança, dizendo que a partir do momento que a gente conhece a real extensão do problema, nós temos capacidade de atuar, nós temos a capacidade de prevenir, nós temos a capacidade, mais importante de todas, proteger.
0: Bom, de que forma fazer essa proteção? Como é que é gerada essa violência, no caso, extremada em alguns casos?
3: Bom, não existe bala de prata, não existe mágica, existe responsabilidade. E talvez a grande responsabilidade esteja na limitação do tempo de telas dos nossos filhos, de exposição às telas, e de outro, controlar o que eles estão consumindo, justamente para que eles não sejam vítimas ou possíveis vítimas de predadores virtuais. E como é que isso acontece? Isso acontece das formas mais comezinhas possíveis. Elas acontecem em jogos, elas acontecem nessas plataformas midiáticas como YouTube, como Instagram, como TikTok. Cada vez que a gente se expõe num clique a uma tela, nós estamos sujeitos a tudo aquilo que o mundo virtual traz de bom e traz de ruim. E é isso que os pais, os responsáveis, aqueles que atuam com jovens e crianças têm relação de proximidade, precisam entender e saber.
0: Bom, a Eliane falou desses agentes e tal, como que eles podem trabalhar, porque são muitos aí na sociedade que podem ajudar a melhorar esse caminho, doutor.
3: Eu acho que o primeiro passo é entendendo do que o problema realmente se trata. É entendendo quais são os sinais que envolvem nossas crianças e adolescentes quando rumam pelo caminho longo e tortuoso da radicalização e mobilização à violência. É trabalhar em rede, é trocar informações, é entender que nós todos temos um objetivo maior, a proteção das nossas crianças, dos nossos jovens, dos nossos adolescentes, sem veleidades, sem disputas de beleza. Estamos todos juntos e irmanados pelo mesmo propósito.
0: Quais são os principais sinais, estamos falando em sinais, que tem que ter cuidado e ter essa percepção em relação às crianças e aos adolescentes, doutor Fábio?
3: É interessante porque é essa pergunta que recorrentemente me fazem. A gente tem um conjunto enorme de sinais, a gente tem um conjunto enorme de preditores, mas talvez o que mais nos chama atenção, enquanto núcleo de prevenção, é a questão do isolamento. Pensa o seguinte, o que uma criança e um adolescente querem nessa fase da vida? Eles querem um grupo, uma tribo, onde eles se reconheçam, sejam reconhecidos, tenham espaço, tenham vez, tenham voz, tenham aquela sensação de pertencimento. Uma criança ou um adolescente tem uma necessidade de pertencimento muito maior do que um adulto.
0: Sim.
3: Se um adolescente ou uma criança se isola, é porque tem alguma coisa errada. Se ela se isola no colégio, se ela se isola em casa, se ela se isola no ambiente social, alguma coisa está errada. Na verdade, o isolamento dela é um grito de ajuda. É um grito para que alguém entenda, veja o porquê ela se isolou e porquê que ela se em si mesmo a ponto de se afastar de tudo e de todos.
0: Que recado o senhor deixaria de forma genérica assim à sociedade sobre esse assunto que todos nós precisamos prestar então mais atenção?
3: Prestem atenção no comportamento de seus filhos. Prestem atenção se eles socializam no mundo real. Prestem atenção se a verdadeira vida deles é no mundo virtual. Se isso acontecer, contate com o Ministério Público, contate com a rede de proteção, que a gente vai saber ajudar.
0: Muito bem, muito bem. Muito obrigado aí agora ao Dr. Cláudio Pereira, que fez essa palestra na Casa do Povo sobre esse projeto Sinais. Qualquer um pode ficar atento aí quanto a esses sinais, né, que as crianças e adolescentes possam apresentando aí, e que é preciso, como enquanto rede, auxiliar a identificar esses sinais. Então, é o seguinte: mudanças bruscas de comportamento da criança, isolamento ou medo excessivo, lesões frequentes sem explicação, queda no rendimento escolar, negligência ou abandono, indícios de violência física, psicológica ou sexual. Isso a escola pode observar, os amigos, enfim, mas principalmente onde ele frequenta, a escola, o clube, onde ele for, e a família, né, dentro de casa. A criança não pode ficar só isolada no quarto, o adolescente tem que verificar o porquê, o que está acontecendo. Então, uma situação que foi discutida ontem na Casa do Povo, tendo como base a organização feita pelo Ministério Público do projeto Sinais. Os municípios da região, como falei, estavam presentes a este encontro ontem. Olha aqui, ó, um carteiro achou na rua um controle de portão, enfim, com o chaveiro, um tratorzinho, né? Então, se alguém perdeu, está ali no correio aqui da rua Farroupilha. Pessoal dos Correios aí que me passou a informação. Está ali na agência dos Correios, no posto de distribuição. Perfeito? Então, é um controle remoto preto com um tratorzinho vermelho, é o chaveiro. Agora são 9 horas da manhã com mais 26 minutos, 9:26, 14 graus a temperatura aqui em Vacaria. Vamos para o intervalo comercial, a gente volta em instantes.
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0: São 9 horas da manhã com mais 31 minutos, 9 com 31. O Flamengo venceu ontem o Mirassol 2-0 no Maracanã e está a um ponto do Palmeiras. Encostou, viu? Encostou aí. É o Palmeiras que tinha uma boa vantagem, mas acabou tropeçando em alguns momentos. Em alguns momentos aí, e deixou que o Flamengo encostasse. Agora o Flamengo está chegando muito perto ali, apenas um ponto. Esse jogo era atrasado de ontem, então o Flamengo fez o dever de casa que tinha que fazer, venceu, e agora? Agora eles ficam com o mesmo número de partidas, eu quero ver quem vai conseguir se manter no, aí na ponta, aí, Flamengo ou o Palmeiras? Palmeiras ou Flamengo? Hoje é o Palmeiras que está na frente. A RGE comunicando que amanhã, dia 4 do mês de setembro, sexta-feira, vai acontecer um desligamento de energia das 7h30 até as 13h40 no Parque dos Rodeios, no bairro Parque dos Rodeios, ali na rua Parque dos Rodeios e também na Lalau Ferreira, certo? Acontecer esse desligamento amanhã, dia 4 do mês de setembro. A pessoa já fica sabendo, das 7h50 até as 14h30. Uma senhora aqui, uma filha dela encontrou um óculos lá na Protásio Alves. Diz que é um óculos de grau, né? A pessoa que perdeu certamente está precisando muito, está num estojo preto, foi encontrado na frente da casa. Protásio Alves 787, alguém dali mesmo que mora por ali, mas se o dono está nos ouvindo, entre em contato pelo telefone 9165-5880, 9165-5880, esse óculos de grau que está lá na casa da Sônia. 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Agora são 9 horas da manhã com mais 34 minutos. 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Sorteio domingo e o resultado você também acompanha, ouve aqui no programa Domingueira 96 com o Leonardo Silveira. São 9 horas da manhã com 35 minutos, 9h35. 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O Adão aqui nos passou o seguinte: Ele disse que teria que colocar uma sinaleira na entrada que vai para o quilômetro 4. Quem vem pela BR no sentido Lagoa Vermelha, Vacaria, não para. Diz que esses dias alguém bateu na traseira do carro dele e não parou. Ah, é que ali é o seguinte, agora a preferencial de quem está fazendo o trevo ali, a rotatória, aquela interseção ali para entrar no quilômetro 4. Então, a BR, quem vem pela BR tem que parar. Mas dá um medo mesmo quando você para ali. Eu acho que o bom é ligar o pisca-alerta, né? Ligar o pisca-alerta para sinalizar que você vai parar. Porque quem já passa ali diariamente já sabe que a preferencial é para quem está fazendo a rotatória para entrar no bairro Mauá, quilômetro 4. Agora, quem não sabe que é de fora do município, pensa que, bom, aqui é a rodovia, né? E daqui a pouco vem muito próximo, a pessoa da frente freia e bate, vai dar assim uma colisão traseira, né? É um bem complicado, ficou ali aquele local. E principalmente à noite, porque é bem escuro. Mas durante o dia também. Tem razão aqui o Adão ao fazer esta abordagem em relação ali a esse trevo do quilômetro 4. Nossa, aquilo ali parece que nunca vai ter fim de um local seguro, tanto para quem vai entrar para o bairro, agora quem está andando pela BR, que tem também esse fator aí que pode causar um acidente, como está nos relatando o ouvinte. Então, ajustes, se precisarem ser feitos, pessoal da área de trânsito aí certamente está atento, né, para ver o que pode ser feito, que forma pode ser modificado, de repente, para evitar que assim se tenham acidentes ali naquele ponto. Olha aqui, ó, não param. Quem está dizendo a Samara e a Samara, o Claudomiro, que as pessoas não param, os motoristas não param, né? Quase que bateram também na traseira do carro. O povo não respeita. É o que eu estou falando. Quem tem conhecimento, fica mais fácil. Sabe que ali tem que parar. Agora, quem é de fora, não tem essa mesma noção e daqui a pouco pensa que a BR ela é livre para passar, para andar, e não é. Tem que ter cuidado ali, evitando assim desta forma que haja acidentes. Porém, ou fazendo uma sinalização melhor ali. Tem aquela placa que tem o triângulo invertido, né, que significa dê a preferência. Mas tem que interpretar que aquele sinal ali não está ali por acaso, né? Dê a preferência. Dá preferência para quem? Para quem está fazendo o contorno ali na BR, quem está andando pela rotatória que vai entrar para o quilômetro 4. Muito bem, agora são 9 horas da manhã com 40 minutos, 9h40, o Fala Cidade tem o patrocínio da Corsan. 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Também a sugestão aí de pintar no asfalto pare, não sei se tem ou não, parece que não tem não, um pare grande, né, que o motorista possa visualizar. A questão toda é, quem dirige no trânsito tem que estar atento às placas de sinalização, às placas de sinalização. Mas, sabe como é, né? Nem todo mundo presta atenção em relação às placas, você acaba às vezes entrando em ruas que não pode entrar, que são ruas de contramão, não enxerga que a preferencial não é a sua. Então tem uma série de fatores, mas o motorista sim deveria, ao dirigir, fazer essas observações e assim evitar, né, dissabores. Mas enquanto não se tem, digamos, esta noção toda, que se faça mais meios, então, como é o caso, de repente, de pintar mesmo um pare grande no asfalto para favorecer aí aos motoristas. 9:42.
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0: 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Alô, professora Suza, um abraço, muito obrigado, que está sempre ligado com a gente aqui na Mais Popular. 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
0: 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A temperatura aqui em Vacaria neste momento agora é de 16, olha aí, já subiu mais um pouquinho, né? 16 graus de temperatura. Depois do intervalo tem a unidade móvel aí com o Marcos Cola Duarte, aguardem.
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0: 16, faltando agora para as 10 da manhã, 6 para as 10, 16 graus a temperatura aqui na nossa Vacaria nesta quinta-feira. Quinta-feira de tempo bom, com uma temperatura de 16 graus. 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Quem está chegando no pedaço agora é o senhor Marcos Cola Duarte, direto da Por Menos. Bom dia, Marquinhos.
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0: Valeu, valeu, muito obrigado. Muito obrigado, Marcos Cola Duarte, com a informação direto lá da Por Menos. Diz que o Planalto aí já trabalha, né? O Palácio do Planalto, com a possibilidade do impeachment do Moraes e abrir vaga então para substituí-lo. Parece assim que a coisa, se avançar, se completarem as investigações realmente, pode haver pode haver então a cassação, o impeachment do Moraes aí do Supremo Tribunal Federal por envolvimento com o Daniel Vorcalo, né? E diz que o Alcolumbre, o presidente do Senado, né? Só abre processo se Lula mandar ou o STF pedir. Ao Alcolumbre é temente a Moraes e ao STF como um todo nessa ordem. Ah, barbaridade, aí fica complicado, né? Aí fica muito difícil. Na verdade, tá só começando essa briga aí. Briga porque é coisa de peixe grande, né? E aí, então, tem que se investigar, pode demorar bastante, pode não dar nada, como pode dar também. 10 da manhã marcou o sinal. Obrigado, Tidão, pelos trabalhos técnicos aí, né? E o Arthur está chegando agora para assumir. Classificado direto. Tem um comercialzinho ainda, Arthur. O que que diz aí? Classificados. Vamos então de Classificados, primeira edição aqui na Rádio Benaldo, no patrocínio do Banco da Família. 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
0: Classificados Rádio Esmeralda, começando com os empregos. Cavalli Tecnologia sobre Rodas contrata 2 profissionais na área comercial. Necessita experiência comprovada com vendas internas, atendimento a todo o Brasil e domínio em CRM e Excel. Interessados devem enviar currículo pelo WhatsApp 3511-5714. O Moinho contrata auxiliar de Moeg, auxiliar de produção, vaga masculina, para os turnos dia e noite. Interessado comparecer com os documentos nas segundas e quartas, das 8h15 às 11 horas, no Moinho do Centro, em frente ao Esquinão Lanches. Arco Materiais de Construção contrata vendedor. Interessados devem levar currículo na loja ou entrar em contato pelo fone 9985-4250. Veículos, vende-se colheitadeira John Deere 1550 no 2004 com plataforma série 622 e carrinho de transporte, valor R$ 220 mil. Aceita-se proposta, carro, caminhonete ou gado no negócio. Para maiores informações, tratar pelo fone WhatsApp 91219362. Documentos, foi perdida uma CNH em nome de Leomar Albuquerque. Quem encontrar, entrar em contato no fone 93661-8753. 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Agora são 10 horas da manhã, 4 minutos, eu disse 10 e 4, 17 graus a temperatura.
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17 graus a temperatura aqui na nossa vacaria, a vacaria de Los Pinares. E o tempo é bom, estamos com sol nesse momento, né? Aqui no, no, na nossa vacaria, nesta quinta-feira. 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

0: 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Muito bem, agora são 10h14, vamos movimentar o Marcos aí novamente. Marcos Cola Duarte está na Moda Zine, chegando com mais uma participação agora aqui no programa. Fala, Marcos!
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0: 10 horas da manhã, 16 minutos.
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0: 10:21, minha gente, 10 horas da manhã com mais 21 minutos. De volta aqui no Fala Cidade. Nesta quinta-feira, um abraço aqui, deixa eu dar um abraço especial. Um abraço especial para Márcia Constante, que está de aniversário hoje, professora Márcia, esposa aí do meu amigo Ângelo Constante. Um abraço muito especial, parabéns pelo seu aniversário, muitas felicidades que transcorrem na data de hoje, né? Também mandar um abraço aqui para, deixa eu ver aqui, um abraço aqui para a Poliana Souza também, que está de aniversário hoje. E quero cumprimentar aqui a professora Maria Aparecida, a Cida, lá da APAE, que ontem completou 30 anos de magistério na APAE aqui de Vacaria. Uma pessoa muito querida lá, coordenadora pedagógica, né, da APAE, e que completou seus 30 anos aí de magistério na APAE. Ô Cida, parabéns, foi muito homenageada aí ontem lá na APAE, né? Então queremos cumprimentá-la e dizer que você tem vida longa e tenha muitos anos. O pessoal te adora por aí, tá bom, Cida? Tudo de bom e que Deus abençoe sempre o seu trabalho aí também junto com as demais na APAE da nossa cidade. 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Na regra, é agora a participação do Marcos Cola Duarte.
1: Chego mais uma vez na Unidade Móvel, agora direto aqui da Regla. 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
0: Valeu, valeu. Obrigado, Marcos Cola Duarte, às 10 horas da manhã, com mais 26 minutos, 10 com 26. Já vai chegar o Leonardo na sequência, em seguida, para o programa Comando Geral aqui na Rádio Esmeralda. Estava vendo as imagens daquele avião que saiu da pista lá em Cascavel, mas tinha muita, muita água na pista. Quando ele faz o pouso, né, fica aquela nuvem de água e, no final, o avião não conseguiu permanecer na pista, acabou saindo para a lateral. A sorte que apenas ficou na lama ali, não houve maiores problemas, né, em relação aí ao avião lá. Foi isso, semana passada, que acabou acontecendo isso lá, né? Meu amigo Pacheco, posso ir embora? Tá na hora quase, né? Hoje é dia 3, quinta-feira. Hoje estão perguntando sobre o pagamento da Previdência Social. O INSEE 13/8 hoje, 8, final 8 hoje, amanhã 9 e 0, é isso? Hã? Ao 0 dia 8? Ah, porque segunda-feira é feriado. 4 e 9 amanhã, 5 e 0 na terça-feira. Feriado para quem tem, na verdade, porque nós estaremos trabalhando aí, né? Hã? Será? Ah, sai antes. Tá garantido, viu? 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Valeu, gente. Muito obrigado a todos. Foi muito bom ter estado aqui novamente ao seu lado. Chegando o Leonardo Silveira com o programa Comando Geral. Arthur, nosso agradecimento e gratidão também na mesa técnica. Forte abraço a todos e até amanhã.
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6: Bom dia, 10 horas 39 minutos, tempo bom, sol brilhando aí, estamos com 18 graus de temperatura nesta quinta-feira já, é dia 3 do mês de setembro do ano 2026. Hoje é dia do biólogo, é dia também nacional da Guarda Civil, aniversário do senador Pompeu no Ceará, Pinheiro no Maranhão, Ângulo no Paraná, São Gabriel da Cachoeira nos Amazonas e Ilhabela em São Paulo. Janeiro até aqui, 246, estão faltando 119 dias para acabar 2026. Vamos agora direto ao Clima Terra com Ronaldo Coutinho, já para sabermos as informações da previsão do tempo.
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6: Muito bem, estamos com o sol aí nos visitando, meu caro Coutinho. Vai permanecer esta condição ou vai mudar, hein? Bom dia.
8: Bom dia. É, o tempo vai continuar ainda bom hoje, né? Um pouco de vento e condições aí favoráveis ao campo e atividade ao ar livre em geral. Dificilmente teremos aí chance de chuva hoje. Se tiver, coisa muito isolada. Amanhã, entre sexta e sábado, pode ter aí alguma chance de chuva com bons períodos sem, podendo até falhar. Cai a temperatura, começa a cair amanhã, esfria mais no sábado e pode ter geada aí, até temperatura negativa no domingo e principalmente na segunda-feira, onde a geada é bem forte. Na terça ainda tem chance de geada e na quarta já volta a indicar chuva. Da Climatera, Ronaldo Coutinho.
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6: 10h46, de volta com o Comando Geral nesta manhã de quinta-feira para Mega Bazar, tudo para sua casa em um só lugar em frente à praça. 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Tudo tranquilo aí, sem ocorrência, senhor Miro Santos?
19: Por aqui tudo certo, agora lá por Brasília acho que não, né?
6: Pois é.
19: A diz coisa na feia.
6: E entrar o grosso em setembro, né? Então tá entrando.
19: Ai, ai. Tem gente se perguntando, mas vai dar, né, alguma coisa tudo isso ou
6: pois
19: não?
6: Pois é, estamos desacreditados já, né?
19: Pois sim, então. Quem deveria dar o exemplo, né, Leonardo, de ética, de cumprimento do dever?
6: É a mesma coisa, se eu sou chefe, eu tenho que ser o primeiro a chegar e o último a sair, senão eu não posso cobrar nada de ninguém.
19: Exatamente. Então essa situação que estamos vendo lá em Brasília não é nada agradável, mas se tem... E se for comprovar tudo isso, é claro, não importa quem seja. Pelo menos foi o que disse o ministro ontem, o Fachin, o presidente do Supremo Tribunal Federal, que vai apurar, né, até as últimas circunstâncias.
6: Mas tem que apurar.
19: Tem que apurar.
6: Porque como é que eu vou redigir um contrato de cento e tantos milhões de dólares dentro lá do negócio?
19: Não tem como, né?
6: É.
19: Só que quem, digamos, levantou a bola e também está envolvido, né?
6: Sim, é que nem aquela história Mendonça. Do Roberto Jefferson. Ah, não deu para mim a parte que eu queria, então eu vou contar tudo agora. Então ninguém vai ganhar mais o doce. Se eu não ganho também, vocês também não ganham.
19: É. E aí então você tem que ficar pensando assim, meu Deus do céu, se lá na mais alta corte, digamos assim, acontece.
6: Que é para ser, né? Eu até hoje não entendi por que que julgaram um cidadão que não tem foro privilegiado pelo STF. Mas tudo bem.
19: Mas diz que não é para entender, viu?
6: Não, mas é de certo, eu estudei para quê? Porque para mim a competência do STF não é para julgar o Miro nem o Leonardo, que não tem cargo público.
19: Uhum.
6: Mas tudo bem, tá tudo certo.
19: Tá tudo
6: por
19: certo.
6: Por essas e outras que eu não exerço.
19: Mas deveria que...
6: Pelas injustiças da justiça.
19: É, mas...
6: Mas tudo bem, um tá dia, certo. Nem um vamos falar nada aqui, capaz
19: fala
6: de alguém
19: não
6: se
19: dizer
6: doer aí, daí não vai
19: não,
6: dar
19: mas
6: certo.
19: É que essa é uma coisa pública, todo mundo, né? E todo mundo está acompanhando. E isso só gera nas pessoas ainda mais descontentamento.
6: Claro, desconfiança, descontentamento, ficam desacreditados, uhum. Né? Porque até onde eu sei, tem lá um artigo na Constituição que fala a competência do STF. Mas tá bom. Deixa assim.
19: É.
6: Eu lembro que principalmente a guarda da Constituição, a proteção contra as tentativas de desfazer o Estado Democrático de Direito e tal. Só que quem não tem foro privilegiado não pode ser julgado lá, né? Mas
19: então,
6: tá tudo certo.
19: Já rasgaram, então?
6: Eu não
19: então,
6: sei, pelo que eu entendo é isso, mas posso estar muito enganado, porque minha área de atuação é outra, né?
19: Mas se está lá, na Constituição. Teve
6: que ser lá cumprido. Não diz que quem deixou de ser presidente pode ser julgado pelo STF.
19: Mas é que é o seguinte, né? Tem uns que tem a caneta na mão, acho que pode tudo. Então aí fica bem complicado.
6: Mas tudo bem. Cada qual com o seu material.
19: E a 6 por 1 lá, passou na Comissão de Constituição e Justiça, agora tem que ir para o plenário.
6: Não precisa dizer que vai dar tudo certo, né?
19: Eu acho que sim.
6: Podem ficar tranquilos.
19: Precisa de 49 votos.
6: Não, mas passa.
19: 49 votos precisa.
6: Passa, aí sim passa.
19: Aí então fica 5 por 2, é isso?
6: Eu não sei, porque para mim é 7 por 0. Então não vai mudar muita coisa.
19: Com o senhor não tem problema.
6: Para mim não vai, essa nova lei, essa nova modalidade não vai atingir o meu trabalho.
19: Diz, a ordem dos tratores não altera a
6: vai
19: colheita.
6: Vai continuar da mesma forma, não muda nada.
19: Eu também, para mim não.
6: Ah, claro, o senhor já está na 5x2, né?
19: Para mim então não muda. Mudo. Não, mas não é sempre, né?
6: Não, Juliano, ele já está na 5x2 aqui, ó.
19: Porque eu tô sempre de plantão, sempre
6: ele já está na jornada 5x2, né?
20: Sim.
6: Então para ele a lei nova se mudar, tá tudo certo.
19: Tô
6: ele
19: sempre
6: já tá,
19: na escala.
6: Ele está sempre adiante do tempo.
20: 5x2.
19: Se isso. Chamar lá, Miro, precisa...
6: 5x2.
19: Às 6 da manhã, estamos lá.
6: Só depois aí tem que recuperar, né?
19: É?
6: É.
19: Não é a escola para ter que recuperar.
6: Tem que recuperar.
19: Tá bom, então.
20: Por ele seria 4x3, né?
6: É, que nem lá em Brasília, né? Lá em Brasília acho que é 3x4, né? É invertido. É
19: invertido?
6: Daí, né? É 3x4, é. Terça, quarta e quinta trabalha e o resto vai pra
19: resto
6: casa.
19: O resto é... Mas se bem que dizem que aí vão visitar as bases.
6: Ah, sim, as certo? Bases da casa.
19: Tem que procurar fazer o trabalho nas bases daí.
6: Tá,
19: então,
6: certo.
19: Tem toda
6: e
19: esse...
6: o pior é que tem uns quantos daí que trabalham para aqueles que fazem 3x4, né? Quantos cada um tem, será?
19: Bastante,
6: né?
19: Bastante, porque nós somos 130 milhões, né?
6: De o quê? De brasileiros?
19: É.
6: 215.
19: É 115. Tô louco. O que é aquilo, Branco?
6: 214 milhões e alguma coisa.
19: É. Então, vamos colocar assim que 200 e... Porque, na verdade, são quantos?
6: Eleitores?
19: Não,
6: 158 milhões.
19: Nessa jornada lá de 3x4?
6: Ah, são 513 deputados.
19: Então,
6: e mais 81 senadores.
19: Então, somos 215 milhões trabalhando pelos...
6: Claro.
19: Porque
6: mas...
19: é 215 milhões e alguma coisa, né?
6: Sim.
19: 215 milhões é. Trabalhando.
6: Por 700 e poucos.
19: É, não sei se chega a isso.
6: É.
19: Ah, não, é que tu tem que contar mais os realmente lá do Supremo, Companhia Limitada.
6: STJ, STF.
19: Por que tu não estudou mais para chegar lá?
6: Devia ter estudado. Eu acho que ganha muito pouco, portanto, que tem que estudar.
19: Mas ganha
6: por isso
19: daí.
6: Que eles fazem os conchavos, porque ganha pouco. Aí eles têm que procurar os milhões aí, né? Não é isso?
19: Mas esses dias, como foi falado, que o salário, acho que era dos ministros mesmo, que apesar de ganhar 45 mil reais...
6: É o teto, 46 mil.
19: Que não é um super salário, mais ou menos desse jeito. Digo,
6: na verdade,
19: que,
6: não é.
19: O que diria o trabalhador que
6: sim,
19: se contentar
6: se
19: mensalmente?
6: Comparar com o trabalhador...
19: Bem menos.
6: Não,
19: claro que não, vamos... É. Cada um com suas...
6: Cada qual com o seu material.
19: Com o seu material, com a sua com o seu mérito.
6: Mas, se você for
19: mas não fale isso. Não fale.
6: Ao ganho de um atleta de alto desempenho, como por exemplo no futebol... 100 e poucos mil, ganha em quantos minutos? O Cristiano Ronaldo ganha em quantos minutos? 100 e poucos mil reais. Segundos até.
19: Porque hoje você ganha um salário de 200, 300 mil, já é um baita de um salário. 500
6: só
19: então nem se fala.
6: Diretor de empresa, né? Hã? Diretor
19: não,
6: de
19: mas
6: empresa.
19: Falando, não, mas em termos de jogador de futebol.
6: Ah, sim.
19: E ganha bem facinho.
6: Fácil, 80, 100, 150.
19: Isso, aí é jogador mediano.
6: Jogador da Série C.
19: Da Série C.
6: É.
19: Série B já deve estar ganhando 100 e lá vai cacetado.
6: É verdade.
19: Série A então nem se fala,
6: sim,
19: né?
6: Sim.
19: Série A nem se fala.
6: O Brasil está com valores estratosféricos.
19: Isso que é aqui no Brasil.
6: Sim. Aí fora, vai lá para a Arábia Saudita, quanto que é? Os caras fazem o pé de meia lá, né? Só... Ah, não tem visibilidade, mas eu não quero visibilidade, eu quero dinheiro.
19: Fazia o meu pé de meia.
6: Claro.
19: O salário de um mês já chegava,
6: sim,
19: né?
6: Sim, não precisa trabalhar pro resto da vida.
19: O resto da vida.
6: Tá bom.
19: As desproporções que existem.
6: E vai continuar assim, viu? Infelizmente.
19: Uhum.
6: Vai passar, entra Juca e sai Manduca e continua tudo igual.
19: Mas é mais ou menos por aí.
6: E assim, ó, não brigue por causa de política, não perca tempo, não discuta, porque depois que passar a política, todo mundo volta à vida normal, né?
19: Volta ao normal, mas às vezes as amizades, as relações, não.
6: Mas não vale a pena, viu?
19: Essas ficam esbugalhadas pelo meio do caminho.
6: Brigam até entre a família, não vão brigar entre os amigos, né?
19: Mas é dois palitos.
6: Que coisa séria.
19: Está começando a operação aí, a Operação Independência da Polícia Rodoviária Federal.
6: Vai. Ah, nós temos o feriado 7 de setembro, né? Feriado depois de 90 dias. Veja como passa o tempo, né? Porque o último foi na Páscoa, se não me engano.
19: Páscoa, é. Páscoa.
6: E aí veja como passou o tempo, ó. Depois de 90 dias tem o feriado prolongado. E esse ano ainda tem mais alguns aí. Tem o dia 2 de novembro, né? Tem o dia 24 e também o dia 31.
19: E outubro? Tem outubro aqui, querido.
6: Outubro também.
19: Dia 12, que é uma segunda-feira.
6: Exato, é. E só o dia 15 de novembro cai no domingo. Cai então no tem domingo. Quatro feriados ainda.
19: Feriadões. Então vai de 4 de setembro até na segunda-feira, dia 7, às 23h59. Certo? Operação certo. Independência. Estamos falando da Operação da Polícia Rodoviária Federal em todo o país.
6: E só lembrando aí que quem vai viajar, que revise seu veículo, né? E também respeite a sinalização tanto vertical quanto horizontal, né?
19: É o fundamental.
6: Porque toda vez que tem um feriado, infelizmente acontecem os acidentes.
19: E os trágicos.
6: É.
19: Paganella, que o Thiago está dizendo, nós ganhamos menos, mas fizemos o nosso trabalho bem feito com orgulho.
6: Temos que fazer, né?
19: Temos que fazer.
6: Temos que fazer.
19: Se nós não fizermos, quem vai fazer, né?
6: Verdade.
19: É. Olha aqui, ó, a prefeitura iniciou hoje a construção da Perimetral Norte, que será importante alternativa logística e de mobilidade para todo o norte do estado, que trafega pela BR-285, Serra da Rocinha, rumo à BR-101, que está dizendo aí o secretário de Planejamento, Alessandro Dalla Santa, certo? Então já iniciou a construção desta Perimetral Norte aí para... A ideia principal é tirar o trânsito pesado,
6: sim, desafogar, né?
19: Desafogar, aí a 285 que está um caos, né?
6: Sim, ali tem horários que... É complicado.
19: Todos, eu diria, viu?
6: É, mas tem uns em especial aí que...
19: Final de tarde, a 1h30, qual é o outro aqui?
6: Perto do meio-dia.
19: Perto do meio-dia. Esses três horários, né? É impossível quase de...
6: Atravessar é complicado.
19: Tem filas enormes ali. Se for com esse intuito aí, realmente é... Ó, aqui, ó, entra à esquerda, ao lado do esquio, quilômetro 4, BR-285, sai... Abaixo da PRF na BR-116. Eu não sei qual é o tempo de previsão aqui da Perimetral Norte, de conclusão, né?
6: Depende do clima, né? Porque está para vir água bastante aí em setembro, outubro e novembro. Então, não dá para precisar daqui a pouco um período exato. Só repetindo, então, hoje é dia 3, né? O final 8 dos aposentados 8. E pensionistas até um salário. No dia 9, final... No dia 9, não, no dia 4, final 9. E no dia 8, terça-feira. Atenção, terça-feira, final 0. E hoje, acima de um salário, 3,8. Amanhã, 4,9. E terça, 5,0. Tá bom? Tá liberado.
19: Tá bueno?
6: Então, 10h59, vamos trazer aí a participação da Tita Almeida. Informações na quinta-feira, direto da Livraria do Estudante. Tita, bom dia.
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5: De volta agora às 11 horas e 11 minutos, temperatura de 18 graus em Vacaria. 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Agora são 11h11, vamos agora às informações do programa Conexão Cidadã. Encerrada a campanha do agasalho, com mais de 28.500 peças de roupa arrecadadas e mais de 2.800 pessoas foram beneficiadas. Esta e outras informações a partir de agora.
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7: Olá pessoal, bom dia, um abraço a todos e o desejo de uma ótima quinta-feira. Estamos chegando com as informações do governo municipal. Vacaria está sediando o evento de capacitação para o fortalecimento da saúde da mulher. A saúde da mulher é uma das prioridades na atenção à saúde e requer constante atualização e qualificação das equipes para o fortalecimento das ações desenvolvidas nos municípios. Dessa forma, a 5ª Coordenadoria da Saúde contou com a participação dos municípios da região 24 na capacitação regional sobre saúde da mulher, que tem como objetivo aprimorar conhecimentos, alinhar fluxos de trabalho e fortalecer a assistência prestada às mulheres em todas as fases da vida. Esse evento de capacitação acontece desde ontem aqui no município, reunindo participantes de toda a região. A presença de representantes de cada município é fundamental para o compartilhamento de experiências, a qualificação dos processos de trabalho e o fortalecimento da rede regional de atenção à saúde, avalia Aline Soares Salvador, secretária municipal de saúde, que também está participando da capacitação. A participação de todos contribui para o sucesso desse importante momento de aprendizado e integração regional. A enfermeira Eliana, da 5ª Coordenadoria Regional de Saúde, assessorou os trabalhos ontem aqui em Vacaria e nos deixou uma avaliação.
8: Eu me chamo Eliana, sou enfermeira da 5ª CRS de Caxias, sou responsável pela política Saúde da Mulher, Criança e PIM. E hoje nós tivemos um encontro aqui em Vacarias muito proveitoso, que foi uma capacitação da saúde da mulher, onde foi abordado vários temas, inclusive a gravidez na adolescência, monitoramento dos indicadores da saúde da mulher, comitê de óbito materno e infantil. E amanhã teremos a regulação de Caxias, o médico doutor Dino, e teremos também psicólogo.

0: Isadora, ela vai se apresentar como violência obstétrica, né?
1: João Gauer, também da Coordenadoria Regional, auxiliou na realização do evento e avaliou.
2: João Gauer, sou referência técnica da atenção primária da 5ª Coordenadoria de Saúde do Estado. Hoje e amanhã a gente vai estar tendo encontro com os 9 municípios da região de Campos de Cima da Serra, né? Para tratar de um tema que é muito importante, um tema voltado para a saúde da mulher. Nós estamos tentando trabalhar toda a rede de atenção. Então, iniciamos pela atenção primária, trabalhar com regulação, com gravidez de alto risco. Então, trouxemos colegas de Porto Alegre, das políticas de Porto Alegre. Acho que é um momento muito oportuno para estar ouvindo os profissionais, estar atualizando eles em relação às normas técnicas do Ministério do Estado. Tem sido muito proveitoso, né, estarmos aqui em Vacaria, reunindo os profissionais da região.
1: Encerrada a campanha do Agasalho 2026, com mais de 28.500 peças de roupas arrecadadas e mais de 2.800 pessoas foram beneficiadas. A campanha desse ano trabalhou com o slogan "Uma atitude que aquece". Iniciou no dia 12 de maio, mobilizou a comunidade, teve grande apoio e alcançou importante contribuição. Das mais de 28.500 peças arrecadadas, acima de 27.000 já foram distribuídas. A secretária municipal de desenvolvimento social, Marli Kowaleski, ao tempo que presta contas da campanha, faz um agradecimento à comunidade e aos apoiadores.
3: Bom dia a todos os ouvintes. Então, a Secretaria de Desenvolvimento Social agradece de coração a toda a comunidade que, de alguma forma, contribuiu para a nossa campanha do Agasalho 2026, uma atitude que aquece. A participação de todos demonstra que, quando unidos, conseguimos de fato bons resultados. Os nossos sinceros agradecimentos vão a cada pessoa, empresa, entidades, comércio, instituições, às rádios locais que nos ajudaram e ainda continuam nos ajudando. A nossa campanha do Agasalho aconteceu de 12 de maio a 31 de agosto. E neste período foram arrecadadas em torno de 28.590 peças de roupas. E também neste período foram doadas em torno de 27 mil peças. Também contamos neste momento aproximadamente com 1.000 peças ainda disponíveis de inverno para serem doadas. Enquanto os cobertores e cobertas, que também fizemos uma campanha grande para poder arrecadar, foram arrecadadas em torno de 177 cobertores. Neste período da campanha de agasalho, estiveram na Casa da Cidadania por volta de 2.800 pessoas em busca de algum agasalho. Porém, também neste ano, tivemos um número expressivo de descarte dessas roupas. Então, neste período, nós tivemos um descarte de 2.220 quilos de roupas que não tinham condições de forma nenhuma de uso. E assim, nós encerramos a campanha do Agasalho 2026. Mas continuamos recebendo doações, pois sempre temos uma demanda de pessoas e famílias que necessitam de agasalhos para se proteger. Mas o nosso muito obrigado de coração a cada um que contribuiu para que nós tivéssemos bons resultados e pudéssemos aquecer com os agasalhos famílias, crianças, adultos. Então, nossos sinceros agradecimentos a todos.
1: Comunidade do bairro Chico Mendes vai ganhar um campo de futebol com grama sintética. O anúncio foi feito na tarde de ontem pelo prefeito André Rokoski. Esse será o segundo espaço qualificado para as atividades esportivas nos bairros. O primeiro foi na municipal. Também na tarde de ontem, o prefeito Andrezinho já anunciou investimentos semelhantes nos bairros Chácara das Palmeiras, Lomba Chata e também no Imperial.
4: Pessoal, estamos iniciando a construção de mais um campo de grama sintética. Desta vez, aqui no bairro Chico Mendes, esse bairro que por muitos e muitos anos também ficou esquecido. As pessoas sempre reivindicavam a construção de um espaço de lazer, principalmente para as nossas crianças. Então é com muita alegria que nós estamos anunciando o início das obras para a construção de um campo de grama sintética aqui no bairro Chico Mendes. E nós vamos também adiante. Nós já vamos iniciar também na Chácara das Palmeiras o nivelamento para iniciar as obras também da construção de mais um campo de grama sintética, bem como também no bairro Imperial nós vamos construir e também ali na Lomba Chata. Então está continuando o nosso trabalho, é principalmente esse novo conceito de espaços de lazer, de esportes aqui do nosso município, principalmente investindo em campos de grama sintética. Nós vimos o resultado que ficou lá no bairro municipal, muitas pessoas fazendo uso, as crianças durante o dia, tendo um espaço fora da rua. Então é assim que nós queremos, principalmente, que as nossas crianças cresçam. Um espaço onde elas tenham acolhimento, cuidado e, acima de tudo, que elas cresçam com cidadania. Tá bom, pessoal? Então continuamos trabalhando, sempre buscando o melhor pela nossa população de Vacaria.
1: E assim encerramos o nosso encontro desta manhã de quinta-feira. Amanhã estaremos de volta nesse mesmo horário. Até lá, bom dia.
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10: Estamos de volta nesta manhã aqui na Rádio Esmeralda, recebendo agora o secretário do Desenvolvimento Econômico e de Vacaria, Fernando Pedroso, para falarmos aí de cursos profissionalizantes que o município estará proporcionando de forma gratuita aí para a nossa comunidade. Secretário Fernando, seja bem-vindo mais uma vez conosco, bom dia.
11: Bom dia, Leonardo, bom dia a toda a comunidade de Vacaria, da cidade e do interior que nos ouvem.
10: Muito bem, teremos aí cursos profissionalizantes. Como é que vai funcionar aí, quantos cursos são, prazo de inscrição, para que a nossa comunidade possa se qualificar, hein, Fernando?
11: Leonardo, é assim, ó, então esse programa chamado RS Qualificação Recomeçar é um programa de qualificação profissional que foi desenvolvido pela Secretaria de Trabalho e Qualificação Profissional do Estado do Rio Grande do Sul e em parceria, então, com alguns municípios no estado, né? Vacaria foi escolhida para participar desse programa. Sendo que, prioritariamente, o programa ele visava atender os municípios atingidos pelas enchentes, né? Naquele trabalho de recondução das economias e qualificação da mão de obra, né? Então, a Vacaria acabou que a gente entrando também, sendo beneficiado nesse programa. Então, a Prefeitura Municipal, na nossa Secretaria de Desenvolvimento e Inovação, a gente organizou então o edital, as contratações das entidades para ministrar os cursos e dos locais, né? E organiza toda a parte das inscrições. Então, essa é um programa que vem de encontro com aquilo que o governo Andrezinho busca, né? Que é atacar em todas as frentes, tanto na área social, quanto na área econômica e área de desenvolvimento da sociedade aqui de Vacaria.
10: Muito bem, então nós teremos 182 vagas, é isso?
11: Isso, são 182 vagas, no total de 9 cursos, sendo que a primeira fase de cursos são 5 cursos que se desenvolvem agora até o final de novembro, e na segunda fase, que é a partir de fevereiro do ano que vem, até a metade do ano que vem, são mais 4 cursos. Então, são 182 no total, sendo a primeira fase 105 vagas.
10: Muito bem. Bom, o edital para inscrições já está publicado, né? Como é que funciona esse processo, Fernando? E qual é a idade, a partir de que idade que as pessoas podem se inscrever?
11: Sim, no edital, então, que foi publicado ontem e que está sendo divulgado agora nas redes sociais da Secretaria, da Prefeitura e das entidades que sediarão os cursos, né? Ou seja, tem alguns cursos que serão no CEMAX e alguns cursos no CEDEDICA, né? Esses cursos, então, são ministrados por instrutores do SENAC e do SENAI. Questão de idade. Alguns cursos são com idade mínima de 16 anos e outros de 18 anos, né? As inscrições, então, iniciaram agora 31 de agosto e vão até 30 de setembro. As pessoas interessadas, né, devem comparecer tanto no CEMAX quanto no CEDEDICA para fazer as inscrições. Lá daí vai estar os documentos que precisa apresentar, né, as comprovações. Lembrando que o público-alvo do programa para contemplar são desempregados inscritos no CadÚnico, os desempregados, subocupados inscritos no CadÚnico, subocupados normal, outros públicos inscritos no CadÚnico e demais públicos inscritos.
10: A prioridade será o CadÚnico, então, para a comunidade entender.
11: Exatamente, e subocupados, né? Obviamente, sim, Leonardo, que também, por exemplo, o curso tem, vamos dar um exemplo, tem 30 vagas, né?
10: Sim.
11: 50% vai ser... Aliás, 50% não. Ele vai ser contemplado com as pessoas que estão, né, dentro dessas classificações. Vamos dizer, deu de 30 vagas, deu 15, né? Sobrou 15, e os 15 vai ser alocado àqueles demais públicos que se inscreveram, né?
10: E se houver mais candidatos que vagas, vai ser feito sorteio? Como é que funciona?
11: Daí tem uma comissão formada, um comitê formada com as entidades aqui, que seria a nossa secretaria, o CDL, a SIC, a Sindilojas, tem as entidades aqui, daí vai ser uma banca que vai avaliar, né, para poder incluir. Outra questão também que pede no edital do Estado é que também que contemple as mães mantenedoras, né, mães de chefes de família, né? Então, 50% das vagas também tem que ser preenchida com essa característica.
10: Perfeito. Quais são os cursos aí, Fernando, que estarão disponíveis?
11: Na primeira fase, então, são 5 cursos. Curso de Informática e Ferramentas Google para o trabalho. Esse curso será ministrado no CEMAX. Carga horária 40 horas, 20 vagas. Na idade mínima, 16 anos. Outro curso é Marketing Turístico. 20 vagas também, carga horária de 40 horas. Na parte da noite será o curso. Idade mínima 16 anos. Será no CEMAX também. Leitura e interpretação de desenho técnico, mecânico e metrologia. São 20 vagas, carga horária de 40 horas à noite no CEMAX. Administração de materiais e logística integrada. 25 vagas, carga horária de 40 horas, turno da noite. Idade de 16 anos. Todos esses cursos aqui, escolaridade mínima de ensino fundamental completo, né? Excelência no atendimento para garçons e garçonetes, também um curso que tinha uma demanda e tem uma demanda, né? Para nós capacitar esse tipo de mão de obra, né? Para restaurantes, hotéis, enfim, bares, né? São 20 vagas, carga horária de 40 horas, turno da tarde. Idade mínima 18 anos. Esse curso será no CEDEDICA, né? Então, nessa primeira fase, são 105 vagas. Depois do ano que vem, que é a segunda fase, vai entrar os cursos de cuidador de idoso, confeitaria, curso de mecânica, manutenção de motores e freios de equipamentos diesel. Curso bem, bem interessante. E o curso também de técnicas de cozinha. Então, são 4 cursos aí para a segunda fase. Lembrando que esses cursos, Leonardo, foram todos elencados pela comissão que a gente formou. Então, a gente fez uma comissão de análise antes de nós entrarmos no programa, diante de todo o que o Senai e o Senac nos apresentou de cursos que eles ofereciam, nós poderíamos escolher 9 cursos. Então, a gente fez uma comissão com o CDL, com a SIC, com a nossa secretaria, com o Sindilojas, né? com as empresas da área industrial também, por exemplo, a Rodaros, né?
10: Sim.
11: Cavalinho, que participou também. Então, a gente montou uma comissão para a gente poder escolher junto e não ficar aquela escolha exclusiva do secretário.
10: E justamente também esse olhar com o que é mais necessário, né?
11: Exatamente.
10: Com a questão da qualificação, porque eu lembro que nós falamos em outra oportunidade e converso também seguidamente com o Juliano ali do Cine, ele me diz que a grande necessidade é a qualificação desta nossa mão de obra. E porque nós temos mão de obra, só que as pessoas, ou as empresas, né, solicitam pessoas com experiência. Então, nesse sentido, vem bem a calhar esses cursos, né?
11: Com certeza. Então, esse é uma ação da nossa secretaria, do governo prefeito Andrezinho, nesse contexto da qualificação. Porque a gente entende, né, Leonardo, que o desenvolvimento econômico, ele passa pela questão da capacitação das pessoas.
10: Exato.
11: Então, o que acontece? Para a gente poder atrair novas empresas aqui para a vacaria, muitas vezes a empresa nos questiona. Tá, se eu instalar essa fábrica nossa de determinada componente ou área, nós temos essa mão de obra, o que acontece? A gente pode perder para outros municípios da região da Serra pela questão da mão de obra. Esses dias eu ganhei, o governo, a sociedade aqui, através de um contato com uma empresa, a gente conseguiu ser escolhida a vacaria dentre 3 municípios aqui da região, em função da mão de obra. Então nós ganhamos, vai tramitar nos próximos meses aí, a vinda de uma empresa importante, que vai gerar aí em torno de 70 empregos, através da questão da mão de obra. E tem uma outra empresa também que a gente alinhou esses dias aí, que vai vir se instalar em Vacaria agora, nos próximos 60 dias, que a gente ganhou numa concorrência com Campestre e São Marcos.
10: Olha só, interessante.
11: Então são coisas importantes, que por isso que eu digo que a questão da qualificação é tudo, cara. Se nós não qualificar a nossa mão de obra, e isso parte desde dos cursos técnicos de segundo grau, entendeu? E aí cabe ao poder público desencadear essas políticas e ir atrás, né? Tanto que a gente está implementando agora, vamos implementar o Fundo Municipal da Qualificação Profissional para nós poder captar a verba do Estado e Federal para esse fundo e, através dessa verba, nós desenvolver novos cursos. Nós temos estrutura, nós temos o CEMAX, que é uma excelente estrutura. O CEMAX é um centro de formação profissional, onde está o sistema S lá, Senai, SIC, Senar. Então, cabe a nós, agentes públicos e gestores, ir atrás dessas políticas e dessas, que o dinheiro existe, só que nós precisamos ir atrás e conseguir trazer para cá.
10: Perfeito. Qual é que é o período de duração dos cursos aí, Fernando?
11: É assim, Leonardo, os cursos, eles são, tem curso de 40 horas e curso de 80 horas, né? Nós estamos vendo ainda com o Senac e o Senai a questão da duração diária da carga horária. Se não me engano, vai ser 4 horas dia. Então, um curso de 40 horas seria 2 semanas.
10: Sim. Bom, então vamos só lembrando a nossa comunidade que deve se inscrever aí, qual é que é o procedimento que deve ser feito. Como nós falamos já que prioritariamente para aqueles lá que estão no CAD único, mas é importante orientá-los para que façam a inscrição, né?
11: Exatamente, tem que ir lá fazer a inscrição, né? Ontem já, de início de tarde, quando a gente publicou, já teve 15 inscrições, né? De imediato, até a noite. Então a gente está bem, na expectativa que a gente complete todas essas 105 vagas iniciais, né? A gente não tem dúvidas. E tem um diferencial importante do programa esse ano em relação ao programa que foi do ano passado, que disponibiliza uma bolsa, né? Então, exato, 40 horas, o aluno que preencheu a carga horária de 40 horas e frequência e a nota mínima lá que se pede, né, vai ganhar uma bolsa de R$750. E tem curso de 80 horas que vai dar R$1.500. Então, é um incentivo justamente premiar aquele, a pessoa que realmente pega o curso, faz e vai aprender, né? E para isso lá no
10: depois
11: lá
10: ela
11: no
10: pode
11: trabalho
10: ser encaminhada também no mercado de trabalho.
11: Com, né, certeza. Esse é um, então é um diferencial dessa questão da bolsa, que é um incentivo a mais para poder nós captar alunos e pessoas para se qualificar.
10: Perfeito. Bom, mais informações aí junto à Secretaria do Desenvolvimento também, né?
11: Sim, Leonardo. Qualquer dúvida que as pessoas tiverem, podem entrar em contato com a nossa secretaria. Fica ali na, no prédio da Agiliza, né?
10: Sim.
11: Na Moreira Paz. A gente tira todas as dúvidas. Podem ligar também no CEMAX, falar com a Michelle, que é a coordenadora lá. Pode falar também no CEDEDICA, falar com a Eliane. A gente está fazendo as divulgações agora via as rádios e também nos canais da prefeitura e no Conexão Cidadã. E também a gente vai fazer um com a coordenadoria da juventude, a gente vai passar nas escolas para também fazer essa divulgação, colocar nos murais. Então o objetivo é nós atingir, nós vamos acolher todas as inscrições, só como eu falei, prioritariamente, sim, a gente vai ter que cumprir, né, as determinações que manda o edital do Estado, e depois as vagas excedentes a gente vai, na melhor maneira possível, acolher as demais, né? Só para contribuir, Leonardo, além desse programa, para nós deixar mais uma luz para a nossa comunidade, nós também estamos nos habilitando, o município, a nós participar do programa Carretas do Saber, que é as carretas itinerantes da Secretaria do Estado, também de qualificação profissional e trabalho. Essas carretas vêm com cursos itinerante nela, né? É carreta com sala de aula. E esse programa também é da... os instrutores são da Fiergs, são pagos pela Fiergs. Então cabe a nós, o município, organizar também da mesma forma as inscrições, local que a carreta ficará e colocando as condições de internet, água, banheiro, enfim, e alimentação, né? Mas assim, isso também a gente vai implementar a partir já do ano que vem. A gente já habilitou o município no estado, né? Então são todas ações que a gente está procurando buscar para a gente poder acelerar essa questão aí e elevar o nível da nossa mão de obra aí para ocorrer o desenvolvimento econômico.
10: Perfeito. Fernando, obrigado mais uma vez pela presença aqui. Deixamos o espaço sempre à disposição. Estaremos divulgando aí até o final do processo de inscrições esses cursos importantes, essas vagas importantes para a nossa comunidade se qualificar cada vez mais e se inserir no mercado de trabalho.
11: Com certeza. Muito obrigado, Leonardo. Obrigado à Rádio Esmeralda pelo espaço que nos dá. E a gente está sempre à disposição aí para informar e contribuir com a nossa comunidade.
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21: 11h46, chegando ao final do Comando Geral nesta manhã. Lembrando que hoje, às 14 horas, a Secretaria da Agricultura e Meio Ambiente, juntamente com o Sindicato dos Trabalhadores Rurais de Vacaria Muitos Capões e também a Emater de Vacaria, realizam a entrega técnica do programa Milho 100% aos produtores contemplados pelo programa. É a primeira vez que o município é contemplado aí pela Secretaria da Agricultura, junto com o Sindicato dos Trabalhadores Rurais. Obrigado aos nossos patrocinadores. 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Obrigado aos demais patrocinadores, obrigado ao Arthur conosco na parte técnica. Vem aí Alexandre Garcia, classificados e também a propaganda eleitoral gratuita. Voltamos amanhã às 10h30. Até lá!
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23: Bom dia. Vejam só, o presidente do Supremo praticamente está endossando as conclusões de André Mendonça, porque ele disse na rápida manifestação de ontem que são fatos graves, em outras palavras, são sérios elementos de fato, indícios, que requerem um estudo mais acurado. Ele está reconhecendo que é muito grave. André Mendonça, por ter percebido que havia esses indícios graves, numa investigação sobre Vorcaro, aparece o nome de um ministro do Supremo, né? E com um método de comunicação em que o ministro do Supremo usa o recurso de printar uma mensagem, transferi-la para o bloco de notas e depois transmiti-la sob uma forma de visualização única, ou seja, é consultada a mensagem e é apagada automaticamente para não ficar provas. É exatamente o que o próprio Moraes exprimiu, né? Agora pode ser usado contra ele, no voto da Bárbara, da Débora do Batom. Ele disse que encontrou no celular da Débora o apagar de mensagens e de fotos, e que com isso ela tinha a noção de que estava cometendo algo ilegal e por isso tinha que apagar. Isso serve para a Bárbara e serve para Alexandre de Moraes. Sem dúvida, está na página 81 do voto dele, na íntegra, né? Esse raciocínio sobre por que se apagam mensagens, porque são mensagens comprometedoras. E esse foi o método que Moraes usou na intimidade com Vorcaro, que o chamava de você, e não de ministro nem de excelência. Você, e o verbo ia para a segunda pessoa do singular. O verbo era tu, né? Bom, isso posto, vamos esperar manifestações de Fachin, já que a gente não tem manifestação. Aliás, a gente tem manifestação, a da omissão de sempre, em relação aos pedidos de impeachment lá do presidente do Senado. O anterior, que fazia a mesma coisa, foi premiado lá no Senado, 63 a 4, ganhou uma vaguinha no Tribunal de Contas, né? Porque certamente ele sabe que não vai ter mais voto em Minas Gerais. Ganhou uma vaguinha, de certo? Não confia muito também na capacidade dele como no escritório de advocacia, né? Não sei por quê, né? Para ganhar 40 mil lá no TCU, podendo, sendo um advogado, um grande advogado, meu Deus do céu, é 40 mil de, vezes 10, né? Uma outra questão aí, né? Vejam só, o Gonê se entregando também. Gonê pedindo, isso é ilegal, não pode. O André não pode fazer isso, é ilegal. Não cabe ao juiz acusar, menos ainda investigar. Gente, ele conversou, como eu disse há pouco, conversou com o presidente do Supremo, mostrou tudo. O presidente do Supremo deve ter ficado horrorizado. Tanto que vai dar uma resposta para o país, que também deve estar horrorizado. Não sei se o governo vai defender Moraes, né? Mas porque fez reuniões para defender, né? Baixa a bola, porque depois pode pegar o Lulinha, o Marcola do Lula, essas coisas todas, né? Enfim, está nas mãos de Fachin agora. Bom, todo mundo já sabe que a economia vai mal. Agora saíram os números do crescimento do PIB. O governo estava esperando no segundo trimestre deste ano 0,8%, mas foi só 0,5%, né? Só 0,5%. E a previsão não é boa para o fim do ano. A gente está vendo aí empresa indo para o Paraguai, empresa fechando, loja fechando, recuperação judicial recordista, 80 milhões de brasileiros endividados, empresas endividadas. A própria dívida pública é uma vergonha. O PIB está em 12 trilhões e pouco e a dívida está em 10 trilhões e tanto, né? E depois tem outra, né? A gente viu lá Lula na Globo dizendo que só ele cresceu, fez crescer o PIB, que Bolsonaro não. Aí eu olhei aqui, pô, a Dilma num ano foi menos 3,5%, no outro ano menos 3,3%, né? Em dois anos foi 7% de queda do PIB. No ano seguinte, Temer, 2017, cresceu 1,3, depois 1,8, depois entrou Bolsonaro, cresceu 1,2, em 2020 veio a Covid, caiu 3,3, em 2021, ano seguinte, se recuperou, crescendo 4,8, depois 22, mais 3, depois Lula, sim, mais 3, mais 3 em 24, em 25, mais 2,5. E agora, o que vamos ter? O pior é o que vai ficar para o próximo presidente. E quanto ao próximo presidente, só para a gente lembrar aqui, saiu a Quest, em primeiro turno, Lula 37, Flávio 29, Cury 10, Renan 3, Caiado 1 e Zema 1. Se a gente somar a direita toda, 2, 5... 15 mais 29 dá 44, e Lula 37, mas aí vai para o segundo turno. Segundo turno, Lula 42, Flávio 41, empate. Né? Lula 42, Caiado 37, já fica mais distante. Lula 40, Cury 34, 6 pontos. Né? E aí nesse confronto está com 26% de gente que não vai votar, é muita gente. Depois Lula e Renan 43 a 36, Lula e Zema 44 a 33. Então o que a gente vê aqui é que o empate ainda esperando votos, quantos milhões de votos? Vejam aí. Indecisos, brancos e nulos, 18%, dá cerca de 30 milhões de pessoas que estão se omitindo. Num momento desses, não dá para se omitir. tem que impor a vontade na escolha. Ah, não gosto. Bom, escolha o que você menos ache ruim, né? Mas participe. De Brasília, Alexandre Garcia.
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15: 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Classificados Rádio Esmeralda, começando com os empregos. Cavale Tecnologia sobre Rodas contrata dois profissionais na área comercial. Necessita experiência comprovada com vendas internas, atendimento a todo o Brasil e domínio em CRM e Excel. Interessados devem enviar currículo pelo WhatsApp 3511-5714. O Moinho contrata auxiliar de Moeg, auxiliar de produção, vaga masculina, para os turnos dia e noite. Interessado comparecer com os documentos nas segundas e quartas, das 8h15 às 11 horas, no Moinho do Centro, em frente ao Esquinão Lanches. Arco Materiais de Construção contrata vendedor. Interessados devem levar currículo na loja ou entrar em contato pelo fone 9985-4250. Veículos, vende-se colheitadeira John Deere 1550 no 2004 com plataforma série 622 e carrinho de transporte, valor R$220 mil. Aceita-se proposta, carro, caminhonete ou gado no negócio. Para maiores informações, tratar pelo fone WhatsApp 9121-9362. Documentos. Foi perdida uma CNH em nome de Leomar Albuquerque. Quem encontrar, entrar em contato no fone 9-3661-8753. 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Na sequência, Jornal do Meio-Dia.
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0: Agora, meio dia e pouco, horário de Brasília, muita gente no carro, no busão nos ouvindo, cuidado aí com o celular, hein? 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
26: Agora são 12 horas e 28 minutos e o tempo é bom, temperatura de 19 graus, o vento, vou dizer uma coisa aí, Arthur, você almoçou, Arthur, ainda não almoçou, Arthur? Já está tudo tranquilo, então, tudo em paz. Olha, a pessoa meia magra aí, capaz de cair, eu me agarrei num poste agora quando eu vinha vindo ele, porque eu vi que o vento ia me levar, mas aí não caí. 19 graus a temperatura, o tempo é bom, 10 foi a mínima, a máxima pode chegar até 22, 95 era a umidade, baixou para 56%, amanhã volta a chuva, de novo, 6 a mínima, aí é que é bom para a saúde, umas quantas vezes dá 30 graus, depois 6, 16 a máxima amanhã, mas não se preocupem, no sábado fica bom. Baixou mais ainda, 2 a mínima, 16 a máxima, com 95% de umidade. Mas não fiquem tão entusiasmados, que no domingo o tempo vai ficar bom e a temperatura cai 1 abaixo. Dá para entender isso aí, Arthur? Aí é bom para pessoa mais idade ou criança. Você tem uma temperatura, por exemplo, de 20 graus e daqui 2-3 dias um abaixo de zero. Isso aí é uma coisa beleza pura. 6h35 nasceu o sol, 18h11 o pôr do sol, vento aumentou 24 km por hora, índice de pólen é alto.
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26: A Guarda Municipal atendeu o acidente com danos materiais e emitiu notificação também nas últimas 24 horas. Falta efetivo no Corpo de Bombeiros aqui de Vacaria. Alcolumbre sai da defesa do ministro Alexandre de Moraes. Os dois se enquadram no mesmo nível, né? Jovem, 18 anos, está sumido em Passo Fundo. Ministro Fachin quer anular a investigação contra o ministro Alexandre. Flávio Bolsonaro sobe tom contra governo e ministro Alexandre de Moraes. Está ficando bom. Procuradoria-Geral da República pede arquivamento de depoimentos de Volcar. Eu não sei se eu choro, se eu dou risada, mas de qualquer maneira, vamos em frente. E ainda as informações do esporte, tudo isso mais a partir de agora, no Jornal do Meio-Dia, que é para IMEC. 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
10: Vamos lá então com as informações do esporte para você aqui na Rádio Esmeralda. 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Dá um pulinho lá e conversa com a galera, tá bom? Quero destacar para você que hoje tem Clássico Grenal. Jogo importante, jogo difícil, jogo complicado, que vale passagem à próxima fase da Copa do Brasil. Isso mesmo. No Clássico Grenal, vamos ter aí um jogo onde quem vencer estará na semifinal da Copa do Brasil e terá como adversário o Atlético Mineiro. Sim, não tivemos vencedor na primeira partida, não tivemos gol, então com isso a oportunidade agora é exatamente, né, de termos um clássico onde vai ter todos os nervos à flor da pele. Se não houver vencedor no tempo normal, teremos cobrança de pênaltis e hoje alguém fica feliz e o outro vai dormir mais chateado, mais triste na noite de hoje. Também quero lembrar para você o Glória, que depois da vitória sobre o Sportivo, está se preparando para o confronto do próximo domingo, 15h, frente à equipe do VEC, né? Do Veranópolis. É clássico, então clássico é muito mais difícil. Já foi clássico contra o Sportivo, como é clássico também contra o Brasil de Farroupilha. Mas tem todo um histórico muito grande, muito pesado nessa condição de termos aí esse clássico, que vai o Glória tentar a sua segunda vitória, né, na competição, enquanto que a equipe do Veranópolis quer deixar para trás duas derrotas que teve na sequência. Então, vai ser realmente muito interessante este jogo que vai estar acontecendo. Quero também lembrar para você que o técnico Fael Júnior não vai contar com o Vandinho, suspenso pelo terceiro cartão amarelo, mas tem retorno, por exemplo, de Biteco, do Rafael, jogadores que estarão à disposição para este jogo. É importante também a gente destacar isso no momento que vai dar esta condição de estar aí tendo mais alguns jogadores à sua disposição porque vive, né, uma condição realmente de estar tendo a possibilidade, querendo, né, a condição de fazer as coisas acontecer da melhor forma. E a melhor forma nesse momento é exatamente conseguir vitória. Vitória para poder sair ainda mais, afastar-se ainda mais da zona do rebaixamento e, quem sabe, sonhar ainda com uma classificação à próxima fase da competição. Algo que, neste momento, é um tanto difícil, mas não impossível. Tá certo, gente? Muito bem, quero também trazer mais informações para você. Agora, do Campeonato Indústria e Comércio de Futsal, temos hoje, pelo Grupo B, os jogos a partir das 19h30, lá no DMD, Indústria e Comércio de Futsal, que já está sendo aí um sucesso, né? Lavia Skill Cereais jogando contra Jobel FC Lima Pinturas. Tem ainda Transportes Cavalinho enfrentando a equipe da Rodaros Skill Pomar. Serão os jogos que acontecem hoje. E também quero lembrar para você que temos o Campeonato Amador Futebol de Campo, a Série A, rodada deste final de semana. Teremos jogos que estarão acontecendo em três campos, tá certo, gente? Teremos no campo do Cristal, Cristal e Avaí, no campo do Guarani, São Caetano A e Arsenal, no campo do Brasil, União Chico Mendes e Águia Tricolor. Todos os jogos às 14h. E no próximo dia 13, a grande final da Série B do Campeonato Amador de Futebol de Campo. Tá aí as informações do esporte, segue no seu rádio José Valdir Bosque, sequência do Jornal do Meio Dia. Todos uma ótima tarde.
26: Boa tarde, Marcos. Agora são 12 horas e 36 minutos. Acidente envolvendo dois caminhões, sendo um caminhão tanque e outro, o tipo guincho, foi registrado às 10 horas de hoje no trecho da BR-116 com a Avenida Samuel Guazelli, em Vacaria. A ocorrência resultou apenas em danos materiais, tanto em um como no outro. A Polícia Rodoviária Federal, com sede aqui em Vacaria, fará fiscalização intensificada agora por ocasião do Dia da Independência. Entre os dias 4 a 8 de setembro, a Polícia Rodoviária Federal realiza reforço de suas atividades nas rodovias federais do Estado em decorrência do feriado do dia 7 de setembro, Independência. Polícia Rodoviária Federal direcionará o seu efetivo para fiscalização em trechos estratégicos das rodovias gaúchas, identificados de acordo com os dados estatísticos de sinistros. O objetivo é proporcionar maior segurança a motoristas e também aos passageiros. O trabalho será focado em ações que contribuem para a redução da quantidade de acidentes e violência no trânsito, como ultrapassagens proibidas, excesso de velocidade, embriaguez ao volante, utilização de dispositivos de retenção para crianças, entre outras. Atividades de educação para o trânsito também fazem parte de ações preventivas da Polícia Rodoviária Federal, trazendo mais consistência aqueles que circulam pelas rodovias federais, além das ações com foco na prevenção e também na redução de acidentes. A PRF também reforçará o combate ao crime nos locais mais críticos, segundo informações da PRF. E a Guarda Municipal, segundo a Munique, emitiu notificação com base no Código de Trânsito Brasileiro, somente uma notificação e também atendeu um acidente apenas com danos materiais. A Polícia Civil de Vacaria prendeu um homem de 19 anos de idade e morador de Vacaria, apontado como motorista de aplicativo, que teria participado de um homicídio de Nathanael Schneider, ocorrido 16 de junho, por volta das 23 horas, no bairro Mauá. A vítima foi executada com 8 disparos de arma de fogo calibre 9mm. Segundo a investigação, o jovem teria conduzido os autores diretos ao crime até o local da sua execução, sabendo que ia acontecer com a finalidade da ocorrência. Pelo serviço, ele teria recebido R$ 2.500. Outros dois indivíduos envolvidos no fato já haviam sido presos preventivamente. Um deles tem 21 anos de idade, é morador de Vacaria e já era a pená-lo por outro tipo de delito. O segundo, bem jovem, 19 anos, também morador do município, se encontra preso por tráfico de entorpecente. Meio-dia e 39, temos agora de imediato, ao que tudo indica, as informações do comércio. O comercial é o que mantém esse espaço no ar. Vamos lá, Arthur, é com você.
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21: A Administração Municipal de Muitos Capões parabeniza com muito orgulho a Cabanha Sentinela, em nome da senhora Denise Cunha Paim, pelas grandes conquistas alcançadas na Expo Inter 2026, uma das maiores e mais importantes feiras agropecuárias do país. Muitos Capões está sendo muito bem representado e estará presente no desfile dos grandes campeões nesta sexta-feira, celebrando resultados que enchem nossa comunidade de orgulho. Entre as conquistas, destaque-se para o quarto lugar de melhor borrega maior da raça merino australiano, com a Sentinela 13, e coroando esse trabalho, a Cabanha Sentinela sagrou-se campeã na categoria ovino adulto e grande campeão da Expo Inter 2026 com o exemplar Sentinela Naturalmente Colorido 01. Essas conquistas são fruto de muito trabalho, dedicação e principalmente de anos de seleção genética. Parabéns, Cabanha Sentinela. Parabéns, Denise. Muitos Capões se orgulha de vocês e comemora junto essas grandes conquistas. De Muitos Capões para a Rádio Esmeralda, Jefferson Costa.
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26: Obrigado, Arthur. Agora são 12 horas e 47 minutos. O banqueiro Daniel Vorcaro afirmou em depoimento prestado ao gabinete do ministro do Supremo Tribunal Federal, André Mendonça, que a delação premiada que pretendia fazer tinha como objetivo denunciar pessoas ligadas ao núcleo do atual governo. O banqueiro, no entanto, não citou a possibilidade de contar sobre a sua relação com demais autoridades políticas e a participação que teve no financiamento do filme Dark Horse, cinebiografia sobre o ex-presidente Jair Messias Bolsonaro do PL. Toda a minha colaboração, ela, no entanto, tange a pessoas, não pessoa do núcleo do atual governo, que eu acabei fazendo relação para me proteger dos ataques que eu estava sofrendo. E aí, nesses momentos, teve uns casos que foram cruzadas ainda linhas de moralidade, linhas de ilicitude, que esses eu pretendia relatar, disse o banqueiro. As informações foram reveladas pelo jornal do Estado de São Paulo e também o blog teve acesso à íntegra do depoimento prestado por Daniel Volcaro ao juiz de gabinete do ministro André Mendonça. Mendonça confirma que tomou o depoimento de Daniel Volcaro na última semana de agosto. Mendonça é relator do processo envolvendo o caso Master no Supremo Tribunal Federal. Um jovem de 18 anos de idade está desaparecido há 4 dias em Passo Fundo. Morador do bairro Planaltina, João Vitor Lobian, saiu da residência do avô, onde morava no último sábado, e não foi mais visto em parte nenhuma. Segundo a família, João Vitor trabalhou durante a manhã de sábado e retornou para casa. Depois saiu novamente e não voltou mais. Desde então, familiares tentam localizar os jovens, mas não conseguiram mais contato com ele. Uma ocorrência foi registrada na delegacia de polícia nesta quarta-feira. Alcolumbre sai em defesa de Moraes. A reação veio após senadores Carlos Viana, do PSD de Minas Gerais, e Carlos Portinho, do PL do Rio, questionarem a Alcolumbre sobre o acúmulo de pedido de impeachment contra Moraes. Em pronunciamento durante a sessão do Senado, Alcolumbre disse que vem sendo criticado nos últimos dias e que, no momento certo, vai se manifestar a respeito dessa questão. Mas adiantou um comentário sobre as acusações que estão sendo feitas a Moraes, que apareceu em conversa com o banqueiro Daniel Volcaro no Banco Master. Todo mundo esqueceu que pediram 130 milhões de reais para a mesa pessoal, para essa mesma pessoa, para fazer um filme. Agora, o culpado é só o ministro Alexandre de Moraes, disse o presidente Alcolumbre. A declaração do presidente do Senado é uma referência ao senador Flávio Bolsonaro, PL, candidato do PL à presidência da República e que também teve conversas com o Volcaro divulgadas pela imprensa. Um áudio registra quando o senador pediu ao Volcaro para destinar recursos para a produção do filme Dark Horse, que retrata a carreira política do ex-presidente Bolsonaro. Na semana, o Estadão revelou conteúdos de um relatório da Polícia Federal mostrando as mensagens que Volcar trocou com Moraes. Nas conversas, o banqueiro pedia auxílio do magistrado sobre as investigações e processos que tramitavam contra ele, o Master. Após a divulgação das mensagens, a oposição retomou a pressão para aprovar o impeachment do ministro junto ao Supremo. Mas ele tem só 109 pedidos. Aí entrevistaram o Alcolumbre, ele não quis se manifestar, disse que isso aqui é, na verdade, é bastante. Só, e ficou por isso. O presidente do Supremo Tribunal Federal, Edson Fachin, afirmou nesta quarta-feira que a Corte deverá adotar as providências consideradas necessárias após a divulgação da mensagem ou mensagens atribuídas ao ministro Alexandre Moraes e ao ex-banqueiro Daniel Volcaro. Segundo Fachin, a análise dos fatos será concluída antes da definição das medidas. A declaração ocorreu durante a abertura da 17ª Jornada Ítalo-Espanhola Brasileiros de Direitos Constitucionais em Brasília. O ministro Fachin afirmou que eventuais providências serão anunciadas nos próximos dias após o cumprimento dos procedimentos institucionais e ressaltou que não haverá precipitação da condução do caso. O presidente do STF também defendeu a preservação da autoridade e também da credibilidade da Corte. Segundo ele, os elementos apresentados até o momento precisam receber encaminhamento institucional adequado, especialmente diante de questões relacionadas à atuação processual e também aos fatos que estão sob análise. Fachin destacou ainda: o exercício de cargos no Supremo não representa concessão de privilégios, envolve limites e responsabilidades previstas pela Constituição e pelas leis. Veja como é que as coisas agora estão olhando na Constituição. Que coisa bonita, eu fico feliz com isso. Fico felicíssimo. durante um comício no Parque Moinhos de Vento, diante de uma multidão que se aglomerou junto ao palco, montado próximo à Rua 24 de Outubro, para ouvir Flávio Bolsonaro na noite de ontem, o candidato ao governo gaúcho, Luciano Zucco, do PL, fez novas críticas às atuais questões de Palácio, Planalto e Piratini também. Flávio Bolsonaro, que foi o último a discursar, subiu o tom na mesma linha adotada ao longo das falas dos outros membros da coligação. Eu não sei se quem governa o Brasil hoje é o presidente atual ou Alexandre de Moraes, disse Bolsonaro. Vocês sabem quem é o único candidato que ainda não se pronunciou sobre o escândalo de Alexandre de Moraes? Sabe ou não? O presidente brasileiro sabe por quê? Ele tem o rabo preso, disparou para sua militância, seus fortes aplausos e usando máscaras com o rosto do ex-presidente Bolsonaro. Apesar das críticas envolvendo o caso do Banco Master, não citou o nome de Daniel Volcaro em nenhum ponto desse discurso. As pautas trabalhadas por Flávio para criticar o atual governo foram o endividamento da população e também da segurança pública. Comentou sobre investimentos no Estado, criticando a situação atual, ainda que sem citar fazer referências a Eduardo Leite. Encerrou a fala bradando o slogan do governo Jair Bolsonaro: Brasil acima de tudo, Deus acima de todos. Meio dia e 50. Temos comercial de novo? Com você, então.
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26: Obrigado, Arthur. Agora são 12 horas, mais 12. Tu vê o que quer a cabeça, o que quer o cérebro, não é? 12. 1 e 2. Vou ter que me acostumar, mas até dia 1º de outubro. O Abrilino, um abraço para o Abrilino, deve estar com a sua família almoçando. Me mandando aqui uma fotografia de Vacaria em 1916. Olha aqui, gente. Se a gente pudesse mostrar, se fosse televisão, as casinhas, praticamente só campo aqui. Uma vilinha bem pequenininha, todas as casinhas de madeira. Aquelas casinhas que eles faziam de dois andares ali, com a janelinha lá em cima, no sobrado, como se dizia. Olha que coisa. Praça General Daltro Filho em 1916. Foto tirada a partir da torre da igreja, por Juliano Mello. Que coisa de louco. É bonito ver o passado, se a gente pudesse preservar aquilo, fazer uma espécie de uma maquete sem deixar ali para todo mundo saber, mas do tamanho quase que tamanho normal, seria difícil mesmo. Um abraço também para o Érico Kramer, nosso conterrâneo, com quem a gente conversa quase todas as semanas. Diz que a coisa lá por Brasília está meio ruim. para não dizer ruim inteiro, né? É, tá bem ruim. Um abraço para o Dr. Rafael Paim Paz, que também foi premiado na Expo Inter. Mais uma também premiação: a cabanha Sentinela de Muros Campões conquistou 2 grandes prêmios na Expo Inter. Campeão ovino adulto e grande campeão Expo Inter 2026 com a raça Ile-de-France. Denise Cunha Paim, cabanha Sentinela Muros Campões. Outra premiação veio: 4ª melhor ovelho, o borrego. Quarto melhor borrego maior, Expo Inter 2026, com a raça Merino Australiano. Eu sabia que tinha essa raça de ovelha aqui. Merino Australiano. Denise Cunha Paim, cabanha Sentinela de Muros Campões. Parabéns, parabéns à proprietária da cabanha, a cabanha também. A Procuradoria-Geral da República defendeu nesta quarta-feira arquivamento do depoimento do qual o ex-banqueiro Daniel Vorcaro relatou ter sofrido graves intimidações durante as tratativas para obter um acordo de delação premiada. O depoimento de Vorcaro, que está preso atualmente, foi tomado na semana passada por um juiz auxiliar do ministro do Supremo Tribunal Federal, André Mendonça, relator do caso Banco Master, após requerimento da defesa. No parecer enviado ao Supremo, a Procuradoria disse que Vorcaro não apresentou provas nas supostas ameaças. O ex-banqueiro busca retomar as tratativas para assinar um acordo de delação premiada, mais um já rejeitado 2 vezes pela Polícia Federal e pela Procuradoria-Geral da República. Outro também, o Procurador-Geral, que está com probleminha lá com o Vorcaro. Os investigadores entenderam que o ex-banqueiro não apresentou novidades em relação ao material que já foi apreendido e não assumiu que cometeu o crime. Nesta terça-feira, a PGR defendeu a anulação do relatório da Polícia Federal que encontrou as mensagens trocadas entre Vorcaro e o ministro Alexandre de Moraes. Na manifestação enviada à corte, procurador-geral Paulo Golê disse que Mendonça investigou Moraes ilegalmente ao determinar profundamente as investigações sobre o caso Banco Master para esmiuçar as conversas envolvendo Moraes e o ex-banqueiro. Do entendimento do procurador, o aprofundamento da apuração só poderia ocorrer após a autorização do plenário da corte. O caso deve ser analisado pelo plenário do STF. A data ainda não foi definida. Agora, como é que... Isso aí que eu digo, 2 pesos, 2 medidas, viu, Arthur? Que, para um lado, é coisa nada, que é uma beleza e tudo é verdadeiro. Nem que não seja, mas tudo é verdadeiro. Aquela velha história. Eu lembro do ministro que disse, olha, eu preencho um papel, assino, é constitucional. É constitucional, é uma outra coisa. Sabe que isso aí, eu estava ouvindo hoje pela parte da manhã, emissoras do centro do país, quando eu estava trabalhando aqui, claro, na emissora, de madrugadinha ainda, estava ouvindo, vou dar a fonte aqui, a Jovem Pan, os comentaristas, grandes comentaristas lá, e dizendo que uma das saídas para o ministro Alexandre seria sair o quanto antes. Inclusive uma entrevista do Marco Aurélio Melo, que foi presidente do Supremo Tribunal, que a saída mais honrosa seria ele simplesmente pedir exoneração do cargo, deixar o cargo, deixar que a coisa flua. É tão desastrosa a situação que hoje alguns juízes sentem até um pouco de temor em falar que são da justiça, são magistrados, porque a coisa... Parece uma coisa meio proposital assim, para desmoralizar um dos maiores e mais respeitados poderes hoje do nosso país. É uma coisa que amanhã depois não sei o que vai acontecer. Mas eu espero, mas eu ontem citei nesse espaço aqui também, que na minha, isso é a minha opinião, eu não sou técnico, funcionário, eu apenas tenho o direito ainda de falar. Isso aí não vai terminar, eles vão dar um jeito de arrumar aqui e vai estourar no outro lado. Não vai dar em nada, mas parece que a coisa está complicando. Temos comercial, né? Vamos lá, então.
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2: Agora são 12 horas e 12, 1 e 12, mas que, quando é que eu vou acertar esse horário? 1 da tarde, mais 12 minutos. O que que diz ali a CNN? Procuradoria-Geral da República envia o Supremo delação de fundador da rede. Vamos lá ver o que que vai dar isso aí. Vamos noticiando aqui o que a gente puder. Contando para os nossos ouvintes, nós vamos contando, pelo menos nesse espaço aqui. Depois é depois, né? Agora, 1 hora, 12 minutos. 1 e 12, o tempo aqui em Vacaria. Bom, quero dar uma conferidinha aqui. Eu acredito que aumentou a temperatura. Tenho impressão. Deixa eu dar uma olhadinha aqui. Vamos para aqui. Estávamos com 18, fomos para 19. Olha, já estamos com 20 agora. 20 graus a temperatura aqui na Manuel de Brito com Otávio Roxo, bairro Cristina, que esse bairro aqui dá para dizer que é um dos bairros nobres aqui de Vacaria. Não diga que é o único, são vários, mas aqui é um bairro nobre. Presidente acusa a oposição no Senado e trava PEC do fim da 6x1. O presidente da República Brasileira voltou a criticar a oposição e a defender a proposta de emenda à Constituição chamada de PEC, que estabelece o fim da jornada de trabalho no modelo 6x1. Em mensagem publicada em suas redes sociais nesta quinta-feira, ele acusou parlamentares da oposição no Senado de articularem para travar o avanço do texto, que garante 2 dias de descanso semanal sem a redução salarial. Segundo o presidente brasileiro, o empenho da oposição para barrar a pauta reflete disputas políticas eleitorais no Congresso e prejudica os trabalhadores, na visão do presidente brasileiro. O presidente rebateu ainda os argumentos do setor produtivo e de parlamentares de oposição de que a alteração no regime de trabalho poderia trazer prejuízos econômicos ao país. As justificativas são as de sempre. Se a gente aprovar, o Brasil quebra, do mesmo jeito que ia quebrar quando os trabalhadores conquistaram os direitos às férias, quando tiveram direito ao 13º salário, uma história que se repete desde os tempos do final da escravidão, declarou o presidente brasileiro. Ao defender a mudança na legislação trabalhista, o presidente destacou os impactos na rotina exaustiva de 6 dias de trabalho consecutivo sobre a qualidade da vida da população. O presidente ressaltou que a falta de tempo livre prejudica a convivência familiar, afeta o acompanhamento do crescimento dos filhos, compromete a saúde mental do trabalhador, o que acaba

por minar a própria produtividade do trabalho, segundo o presidente brasileiro. O presidente do Brasil concluiu a mensagem afirmando que o governo seguirá mobilizado junto aos trabalhadores, afirmando que o governo brasileiro seguirá mobilizado junto aos trabalhadores para pressionar pela aprovação da PEC junto ao Congresso Nacional. Agora, meio-dia... Ah, não, 1:16. Veja o que que há o hábito, Arthur. A gente quer consertar, mas não conserta. Mas aí vai chegar o ponto que as coisas vão dar tudo certo. Vai passar isso aí até o dia 1º de outubro. 1º de outubro, que depois dia 3, 4, esse ano nós temos... A eleição vai ser no dia 4 de outubro. Então, até lá, a gente vai errando o horário aqui, mas vocês vão sabendo por quê. Porque houve uma mudança brusca, sim, a gente tem que obedecer, né? Agora são 13:16, Jornal do Meio Dia para IMEC, tem tudo o que você precisa. 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Boa tarde, Elias. 1:17, fiquem agora com o Clube da Alegria. Tenham todos uma boa tarde.

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0: Ok, valendo aí, gente. Quero mandar um abraço, alô, Leonardo, ele que passou por a gente. Diga pro Arthur tocar uma bem sertanejona, né? Aquele abraço. Alô, alô, melhor carpinteiro da Imperial, alô, João Maria, aquele abração pra você, cachorro amigo, sai já, Iride Irineu, aí nesse bloco, nosso boa tarde pra você, brigadão aí pela audiência, atendendo você também. Alô, pessoal do bairro Borges, boa tarde, lembrando pra vocês, né? Que banda ativa, sexta-feira, Lomba Chata, mais brilho do sol pra você.
1: Vamos cantar junto aí.

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9: Áries. Você terá energia para tirar da sua vida situações pouco saudáveis que atrasam os seus ganhos financeiros, ariano. Você está se preparando com calma e de forma muito eficaz. Com estas preparações, as mudanças se tornarão uma possibilidade. Cor do dia, o cinza, número de sorte 28.
10: Touro.
9: Alianças estão se tornando uma possibilidade, então olhe além das aparências, taurino. Você ficará surpreso. Sua saúde, embora excelente, pode ser perturbada por pequenos problemas. Então, pequenas mudanças em sua dieta poderá ajudar muito. Cor do dia, o azul, número de sorte 40.
10: Gêmeos.
9: Você vai perturbar as pessoas que o rodeiam com sua capacidade de se afastar, geminiano. Tenha cuidado para não se isolar pela quantidade de desafios que você tem. Você tem os meios para construir uma relação que dure muito tempo. O conselho de um amigo será útil. Cor do dia, o roxo, número de sorte 39.
10: Câncer.
9: Suas lutas atuais estão lhe ajudando gradualmente a construir uma maior resistência financeira, canceriano. Não se esqueça disso. Aproveite este momento para conversar com seus colegas e reforçar sua equipe. Cor do dia, o violeta, número de sorte 51.
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13: Ok, valendo pra você também, já se ligando com a gente. Vem aí o aniversário do Clube União da Glória, aí com grande tarde dançante nesse domingo, com grande almoço, aí cardápio, tortéis, salada e claro, pra você que tá ligadaço, aquele galetaço, né? E você tem que adquirir seu ingresso antecipado, gente, antecipado, né? 54991149270, aí com a Suzana, né? É antecipa o seu ingresso que tá limitado já, pessoal, já tá vendendo bastante de meta aí, né? Pessoal do Raiz aí fazendo a festa. À tarde vamos tocar uma música do Raiz depois para vocês aí, né? Atendendo você no oferecimento do Super MA e Super Ventura, lembrando que, olha, sexta-feira Lomba Chata traz banda ativa e também Brilho do Sol. 996-21-18 aí para você, né? Zero, tá aí para você que tá ligadinho, 02 aí, né? É o Pix aí do Luciano Produções, tá certo? E dia 5 e 6, inauguração aí da iluminação da cancha de laço aí lá no São Pedro. Aí, né, pessoal bacana lá em Coxilha Grande, pessoal bacana que tá ligado com a gente, nosso boa tarde, brigadão aí pela audiência, grande rodeio, gineteada e bailão com o Jardel Pereira.

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13: Oi, 1h54, olha, Negão e banda estarão com o brilho do sol aí na festa aí do pessoal bacana que tá ligado com a gente, né? Aí pessoal que tá sempre sintonizado do bairro em Monte Claro, né? Lá no São Cristóvão, é a festa aí dos caminhoneiros, né? E honra a São Cristóvão e Santa Catarina, aquele abraço. Dia 13, então, você já pode também adquirir seu ingresso no Pix 996-21-1805. Antecipe aí seu ingresso aí para o almoço, né? Tá certo? Negão e banda e também Brilho do Sol juntinhos, dia 13, então. Esse convidaço para essa festa de São Cristóvão e Santa Catarina, aí no bairro Monte Claro. É os caminhoneiros unidos aí fazendo a festa aí, né? Quero mandar um abraço para você também, pessoal do Brilho do Sol, que estará juntamente aí com a banda ativa, dia 4, sexta-feira, no Lomba Chata.

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1: Tá, garotinho, boa tarde. Mais uma vez, o Rudião ligado na 96.5, esse programa top de todas as tardes, Clube de Alegria aí, né? Temos aí curtindo aí com toda a galera do Espalhador Foscarina aí, o Dega aí, o Dongo aí, né? O seu César aí, o tio Lucas aí, né? O pessoal da oficina aí, o Jackson aí, né? O nosso amigo Daniel aí, nosso amigo Puxirica aí, né? E o João aí. Mandar um forte abraço aí pra galera do Trator Peça aí. Um abração aí pra Pretinha e suas colegas aí. E hoje larga pra nós aí, linda, linda, do Eduardo Costa aí. Um forte abraço aí pra você, o Arthur e toda a galera do R. Souza Produções aí. E meu amigo Totão aí. Forte abraço aí, garotinho, ó.

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1: Boa tarde, garotinho. É o Memo. Mais uma vez sintonizado na 96.5 aí. Toca aquela música do nosso amigo Zezão aí pra nós curtir. Brigas de casais. Valeu!

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0: Leão.
1: Hoje você vai ter que fazer algumas reavaliações importantes, leonino. Mantenha a calma e retroceda. Você vai sentir uma queda de energia, você está pensando muito, mas o que precisa é de total relaxamento. Cor do Diol Dourado, número de sorte 17.
0: Virgem.
1: Você vai se sentir mais à vontade com a família e os amigos, virginiano. Dê um descanso à sua mente, essa é a coisa certa a fazer. Você vai se deliciar com a demonstração de bom humor de seu parceiro. É o momento certo para o amor, aproveite. Cor do dia azul escuro, número de sorte 5.
0: Libra.
1: Novos projetos vêm espontaneamente em sua mente, libriano. Não duvide de si mesmo além da medida. Você vai retroceder para o efeito negativo. É hora de expressar seu ponto de vista. É um bom dia para estabelecer parcerias e sociedades comerciais. Cor do dia é o branco, número de sorte 52.
0: Escorpião.
1: No amor, você não faz nada pela metade, não é mesmo, escorpiano? Você sempre está pronto para se dar muito. Aprenda a manter um pouco de independência. Você pode acabar se sentindo sufocado ou prejudicado. Cor do dia é o amarelo, número de sorte 41.
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4: Portal da Serra, já aqui na programação, Leivaldo, aquele abraço pra você, Laiane, brigadão pra você, pessoal do panelão aí, né? Tem cozinheiro e cozinheira, aquele abraço, pessoal dos Pomares ligados com a gente. Olha, pessoal perguntando aí o WhatsApp do Lomba Chata aí pra banda ativa, 996-2118, né? Aí pra você, 05, e também é dia 4 agora, né? Aí com o pessoal do Brilho do Sol também, tem ingressos aí, né? Pessoal lá no Lomba Chata, todo mundo ligado com a gente aí. Tá aí pra você Portal da Serra, é mais uma chegando também aqui na programação. Alô, meus amigos tratoristas!

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1: Boa tarde, garotinho, que é o Vitinho do bairro Borges. Queria pedir a música aí, Alô Segurança, da banda Passarela. Eu ofereci aí pro meu amigo Eto, da Elo Concretos. Obrigado se for atendido.

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1: Boa tarde, garotinho. Queria a música Bailão de Amigo com os Raízes e queria oferecer para toda a minha família. E para minha amiga gringa e Gelson e Marcelinho. E para todos que estão escutando o programa. Se for atendido, muito obrigada.

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15: Ok, aquele abraço aí pra você também, já se ligando com a gente. Vem o Mega Jantar Baile Rio Branco, dia 12, agora 29, né, 12 de setembro, Doce Pecado e Pérola Negra. Adquira seu ingresso, grande churrasco aí no jantar, né? Pessoal bacana aí do Rio Branco, parabéns, parabéns Rio Branco, aquele abraço, obrigado pessoal bacana aí que faz parte da diretoria, juntinho com a gente, jogadores, né, enfim, todo a equipe aí do Rio Branco. Alô, alô Santos, o Santos está pedindo pra gente 24 horas de amor.

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1: Boa tarde, garotinho. Queria pedir uma música aí com o Zé Henrique e Gabriel, Instinto Animal, e oferecer para toda a galera da Construção Civil aí. Meu pai Jair e meu irmão Alisson, nosso amigo Bruxo e meu irmão Raian aí das pinturas. E uma losaça também para a galera da Lavoura do Esquilo aí, meu padrinho Tirivo aí, Roni aí, pro Pavão aí. Para toda a galera que estiver na escuta aí, valeu, um abraço, William.

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1: Boa tarde, muito Ribeiro. É a Fátima. Gostaria de pedir a música Banda Raízes, Quem Apanha Não Esquece, Fresco, minha esposa Horácio Vargas, para minha mãe Maria Wanda, lá de Esmeralda, para minha prima e para os filhos dela. Se for atendido, muito obrigado. Para a Jana e os filhos dela, daí se for atendido, muito obrigado, meu Torbeiro.

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3: Vamos nessa então para você, num oferecimento Farpiso Concretos, pessoal bacana ligando com a gente aí, né? Quero mandar um abraço também pessoal da Lumos, né? Vai um abração todo pessoal bacana. Alô, Biz, aquele abraço, né? Alô, Marlene, abração todo pessoal bacana, ligadaço com a gente, né? Atendendo o pessoal aí do Jardim dos Pampas.
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Vamos balançar de novo? As mãos pra cima, todo mundo agora. Agora vocês vão ser o vocal, ok? Assim, assim, assim, assim. Lá em cima. Vem.

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1: Sagitário. Os conselhos de outras pessoas vão lhe permitir melhorar os seus planos para o futuro, Sagitário. Então esteja pronto para ouvi-los. Hoje você pode não querer se envolver com coisas muito sérias, mas o ideal é que você tenha essa responsabilidade. Cor do dia é o vermelho, número de sorte 30.
2: Capricórnio.
1: Circunstâncias agravantes vão chegar ao fim, Capricórnio. Você pode se sentir mais otimista e ficar longe de suas preocupações cotidianas. Você sente a necessidade de maior segurança emocional no dia de hoje. Se você estiver sozinho, não deixe que o seu humor fique pessimista. Cor do dia é o laranja, número de sorte 29.
2: Aquário.
1: As estrelas vão sorrir para você. Nunca duvide disso, aquariano. Você vai ser o assunto do dia. Não se sinta perturbado, mantenha a sua dignidade e seja você mesmo. Não dê qualquer valor ao julgamento de outras pessoas. Cor do dia é o marrom, número de sorte 18.
2: Peixes.
1: Novos programas estão se materializando no trabalho, pisciano. Sua criatividade será sua melhor peça para jogar. Com certa autoconfiança, você enfrentará a crítica e saberá como responder a ela. Cor do dia é o bege, número de sorte 6.
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4: 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Atendendo você também, já se ligando, Banda Raízes fazendo a festa por lá, né? Atendo você, alô!
5: Meu amigo Garotinho, boa tarde a todos os ouvintes ligados à programação aí. Gostaria de pedir uma música aí, por gentileza, meu amigo. Do PF no bailão aí, dois explosivos aí. Oferecer a todos os ouvintes aí que estão ligados à programação aí. Um forte abraço, hein, Garotinho, bom trabalho aí. Que Deus abençoe a todos aí.

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1: Boa tarde, Milton Ribeiro. É o Jerry. Eu gostaria de oferecer uma música aí para os colegas lá, vigilantes lá do fórum, para o Sargento Zimmerman, para o Marcos Gregory, para o Itamar, para o Éder, para o Patrick, toda a galera lá da área da segurança do fórum lá. Gostaria de oferecer e curtir a música O Gavião, do Gino e Geno. Valeu, um abraço.

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26: E você, do outro lado também, já se ligando com a gente aqui no Clube da Alegria. Aquele abraço, obrigadão aí pela audiência, pessoal bacana sintonizado com a gente. Lumos Metalúrgica Cristal, aí pra você também, Super M.A. e Super Ventura, Armazém das Tintas, tudo para o amigo pintor, ali na BR-285, né? Tá aí, pessoal bacana, ligadinho com a gente, pessoal que tá sintonizado, ligadinhos com a gente aí no Armazém das Tintas. Olha, atendendo você também, já se ligando, pedindo a sua também aqui na programação, quero mandar um abraço aí pro Zezão e também alô Tio Tena, bom Jesus, vai ter desfile Tio Tena?
27: Vai ter, segunda-feira vai ter sim garotinho, vai ter desfile aí, grande garotinho, manda música pra nós pessoal aqui de bom Jesus aí, grande Rádio Esmeralda, aí pro Mistério, pro pessoal aí, tudo sintonizado na Rádio Esmeralda aí, tá bom? Aquele abraço garotinho.

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Ô, sucesso, hein? Tá pra você, alô, pessoal bacana da construção civil, né? Tá na hora de pegar o boné do pé, já tem showzaço da tarde, alô Samir, alô Giza, abração pra vocês, né? Alô, nosso amigo Zezão.

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3: Boa tarde, gente. Começando o nosso Show da Tarde, ao vivo aqui na Rádio Esmeralda. 4:03, horário oficial de Brasília. Começando os trabalhos em mais uma tarde maravilhosa. Produção executiva da minha querida Giza Vitininski, aqui na Rádio Esmeralda 96.5. Qual mando um chasque aí pro meu amigo Milton Ribeiro, foi pro descanso merecido e remunerado. Garotinho, abraço aí pra você. O Arthur, pessoal aí do Clube da Alegria, da 1 às 4, na segunda, sexta-feira. Amanhã é dia de Top 20, né? Ô, garotinho, abraço aí pra você, querido. 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Esse é o nosso Show da Tarde. Começando aí mais uma tarde aqui na nossa Rádio Esmeralda. 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Meu amigo Leandro, meu amigo Jason, abraço aí pra vocês. 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Mais uma vez, reiterando para você, a produção executiva da minha rainha, Giza Vitininski, dama mais linda do rádio. 21 graus de temperatura, essa quinta-feira promete, hein, meu filho? Muita música pra você. Hoje é dia de Grenal, hein? É, vamos começando assim.

será. 4:10, o Sadi tá aparecendo por aqui. Alô, Sadi. Abraço aí pra você, meu amigo William. Tá na lida aí, tá escutando a gente. Alô, William. Abraço aí pra você. Também o Paulo Júnior lá no 2º Street de Bonja. Pessoal de Bom Jesus aí também tem uma audiência extraordinária aqui com a Rádio Esmeralda, né? Abraço aí pra vocês, querido. Olha só, gente, estamos de volta aqui com o nosso Parador Sertanejo, nosso show da tarde, para trazer agora para você a previsão do tempo. Hoje, dia 3 do mês de setembro, dia 3 do mês de setembro, quinta-feira, a temperatura na Terra da Vacaria é 21 graus. O céu segue ensolarado com algumas nuvens. Tarde e noite, temperatura agradável, a mínima para hoje 12 graus. Amanhã, dia 4, o dia será de sol com período de nublado. Temperatura máxima de 17, a mínima de 9. As informações do tempo com a minha querida Giza Vigilícia, a dama mais linda do rádio. 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

Hoje é dia 3 aí do mês de... aí de setembro, né, gente? Já estamos aí no finalzinho do ano, hein? É, rapaz, já estamos no mês 9, né? Quase lá, né? Quase 2027. É o nosso show da tarde aqui na Rádio Esmeralda. Hoje é dia do biólogo, tá, gente? É quinta-feira. Até às 6 aí na sua companhia, que tá louco de bom, né? Olha só, gente, agora eu quero aí uma pergunta sobre a sua saúde.

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Você merece, né? Trabalhou a vida inteira, né, meu querido? É o nosso show da tarde aqui na Rádio Esmeralda. 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É o nosso show da Tacileiro de música boa, né, meu querido? 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Agora o relógio batendo 4 horas e 21. Aqui na nossa Rádio Esmeralda, 21 graus é a temperatura nessa tarde.

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Boa tarde, meu amigo Samir. Toca porca véia, baile na serra. Mandando um alôzaço aí pra galera da construção civil aí, pro meu pai Jairo, meu irmão Alisson aí, meu irmão Raio das Pinturas aí, pro nosso amigo Bruxo. Manda um alôzaço aí também pro Wagner do Barcelo aí, mais conhecido como Cutinha. Trabalha na lavoura do Bortolão aí, gurizado também que trabalha na lavoura do Esquivo aí. Manda um alôzaço aí pro meu padrinho Tirigo aí, pô. Pavão aí, pro Rony aí, pra toda a galera aí das lavouras aí. Valeu, um abraço, seu William.

4:35, horário oficial de Brasília, o nosso show da tarde, ao vivo aqui na Rádio Esmeralda. 21 graus a temperatura essa tarde, aí do dia 3 de setembro. E vamos aí na sua companhia. 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É o nosso show da tarde aqui na Rádio Esmeralda. Rapaz, tem muito pedido aqui, viu? Pessoal em peso aqui aparecendo, faltando agora 22 minutos para as 5 da tarde. Vamos atendendo a turma aí, né? Abraço aí, gurizada, vem medonha. Alexandre pediu aqui, boa tarde, Samir. Alexandre, toca aí uma vaneira pra ter os pandeiros, né? Boa atendido, obrigado. Valeu, querido. Abraço aí pra você. Também tem a rapaziada aqui da Construção Civil, tá na nossa companhia, o Elson, né? Pediu a música aqui, Nabo Seco, né? Com o velho milongueiro, né? Espero que não fale bobagem essa música aí, né, meu querido? Essa aí eu nunca ouvi, viu? Não me lembro de ter ouvido, né? Tá oferecendo pros amigos aí da Construção Civil, né? Estão na obra aí, lidando e escutando a gente, né? Abraço aí pra vocês. Obrigado pela sintonia.

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23: Boa tarde, Samir. A música pode ser Sangue de Gaúcho. Se for atendido, agradeço. É o Paulo Júnior, aqui do 2º Distrito de Bom Jesus.
24: Tá, Samir e Giza, queria a música Sangue de Gaúcho e queria oferecer para todos do bairro industrial. Para vocês aí da rádio, se for atendido, muito obrigada.

0: 4:54, é o Show da Tarde, faltando 6 para as 5. Abraço aí pra toda a gurizada ligada com a gente. O pessoal lá do Campense, né? O Sadi tá aí na companhia, né? Abraço lá pro Wilson Matias, também tá na sintonia. Abraço aí pro Vitor, também tá aparecendo por aqui. Um chasque aí pra ti, guri. Tô de bueno, obrigado pela companhia. Amigo Alexandre Pereira de Souza, Souza, né? Abraço aí pra você, querido. Bueno aí pra gurizada aí ligado com a gente.
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0: Aqui no nosso Show da Tarde, nos prestigiando aí com a audiência. Alô, William Reis, como é que tá essa obra aí, meu guri? Abraço aí pra você, todo o pessoal aí que tá lidando com obra, né? Abraço aí, gurizada. 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
0: 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Hoje não estou na obra, o William Reis mandou aqui, viu? Ah, tá tirando uma folga aí, meu querido, é que senão fica muito alto o salário, né? Eu calculei, viu? Homem velho não tem condição de pagar todo dia, né? Tem que dar uma cicheada na querência, né? Um abraço aí, meu querido. Obrigado pela companhia e vídeo, velho.
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0: 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Tem que se mexer, né? Abraço aí, William.
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0: Tudo de bem. 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É gás botando ligou, chegou, meu amigo Claudio Miro Vida tá na nossa companhia, boa tarde, meu amigo, como está? O coração do Grenal, eu acho que vão decidir nos pênaltis, toca Pilares aí pra nós ouvir. Ô, meu querido, rapaz, eu também tô achando que vai dar penal aí, velho. A dupla não faz gol, né? É, e se fizer, vai dar 1-1, né? Vai ser um jogo bem equilibrado mesmo, né? É, a não ser que um dos técnicos aí inventem, né? Dorem a pílula, né? Inventem alguma coisa que a gente não viu ainda nesse ano que já tem aí 9 meses, né? 9 meses a dupla Grenal. Os times não se acertaram ainda. Eu nunca tinha visto isso, viu, gente? Um Grenal de jogo feio, né, gente? Acho que hoje o jogo vai ser um pouco menos feio, né? Porque é o jogo que se decide tudo, né? Ou vai ou fica, né? E é 9 milhões aí no Bocó ainda, né? Abraço aí, Cláudio. Vou tocar aqui Pilares aqui pra você. Deixa eu mandar um abraço aí pro pessoal que tá lutando aí pra se aposentar, gente. 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Meu amigo Cláudio Miro Vida aí tá pedindo a música Pilares. A Tânia tá pedindo a música Mil Anos com o Furacão da Vanira. Esse é o nosso show da tarde aqui na Rádio Esmeralda, até às 6 na sua companhia. Agora 5 horas em ponto, temperatura aí de 21 graus.

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Pai,

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13: Boa tarde. Peço uma música aí com os vacarianos, pelos amigos. Mereço aí pra vocês da rádio, todos os moradores aqui de Monte Alegre, Nossa Senhora da Saúde, o Virsão. Um abraço, tudo de bom aí pra vocês.

5:19, horário oficial do Brasília, nosso show da tarde aqui na Rádio Esmeralda. 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É o nosso show da tarde aqui na Rádio Esmeralda 96.5. 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É o nosso show da tarde aqui na Rádio Esmeralda, a mais popular. Lembrando também aqui de mandar um abraço, meu amigo aí, que tá sempre na nossa companhia, o Vinícius, pessoal aqui da nossa querida Martelo Aposentadorias. 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Meu amigo Sadio do Campé está na nossa companhia e pede a música aí, Rio Grande Tico, Os Monarcas.

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3: Tá, Gilsonir, tudo bem, Aneca? Gostaria de ouvir a música Luz do Meu Rancho, pode ser? Se for atendido, agradeço. Muito obrigado. Um abração aí pra vocês.

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17: Boa tarde, Giz, boa tarde, Samira. É a parte que gostaria de pedir a música Zé Mendes, Churrasco, ofereço minha esposa Horácio Vargas, para minha mãe, Maria Wanda, lá de Esmeralda, para o meu padrasto, Edson, e para vocês e da rádio, e para todos que estiverem ouvindo, se for atendido, muito obrigado.
18: Boa tarde, seu Samira e dona Giz, a Zélia. Eu queria aquela música lá, moda antiga, né? Muito boa aquela música, não sei se é concordiona, mas eu gosto daquela música lá. Daí eu pedi aquela lá pra me oferecer pra minha filha que tá trabalhando, o pessoal lá da Naturovas, né?

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2: A Polícia Rodoviária Federal intensifica a fiscalização nas rodovias federais do Rio Grande do Sul durante o Dia da Independência. Além de policiamento em pontos estratégicos, o órgão destaca papel da sociedade para reduzir a violência no trânsito. Entre os dias 4 de setembro e 8 de setembro, a Polícia Rodoviária Federal realiza reforço de suas atividades nas rodovias federais do Estado, em decorrência do feriado do Dia da Independência do Brasil. A PRF direcionará o seu efetivo para fiscalização em trechos estratégicos das rodovias gaúchas, identificados de acordo com os dados estatísticos de sinistros. O objetivo é proporcionar maior segurança a motoristas e passageiros. O trabalho será focado em ações que contribuem para a redução da quantidade de acidentes e da violência no trânsito, como ultrapassagens proibidas, excesso de velocidade, embriaguez ao volante, utilização do dispositivo de retenção para crianças, entre outras. Atividades de educação para o trânsito também fazem parte das ações preventivas da PRF, trazendo mais consciência àqueles que circulam pelas rodovias. Antes das ações, com foco na prevenção e na redução de acidentes, a PRF também reforçará o combate ao crime nos locais mais críticos. A Secretaria da Agricultura e Meio Ambiente, juntamente com o Sindicato dos Trabalhadores Rurais de Vacaria e Montes Capões e Emater Vacaria, realizaram a entrega, no início da tarde de hoje, entrega técnica do programa do milho 100% aos produtores contemplados pelo programa. É a primeira vez que o município de Vacaria é contemplado pela Secretaria da Agricultura, juntamente com o Sindicato dos Trabalhadores Rurais. Os estudantes da rede estadual que estão terminando o ensino médio devem confirmar a participação no Exame Nacional do Ensino Médio, Enem 2026, para garantir o seu direito de realizar as provas. Neste ano, todos os concluintes de escolas públicas tiveram a inscrição feita de forma automática. Ainda assim, para participar do exame, é necessário entrar na página do Participantes. complementar as informações pessoais e revisar os dados. As opções que devem ser selecionadas incluem a escolha da língua estrangeira, inglês ou espanhol, e a definição do município onde o aluno pretende realizar a prova. Também é possível, se for o caso, solicitar o atendimento especializado para o dia do exame, com recursos de acessibilidade. As provas ocorrerão nos dias 8 e 15 de novembro, com questões objetivas e redação, no formato de um texto dissertativo argumentativo. As matérias cobradas no Enem contemplam quatro áreas de conhecimento: linguagens, códigos e suas tecnologias, ciências humanas e suas tecnologias, ciências da natureza e suas tecnologias, e matemática e suas tecnologias. E está encerrada a campanha do Agasalho 2026 aqui em Vacaria, com mais de 28.500 peças de roupas arrecadadas e mais de 2.800 pessoas foram beneficiadas. A campanha desse ano trabalhou com um slogan, uma atitude que aquece. Iniciou no dia 12 de maio, mobilizou a comunidade e teve grande apoio, alcançou importante contribuição. Das mais de 28.500 peças arrecadadas, acima de 27 mil já foram distribuídas. A segunda vara criminal da comarca de Vacaria condenou um homem a 166 anos e 12 dias de reclusão em regime fechado por 8 crimes sexuais cometidos contra vulneráveis entre os anos de 2005 e 2015. A esposa do réu também foi condenada por participação em um dos crimes, tendo a pena fixada em 20 anos de reclusão em regime fechado. A decisão é da juíza de direito Luciana Reques Laviero Porati Boniotti, após denúncia apresentada pelo Ministério Público em julho do ano passado. O réu, que já estava preso preventivamente, não poderá recorrer em liberdade. De acordo com a acusação, as vítimas tinham entre 2 e 12 anos de idade, à época dos fatos. Conforme o Ministério Público, os estupros ocorreram de forma reiterada em contextos de convivência familiar ou de confiança, atingindo as crianças em diferentes períodos. Ao analisar o conjunto probatório, a magistrada afirmou que os relatos das vítimas foram firmes, coerentes e convergentes quanto ao modo de agir do acusado. A denúncia do Ministério Público imputava ao homem a prática de 10 crimes contra 9 vítimas. No próximo dia 10 do mês de setembro, na quarta-feira da próxima semana, inicia o treinamento para mesários na área da 58ª Zona Eleitoral. No dia 10, quinta-feira, às 13h30 e às 15h30. E no dia 14 de setembro, segunda-feira, às 13h30, horas na Câmara de Vereadores aqui em Vacaria. Treinamento será para primeiro mesário e presidente. Nos demais municípios da 58ª Zona Eleitoral, os dias e horários dos treinamentos são os seguintes, também para primeiro mesário e presidente. Pinhal da Serra, dia 1º de setembro, já foi realizado às 10 horas da manhã na Câmara de Vereadores. O próximo treinamento será amanhã em Monte Alegre dos Campos, quinta-feira, às 14 horas na Câmara de Vereadores. Campestre da Serra, Montes Capões, Esmeralda e também Pinhal já tiveram a realização desses treinamentos. A Prefeitura de Vacaria, em parceria com o Governo do Estado, está com inscrições abertas para o RS Qualificação Recomeçar. 182 vagas gratuitas em cursos profissionalizantes. Inscrições estão abertas e vão até o dia 30 do mês de setembro. Devem ser feitas as inscrições nos locais onde serão realizados os cursos. Podem participar pessoas de 16 anos, a partir de 16 anos, conforme os requisitos de idade e escolaridade de cada curso. Menores de 18 anos devem estar acompanhados do responsável legal. E daqui a pouco, mais às 20 horas, será feita a reinauguração do espaço da Associação dos Artesãos aqui em Vacaria, junto ao mercado público. Segundo a presidente Marília Bortolon, da Associação dos Artesãos, foi feita uma revitalização completa no ambiente. Por cerca de 45 dias, a entidade ficou fechada para que se pudesse fazer as mudanças necessárias. A solenidade está marcada para hoje, às 20 horas. Notícias da Tarde volta amanhã aqui na Esmeralda. Na sequência, você fica com o Marcos Cola Duarte Esmeralda nos esportes. A todos, uma boa noite.
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14: Olá, bom final de tarde para você que está ligado conosco aqui na Rádio Esmeralda, nosso Esmeralda nos Esportes desta quinta-feira. Estamos no ar para trazer muitas informações esportivas para você. Hoje tem clássico Grenal. Grenal que define futuro na Copa do Brasil. Quem passa? Quem fica? Ansiedade já por gremistas e colorados. Colorados e gremistas. Hoje mais um dia de treinamento no Altos da Glória, visando o jogo do domingo frente à equipe do Veranópolis. Também temos informações para você falando aí do Campeonato Amador Série A, última rodada desta primeira fase da competição. A gente vai estar trazendo mais uma vez o lembrete para você. Tudo isso e muito mais a partir de agora, tá certo, gente? 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E aí, aquela prestaçãozinha vai ficar baixinha, baixinha.

0: de capoeira, teve competição regional, estadual, e mais uma vez a gente tem destaque. Isso é bom demais, né? O gurizada se destaca aqui, né? E a gente fica feliz porque, como já há muito tempo a gente fala aqui no Esmeralda nos Esportes, não é um esporte só que a gente tem a condição de dizer que Vacaria tem atletas, né, com potencial de crescimento, que conquistam resultados. A gente tem isso. Karatê, judô, jiu-jitsu, muay thai, capoeira, que é quem a gente está, luta de braço. Né? A gente tem no ciclismo, no atletismo, a gente tem no futebol, no futsal, no voleibol. Tá? A gente está falando alguns e vai e tá passando no tênis, no pádel. Então, gente, olha, para todos os gostos, porque muitas vezes eu posso não me adaptar num esporte, mas no outro eu vou ter essa condição de fazer e fazer muito bem feito. Eu tenho aqui um garoto e uma garota que estão aqui com certeza que tentaram outros esportes, ou praticam até mesmo outros esportes, mas não tão bem, talvez, quanto a capoeira, no caso. E ali se identificaram, não, meu esporte é esse. O outro é para passar um tempinho, para ser parceria dos amigos também, né? Porque se eu não jogar um vôlei, um futebol ali, pô, daí tu tá mascarado, tu não quer nada, só porque tá ganhando prêmios aí, né? Na Érica? Ganha prêmios, daí fica mascarado e tal, aquela coisa, né? Vai fazer o quê? A Érica e o Vinícius estão aqui com a gente. Deixa eu começar hoje o bate-papo com o Vinícius. O graduado aqui, o Prancha, como é conhecido no mundo da capoeira, né, que esteve nos representando juntamente com mais alguns outros capoeiristas aqui de Vacaria em Salvador, no Campeonato Brasileiro. Conta um pouquinho dessa história pra gente aí, e parece que veio com algumas medalhas de lá e um troféu também. Conta um pouquinho dessa história então pra gente aí. Boa tarde, boa noite.
1: Boa tarde, boa noite a todos, os nossos ouvintes. Então, trouxe alguma medalhazinha, alguma coisinha pouca de lá. Aí essa competição foi em Jacobina, na Bahia. A gente participou, foi muita capoeira todos os dias. Nessa competição, trouxemos nada mais, nada menos que nosso primeiro lugar, né? Pra nós não ficar tão triste assim, né? E trouxemos algumas medalhas, como também melhor corda, azul e verde, que é na graduação, na minha categoria, né? Pegamos também o melhor jogo de Siriuna, que é um jogo de saltos, acrobacias. E pegamos o melhor jogo de São Bento da Badá, que é um jogo que eu costumo dizer que é um vale tudo. Vale desde os floreios, desde passar pelo chão, desde trocar porrada. Vale de tudo.
0: E como é que foi para chegar, então, a conquista desse campeonato, desse título aí? Conta um pouquinho de quantas vezes você teve que estar aí fazendo, né, apresentando a tua arte, porque a capoeira é realmente uma arte, né? E o pessoal diz, é luta. Não, não é luta. É uma arte, aí sim, né, a capoeira, né?
1: Também é uma luta.
0: Não deixa de ser,
1: não,
0: né?
1: Não deixa de ser, porque, olha, eu digo por mim mesmo. Gosto de trocar uma porrada aqui na hora.
0: Principalmente
1: essa parte. Mas, com todas as outras, a gente teve alguns, teve bastante participação de cursos lá, cursos com os mestrandos, cursos com mestres, bem renomados dentro da nossa escola Badá Capoeira. Teve também, tenho que salientar, a troca de graduação do professor Zica. Teve a troca de graduação, pegou o corda lá também, coloração roxa e marrom. Lá no instrutor, uma das últimas fases de instrutor. Então, na minha categoria, a gente teve parte os cursos. Depois, tivemos as competições. Iniciou as competições na sexta-feira e foi terminar no sábado, às 6 horas da manhã.
0: 6 horas. Tiveram que ficar o sábado e foi indo até terminar.
1: Até terminar todas as categorias, porque no domingo, a gente estava em Jacobina. No domingo, a gente foi para Itapeipu, para onde é que ia ter as premiações dessa competição, de todas as outras competições que teve no mesmo dia.
0: Como é que foi o sentimento? Porque a gente sabe que, claro, por mais que a gente tenha convicção que fez um bom trabalho, pô, eu vou chegar lá

0: Eu estou bem preparado, né? Eu participei na roda e eu vi que, pô, eu me destaquei, tá? E eu tenho convicção que eu vou votar ali, vamos dizer, entre os primeiros, mas a gente sabe que passa por parte de uma comissão julgadora. Como é que passou essa cabeça e como é que você se preparou para isso, então?
1: Essa parte foi o mais difícil. Porque a gente tava treinando como sempre treinei aqui na cidade e tudo mais. Mas sempre fica com uma pulga atrás da orelha achando que tem alguém melhor que você.
0: Até porque tu foi num dos berços da capoeira, né?
1: Com certeza. Tava lá na Bahia, né? No berço da capoeira que muitos falam. Então, participando das rodas, participando dos jogos que teve lá... Deu pra ver muitos até brincando comigo. Ah, tá muito tempo nessa graduação, tinha que ter trocado, não sei o quê. Mas deu pra ver que tava um nível bom. Que eu tava num patamar muito bom pro jogo, pra categoria. Aí, na final mesmo, vamos dizer mais da parte da final, eu sinceramente não esperava nada. Porque, tanto eu sei, não, eu... Vendo meus jogos depois, analisando, eu não joguei tudo que eu jogo. Não fiz metade das coisas que eu faço, normalmente, que faço diariamente ali. Mas algum detalhe e outro que a gente se critica muito. Então, que eu vi, não deu pra mim, não deu certo. Fiquei em segundo, vamos dizer assim. Fiquei em segundo, fiquei em terceiro. Mas depois... Mas também todo momento, os mestrandos, os mestres que estavam na mesa avaliando a gente, eles estavam me elogiando, eles estavam falando comigo, estavam conversando, falando melhor é isso, melhor é aquilo, cuida dessa parte, cuida desse detalhe. Então eu vi que algum tinha um pontinho de esperança. Aí no domingo só se concretizou tudo que já o professor já tinha dito que iria acontecer, concretizado na verdade, né? Então aí... Sim, mas eu ainda até então não tinha caído a ficha. Mesmo com o troféu na mão, com medalha, com tudo, nada caiu a ficha. Foi me cair a ficha mesmo uma semana depois da competição. Foi cair a ficha. Nossa, eu fui campeão brasileiro de capoeira, onde uma competição que pode ser que nunca mais aconteça uma igual, que seja na Bahia, ou pode ser que seja em algum outro lugar na Bahia, mas não em Jacobina, que é a terra onde o mestre Camisa nasceu, onde ele foi criado, então tem a casa dele lá em Jacobina também. Então pode ser uma competição que nunca mais aconteça. Então eu sou da minha categoria, obviamente, eu sou o campeão da Bahia.
0: Exatamente, e além disso tudo, é uma questão, esse ano a gente está vivendo um momento bem interessante, o ano que vem, quem sabe, né, por um motivo A, B ou C eu não possa participar, vem um outro competidor, aí um outro capoeirista que se destaque, sim, então tudo isso...
1: supere,
0: né? Então esse era o momento e o momento foi alcançado na terra da capoeira, então
1: com
0: isso
1: certeza.
0: É bom demais.
1: Bom demais.
0: Agora tem uma menina, né, que realmente ela está também numa...
1: Uma crescente.
0: Numa crescente. E a gente estava conversando aqui, a Érica, que tem como... Como é que a gente pode definir? Não, não é apelido, é uma nomenclatura que ela tem na capoeira, né?
1: Acho que seria mais como um apelido mesmo, que é uma coisa que a gente diz mesmo que é um apelido, né?
0: No,
1: que a gente
0: no
1: tem.
0: Teu caso, prancho.
1: Meu apelido é prancho.
0: Prancho por quê?
1: Porque tem, eu vou dizer, tem dois motivos.
0: A Erika gostou agora, né?
1: Rapaz do céu. Então, um primeiro motivo, antes de eu vir morar pra Vacaria, eu morava em Quintão, Balneário Quintão. Sim. Então lá a gente tinha aulas de surf.
0: Surfista.
1: Calma que piora.
2: Espera um pouco.
1: Aí já surfava desde então. Quando eu vim pra Vacaria, eu tinha essa pretensão de mudar o meu jeito, mudar minha personalidade, vamos dizer assim. Aí eu quis alisar o meu cabelo. Eu tenho cabelo cacheado, cabelo chonhonhói. Aí eu alisei o cabelo.
0: Aí veio a prancha.
1: Aí então, por conta disso, eu tinha o cabelo pelo ombro, mais ou menos. E sim, cabelo não adianta, é pichain, é xonhonhói, ele arma, não tem o que fazer, vai crescendo, vai armando. Aí eu passava quase todos os dias, eu fazia prancha no cabelo, eu passava chapinha, sim, no cabelo. Aí meu apelido primeiro ficou chapinha na escola, Aí depois, quando eu fui pro Floricerama, virou pranchinha. Que daí era da pranchinha que fazia. Aí depois de um tempo, cresci e tudo mais. Aí, como eu sempre abrigo que eu gostei, não foi prejudicativo pra mim. Aí eu coloquei, depois de um tempo, botei prancha. Somente prancha, porque também cresci, fiquei maior, fiquei mais forte. É. Aí eu botei esse apelido por causa
0: até
1: disso.
0: Até porque se ficasse bravo, pegava mais rápido ainda o prancha, né? Não tem
1: com
0: como,
1: certeza,
0: né?
1: Não tem como.
0: Agora, apelido. A Érica também, ela tem um apelido. E eu quero que ela fale pra gente qual que é o apelido dela e o porquê desse apelido, então.
2: Meu apelido é Flamejante. Boa tarde, boa noite também. Meu apelido é Flamejante, porque a gente decidiu ele quando a gente tava no carro, nós tava conversando sobre decidir um apelido, e daí começaram, tá, a gente tem que escolher um apelido pra você, que acho que na outra semana, se eu não me engano, tinha uma competição, e eu ainda não tava tendo apelido. Daí a gente pensou, tá, tu é estressada, então qual que vai ser o apelido? Tem que ser algo remetente a calor, a fogo, porque tu é muito estressada. Daí tinha um colega meu, que era o Clarão, que ele decidiu o apelido, daí Flamejante. Daí também que é um fogo que ele brilha muito, então é o fogo que ele aparece, que ele acende, que chama muita atenção. Daí ficou Flamejante, ficou aí.
0: E gostou do apelido?
2: Gostei, gostei. O significado é bonito, daí quando os outros perguntam, eles... Ah, não, é pela parte do brilho, coisa assim. Depois eles vão vendo que é uma pessoa mais...
0: mais estressadinha. É. Tá. Mas tudo bem, esse estresse tu coloca graças, né, à tua qualidade dentro, né, de um esporte que você também está tendo destaque aí, né?
2: É que nem o prancha, eu também gosto mais da parte da porrada. Eu também gosto de trocar uns tapas de vez em quando. Então acho que eu consigo despejar esse estresse muitas vezes no treino também. Uhum. Pra descontar, pra se aliviar um pouco. Uhum. Não ficar pilhada.
0: E como é que foi? Conta pra gente dessas medalhas que tu tens aí pra gente. Então, também troféu aí.
2: Ah, que foi no festival que teve lá em Nova Prata. Que era um festival que a princípio ia ser até amarelo e laranja. Mas aí abriram uma categoria de laranja até laranja azul. Que
1: de daí, última hora, tá?
2: De última hora. Foi
0: e a tua
2: loucura.
0: Categoria?
2: Hã?
0: E a tua categoria?
2: De laranja, laranja azul. E era livre, não tinha... restrição de peso, nem de idade, então
0: tu,
2: tava...
0: Tu tens 14 anos, né?
2: Tenho 14 anos.
0: Quanto é o teu peso?
2: Ah, 48.
0: Tá, e aí você teve outras oponentes com 20?
2: 20, 25, tinha até gente de 40.
0: E eram meninas, então, e é livre, não tem...
2: Sim, não teve restrição.
0: E aí tu teve que encarar todo mundo.
2: Foi, não teve... Como foi de última hora, não foi tão planejado assim. Então, a gente teve a semifinal só. Não fizeram uma final, realmente.
0: Uhum.
2: Então, avaliaram a gente por dois jogos, né?
0: Uhum.
2: Que é o São Bento Abadá e Benguela.
0: Uhum.
2: Daí, nisso, consegui melhor Benguela, que é um jogo mais cadenciado, jogo ali mais no chão. E daí, avaliaram lá e peguei segundo. Foi o que deu pra trazer pra cá, né?
0: O que deu pra trazer pra cá, tá bom, Cintidão? Deu pra trazer pra cá e eu vou lá, só fico olhando, né? Não tenho, não trago nada, né? Brincadeira. Mas isso é bom. E como é que surgiu? Vamos de novo, porque vocês já estiveram aqui em outros momentos e a gente falou exatamente da questão do porquê praticar esse esporte. E eu citei hoje aqui a questão que a gente tem, às vezes, eu fui... porque meu pai e minha mãe me colocou lá para ver se... porque eu era estressadinha, para ver se eu acalmava e tal. E como é que foi para você gostar da capoeira?
2: Que nem... eu conheci a capoeira numa apresentação lá da escola, que o grupo Abadá foi fazer, e eu me interessei muito. Eu gostei, tinha salto, tinha coisa, então tinha cantoria também. Os instrumentos chamam muita atenção. Daí eu me lembro que a gente pegou a ficha, fomos lá, a mãe ficou meio assim, mas daí deixou. Daí eu comecei a ir nas aulas. E me chamava muita atenção, porque era uma galera que tinha. Uhum. Então tu ficava... treinando com outras pessoas, tu via que era um esporte que te acolhe muito.
0: Uhum.
2: Que nem eu posso dizer que eu tô crescendo com a capoeira, então muitas coisas que eu pego por hoje foi porque eu tô num ambiente que é disciplinado, então um ambiente que me faz muito bem. Um ambiente que você desconta, que às vezes tu chega mal, pra onde é que eu vou, o que que eu faço? Vou treinar, vou descontar no treino. E ter pessoas muito boas que te fazem subir junto contigo, como é que fala? Ai, meu Deus.
0: Faz tu crescer.
2: Faz tu crescer junto.
0: Como pessoa.
2: Te acolhe também. Que nem posso dizer que dentro eu consigo. Tem uma família, né? Que nem. Daí eu falo que é meu irmão, pra lá e pra cá. Ficou como irmão e irmã.
0: É.
2: Daí o professor é um pai do coração também. Não tenho que reclamar assim.
0: Uhum.
2: Daí no primeiro ano eu ia todo treino. Se não tinha treino, chorava. Daí no segundo eu dei assim uma desanimada. Daí ele incentivando toda hora, não deixava parar. Daí foi isso. E tu vai vendo que é um esporte que, nossa, se apaixona.
0: Uhum.
2: Que nem nessa competição que teve, a gente vem pulando e cantando e todo mundo junto, vibrando a mesma energia, sabe? Eu acho que é mais pela energia que o ambiente proporciona.
0: Exatamente. A questão equipe, né? Com ela certeza. Se destaca. E sim. Você, Proxa, foi assim também? A capoeira depois do surf?
1: Então, eu sempre gostei de fazer arte marcial. Eu fazia, quando eu morava na praia também, fazia boxe. Eu fazia boxe lá. Cheguei aqui em Vacaria. Depois que eu entrei no Florescerama, eu fui fazer jiu-jitsu. Também fiquei numa das competições que eu fui. Fiquei em terceiro lugar no jiu-jitsu. Não vou dizer que só tinha três pessoas, né?
0: Não, mas foi legal, né?
1: Não, foi legal. Fiquei em terceiro. É, tá claro. Tudo certo. Aí, no outro ano... Isso foi em 2016 que eu teve essa competição, se não me engano. E no outro ano, 2017, entrou o professor Zica no Florescerama pra dar aula de capoeira. Aí, se eu não me falha a memória, a gente podia escolher entre capoeira e... Se eu não me engano, era dança. Era uma dessas duas coisas que podia fazer. Aí... Aí, obviamente, teve uma aula que todo mundo tem que fazer junto pra todo mundo conhecer o esporte e tudo mais. A gente fez. Tem até um fato que o professor gosta de contar muito, que foi que fez a aula e tudo mais. Aí o professor tava explicando as regras da capoeira. Aí a gente tava todo mundo sentado num banco. Aí lá no AMA, ele foi fazer a fila pro lanche. Aí o professor Zica, todo brabão, não sei o que, aí pegou e falou, não, não sei o que, fila das meninas, assim, brabão. Aí eu tava assim, nada, eu tinha o cabelo já comprido. Aí ele falou, e você, moça, não vai pra fila? Aí todo mundo falando, não, professor, ele é menino. Aí eu falando, eu sou menino.
0: Brabão.
1: Aí, brabão também. Aí o professor todo errado, eu falou, fila dos meninos então. Aí ficou nisso. Aí depois de um tempo, aí fui fazendo a aula, gostei muito da aula. Por conta também eu já fazia capoeira quando eu morava em Porto Alegre. Bem pequenininho, obviamente, ali fazia umas coisinhas de capoeira. Depois, eu sempre tive essa paixão pela capoeira, mas nunca tinha lugar pra praticar. Aí, um pouco, voltei pra cá, tinha lugar, aí, beleza. Aí, comecei, só treinava lá, no AMA, todas as quintas-feiras. Depois, acho que no mês de 2017 ali, o professor Zica tinha o projeto no Padre Efrem. Fui pro Padre Efrem, treinava, aí treinava já 2 dias na semana, né? Aí tava felizão, treinando 2 dias na semana. Aí na sexta-feira a gente tinha roda. Aí eu já tava no meio, já tava fazendo, acontecendo. Aí na roda que a gente sempre faz até hoje, que é de reunir todo mundo dos projetos. Reunir todo mundo do projeto pra fazer uma aula, fazer roda. Então foi nesse primeiro contato, nessa coisa que até entrei pra academia mesmo. E não teve, foi mais ou menos uma paixão mesmo desde pequeno que já
0: desde
1: tinha
0: sempre.
1: E veio agora, veio depois de um tempo, veio à tona e fiquei aí até hoje.
0: E dessa paixão hoje ele também é uma daquelas feras que auxilia, né, o Zica aí para essa gurizada e nos trazendo juntamente o próprio Vinícius, a Érica. Aí troféus, medalhas para a Vacaria pelo destaque que tem a capoeira da nossa cidade.
1: Isso aí, e agora falando também que a Flamengente pegou e falou de energia, né, da capoeira, que a gente tem essa energia, essa vibração de estar cantando e estar pulando. Aconteceu nos Jogos Brasileiros. Pô, a gente foi até 6 horas da manhã competindo, 6 horas da manhã cantando e vibrando. Chegou uma hora que o pessoal tava todo mundo morrendo de cansado. E o pessoal lá que tava no palco e tudo mais chamou a galera da plateia que tava lá, que nosso capoeirista tava todo mundo na plateia, descansando, relaxando um pouco o corpo. E falou: não, vem pra cá, vem cantar, vem trazer energia de novo pra terminar essa competição. Era 5 horas da manhã, tava todo mundo, voltou todo mundo pro palco, cantando, pulando energia lá em cima. A gente, todo mundo bem louco, né? A gente gosta de dizer, né? E aí foi que tu vê, assim, aquela renovação de energia, assim, pô, aqui é o lugar certo, eu tô no meu ambiente certo, eu tô no lugar que me faz bem.
0: É, o esporte ele tem que fazer bem, exatamente, ele tem que ser gostoso. Uhum. Não pode ser, o esporte tem que ter prazer, senão não dá certo, né?
1: Senão não dá certo.
0: Gente, quero agradecer vocês, obrigado pela parceria mais uma vez, tá? De estar aqui com a gente. Érica, sucesso, que a caminhada seja longa, né? Pra ti mas tem troca de corda logo ou não?
2: Tem, em dezembro. Nós dois trocar de corda.
0: Ah, tu também, Vinícius?
1: Vou trocar em dezembro também.
0: Então, olha aí. desafio, né? Vamos lá. Valeu?
1: Valeu. E também aproveitar, agradecer também o espaço por onde a gente está aí. E quem quiser fazer aula de capoeira, temos em vários núcleos, vários lugares. Tem no Padre Éfre, tem no Pedro Álvares Cabral, até mesmo, no Glória tem aula lá. Então, tendo interesse, é só ir lá nos procurar que a gente...
0: Um projeto interessante. Valeu, gente. Obrigado. Parabéns pelas conquistas de vocês. Eu vou ao intervalo, já volto.
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22: De volta com o nosso Esmeralda nos Esportes, 18h39. 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Gente, temperatura neste momento aqui em Vacaria é 18 graus. Nós vamos ter um amanhecer de sexta-feira com 11 graus e, mais uma vez, o sol vai predominar durante o dia. Pode ter algumas nuvens por aí também. Vamos falar um pouquinho do Glória, que hoje trabalhou em dois turnos, mais uma vez, visando o jogo deste domingo, 3 da tarde, no Altos da Glória, contra a equipe do Veranópolis. É clássico, é um jogo difícil, complicado. Glória vem de uma vitória importante sobre o Sportivo, né? Muito importante. E isso faz com que a gente tenha a condição de já ter uma outra visão no campeonato do que foi, por exemplo, até então. Né? Porque as cobranças estavam sendo muito grandes realmente, né? Por parte de todos, porque a vitória não acontecia, né? Tudo isso que a gente via não estava dando certo. O Glória até tentava, começava, fazia alguns minutos bons, outros nem tanto, e não dava certo, não ia. De repente, né? Agora as coisas aconteceram, tá certo? E aconteceu bem, né? Aconteceu bem para o Glória neste momento, para poder então estar aí já superando estas adversidades aí, né? E é claro, né, a gente teve, né, um momento importante a ser destacado agora, do Glória, que está fora da zona do rebaixamento, mas ainda requer cuidados, né, requer cuidados. E eu conversei exatamente com o Juninho, um atleta que o ano passado esteve aqui em Vacaria, estava no Altos da Glória, viveu uma situação semelhante a essa. Mas o que ele pode trazer para a gente também, né, sobre todos esses fatos do que viveu o ano passado, do que vive hoje? Hoje é um momento diferente, bem verdade, mas o que pode passar para o torcedor, até para que a gente entenda um pouco esse processo do que está acontecendo no Altos da Glória. Juninho, boa tarde.
0: Boa tarde. São situações bem parecidas, né? A gente passou isso também no ano passado, ficamos várias rodadas sem vencer, sem ter a primeira vitória, né? Aconteceu esse ano novamente. Acho que um pouco diferente, a gente tem um elenco mais encorpado do que o ano passado, né? A gente vem trabalhando bem, desde a chegada do Fael, tem implementado seu método de trabalho com bastante intensidade, é o que a gente precisava nos jogos, e a gente tá mostrando isso, né? A cada jogo. E a gente teve a felicidade de mostrar nesse último jogo contra o Sportivo, né? Tivemos um equilíbrio também emocional, né? Depois de ter saído perdendo, atrás do placar, virado o primeiro tempo perdendo de 1-0. E a gente teve força não só física, mas emocional para voltar e fazer um bom jogo no segundo tempo. Foi o nosso melhor jogo no segundo tempo, né? Em volume de jogo, de marcação, de transição também, de atacar adversário, é o que a gente estava precisando, o que a gente vem pretendendo fazer, né? E graças a Deus a gente colocou em prática aí e conseguiu sair a primeira vitória.
22: Exatamente, esse peso da primeira vitória não se tem mais. O peso de estar na zona do rebaixamento não se tem. Claro, a gente tem ainda pontuação de rebaixamento, mas é uma condição que dá uma tranquilidade a mais para esse próximo jogo, diga-se de passagem, com o Sportivo Verão Clássico. Esse é mais clássico ainda entre Glória e Veranópolis, mas dá essa tranquilidade?
0: Sim, de certa forma sim, né? A gente ganha mais confiança, né? A gente sabe que vai para esse jogo um pouco mais leve, mas também com um sinal de alerta ligado, né? A gente sabe que precisa muito ainda para voltar ali na briga, né, de classificar. E a gente sabe também que uma vitória nesse próximo jogo nos condiciona a isso, né? A gente entra de vez na briga pelo campeonato. E todo jogo é difícil, é um final. A gente vai encarar dessa forma. Nosso adversário começou bem a competição, oscilou nesses últimos jogos. Com certeza vai querer pontuar aqui. Então a gente tem que estar bem preparado e vamos estar para fazer um bom jogo.
22: A gente começou um pouco tardio, né? Ou bem tardio a preparação. E a preparação está sendo dentro da competição. E em cima disso ainda houve muitas mudanças, não só no comando técnico, mas até mesmo da própria equipe, com a chegada de mais jogadores, saída de outros. Mas agora encontrou o equilíbrio, então, nessa questão do trabalho, enfim, para que agora tenha sequência?
0: É verdade, teve tudo isso, né? Começou tardio a preparação, a pré-temporada, né? No começo do campeonato a gente não ia estar bem fisicamente, nem tecnicamente, né? Com os decorrer dos jogos a gente ia condicionando e o resultado não estava vindo, então a gente teve que correr aí contra o tempo, né? Teve a mudança de comissão também, vários jogadores saíram, vários chegaram, a gente está espiando o máximo todos os dias para estar bem entrosado, bem taticamente e fisicamente para as vitórias virem consequentemente durante a competição.
22: O que você pode passar para o torcedor? O torcedor nos pergunta aí, bem, a gente briga contra o rebaixamento ou já pode sonhar, quem sabe, uma classificação?
0: Não, hoje a gente mantém os pés no chão, né? A gente sabe que a gente está na parte de baixo da tabela, Mas como eu falei, a gente tem que pensar um jogo de cada vez, né? Esse jogo é muito importante para decidir o que a gente pretende no campeonato, né? Lógico que a gente tem elenco para brigar na parte de cima, isso não tenho dúvida disso. Mas o que o torcedor pode esperar é muito empenho, muita dedicação. A gente vai fazer desse jogo aí com certeza literalmente uma final para a gente no campeonato, para a gente brigar de vez aí na parte de cima.
1: Agora, para encerrar, você é o jogador mais experiente, de maior idade no grupo, e o pessoal sempre pergunta, onde é que encontra essa vitalidade, essa disposição, né, por ainda estar jogando profissionalmente?
0: Acho que, primeiro de tudo, é o amor pelo futebol, né? Eu adoro jogar, adoro treinar todos os dias também, não é só nos jogos, né? Eu me empenho bastante. Sempre fui um atleta que me cuidei, né? Levei a sério minha profissão. Acho que a genética também ajuda um pouco, claro, mas o meu comprometimento e o dia a dia diz tudo, né, nos jogos, né? Isso é reflexo do que eu venho fazendo durante toda a minha carreira, né? Enquanto eu tiver saúde, disposição, né, aquele friozinho na barriga de jogo que ainda tenho, com certeza vou continuar jogando aí e procurando ajudar o clube que eu for defender.
22: Tá certo esse Juninho, então, né? Vovô garoto que tem um gás tremendo e tá fazendo bonito aí. Gente, para finalizar também algumas informações para você agora, né? A gente sabe que esse jogo é importante e a sua presença, então, é fundamental no Alto da Glória. Aquele voto de confiança, né? Precisa. Depois da vitória sobre o Sportivo, precisa de um voto de confiança. Sim, precisa fazer as coisas acontecer, as coisas melhorar, as coisas, né, ir para frente. E contra o Veranópolis é um jogo que é um clássico muito difícil, então é bom demais contar com você no estádio. 15h, vai estar friozinho, mas vai ter sol ali. E outra, como diria, não te mixa, gaúcho, né? Vamos para lá, vamos para o estádio Altos da Glória, tá bom? O convite que eu faço para você está lá. Bem, deixa eu trazer já informações aqui do nosso esporte amador, já nesta sequência. E dentre essas informações, quero destacar para você que hoje tem Campeonato Indústria e Comércio de Futsal acontecendo aí, uma rodada importante, tá? Que vai estar acontecendo. Pelo Grupo B, Lavier Skill Serra Grãos, Skill Cereais, Lavier Skill Cereais jogando contra Jobel FC Lima Pinturas e Transporte Cavalim enfrentando a equipe da Rodaros Skill Pomar. Jogo primeiro começando às 20h30, tá bom, gente? E também, nesse domingo, a gente vai ter a última rodada da fase classificatória do Campeonato Amador de Futebol de Campo Série A. Todos os jogos às 14h, Campo do Cristal e Avaí, no Campo do Guarani, São Caetano A e Arsenal, no Campo do Brasil, União Chico Mendes e Águia Tricolor. Serão jogos que estarão acontecendo. A final da Série B, que até estava para ser realizada neste final de semana, foi transferida para o dia 13, tá? Final desse ano, terceiro e quarto, e final também da Série B, no Altos da Glória. Certo, minha gente? Muito bem, estou chegando ao final de mais uma edição do nosso Esmeralda nos Esportes, agradecendo você, obrigado pelo carinho da audiência, obrigado, Tidão, que esteve com a gente na parte técnica, a Ponte Car Automóveis, nosso patrocinador, nosso apoiador de final de tarde. Chegando logo na sequência, a Voz do Brasil, depois Samir Beckert e Giza Vitininski no Paradão Sertanejo, sequência KM93 com Samir Goulart. A todos uma boa noite e um grande abraço.

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0: Em Brasília, 19 horas.
1: 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As notícias do governo federal que movimentaram o país no dia de hoje.
2: Olá, boa noite.
0: Boa noite para você que nos acompanha em todo o país.
2: Quinta-feira, 3 de setembro de 2026.
0: Vamos aos destaques do dia.
2: Saúde das mulheres tem novas regras.
0: Sancionada a lei que assegura o direito de realizar avaliação médica completa pelo menos uma vez ao ano no SUS. Márcia Fernandes.
3: O objetivo é reforçar a prevenção e ajudar a identificar doenças e outros problemas de saúde o mais cedo possível.
2: Mais segurança no Pix.
0: Contestação de golpes fica mais fácil para o usuário. Nazi Brum.
4: O sistema vai facilitar a identificação do tipo de golpe e a vítima terá um campo disponível para descrever como ocorreu a situação.
2: Está chegando o fim do prazo para escolher os livros didáticos que vão ser usados a partir do ano que vem.
0: Escolas públicas têm até 8 de setembro para definir as obras. Gabriela Noronha.
5: Os livros didáticos serão utilizados nos próximos 4 anos por estudantes e professores do 1º ao 5º ano do ensino fundamental.
2: Hoje, na apresentação da Voz do Brasil, eu, Mariana Jungmann e Luciano Seixas.
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2: A saúde das mulheres ganha novas regras no SUS.
0: Uma lei publicada nesta quinta-feira garante o direito a uma avaliação médica completa, pelo menos uma vez por ano, com exames de rotina e ações de prevenção.
3: As mulheres vão ter direito a uma avaliação médica completa pelo SUS, pelo menos uma vez por ano. A medida está prevista em uma lei publicada nesta quinta-feira no Diário Oficial da União. O objetivo é reforçar a prevenção e ajudar a identificar doenças e outros problemas de saúde o mais cedo possível. A avaliação deve incluir exames de rotina e de triagem, definidos de acordo com a idade e as principais doenças que atingem em a população feminina. O atendimento também vai levar em conta fatores como condição de saúde, situação socioeconômica e local de residência. A nova lei prevê ainda campanhas para incentivar os cuidados com a saúde das mulheres. Entre as ações estão orientações sobre alimentação, atividade física, saúde mental e vacinação, além da realização de exames preventivos. As novas regras entram em vigor 180 dias depois da publicação da lei. Márcia Fernandes, para a Voz do Brasil.
2: Foi apresentada hoje a Central de Comando das UTIs Inteligentes do SUS, que monitora em tempo real os pacientes internados em 6 hospitais do Brasil.
0: Sediada na Universidade de São Paulo, a sala contará com monitoramento 24 horas e vai contribuir para o atendimento dos pacientes.
2: Para isso, as UTIs inteligentes vão utilizar a conectividade e a inteligência artificial, como destacou o ministro da Saúde, Alexandre Padilha.
6: Inteligência artificial é uma realidade quando ela é aplicada a uma estrutura, ou seja, trazer essa incorporação tecnológica para servir os pacientes do SUS. Isso é inovação com acesso. Essa é uma tecnologia que vai ser apropriada também pelos hospitais privados, pela saúde suplementar, vai crescer na densidade tecnológica do país.
0: A expectativa é reduzir as complicações clínicas e o tempo de internação dos pacientes, aumentar a rotatividade dos leitos e o acesso aos serviços do SUS.
2: O início das aulas desperta aquele interesse pelo material novinho que vai acompanhar o aluno durante toda a jornada daquele ano.
0: Escolas públicas de todo o país têm até a próxima terça-feira para decidir quais livros serão usados pelos próximos 4 anos.
5: Escolas públicas de todo o Brasil têm até o dia 8 de setembro para escolher os livros didáticos que serão utilizados nos próximos 4 anos por estudantes e professores do 1º ao 5º ano do ensino fundamental. O processo de seleção faz parte do Programa Nacional do Livro e do Material Didático, iniciativa executada pelo Fundo Nacional de Desenvolvimento da Educação, o FNDE, em conjunto com o Ministério da Educação. Para auxiliar as equipes na decisão. Fernanda Pacobaíba, presidente do FNDE, explica que o MEC disponibiliza o Guia Digital, ferramenta que reúne informações sobre as obras aprovadas. Segundo Fernanda Pacobaíba, os livros selecionados passam por uma análise criteriosa.
7: O que o FNDE disponibiliza a partir de uma seleção, junto com o Ministério da Educação, quais foram as obras selecionadas. Então, vamos imaginar, para português, tem 4 possibilidades. E aí é o professor, junto com a rede, que vai dizer, ah, eu quero a obra do autor X, porque ela tem mais a ver com a minha peculiaridade aqui.
5: A escolha dos materiais, segundo a orientação do MEC, deve ser realizada de forma coletiva, incluindo professores, coordenadores e gestores escolares. E essa decisão tem até oficina para preparar toda a equipe na escola pública onde a Juliana Cristina Silva trabalha em Brasília. Ela é coordenadora pedagógica e afirma que é fundamental que os livros atendam à realidade dos estudantes.
8: Professora, quem está na sala de aula mais próximo ao aluno?
5: Roberto Alves, diretor da mesma escola onde a Juliana trabalha, conta que mesmo em um cenário cada vez mais cheio de telas e aparelhos eletrônicos, o livro didático segue como um aliado essencial no processo de ensino e aprendizagem.
9: O livro físico ele é muito importante ainda, apesar de tanta tecnologia, né? Então as crianças gostam de receber, colocam o nome, colocam o telefone, colocam a série, porque não pode perder o livro, tem que ter cuidado. O livro é um parceiro do dia a dia.
5: Após a análise das obras e a definição dos livros escolhidos, o diretor da escola ainda deve enviar o registro no sistema PNLD Gestão, com acesso pela conta gov.br. Reportagem Gabriela Noronha.
2: E professores podem ter acesso a descontos em compras e serviços. Para isso, devem participar da iniciativa #TôComProf.
0: Mais de 40 empresas físicas e online aderiram à iniciativa de bancos e farmácias a aplicativos de alimentação e cursos de pós-graduação.
2: As empresas podem ser identificadas por meio do selo #TôComProf ou ser verificadas na página do programa no portal do MEC.
0: Para ter acesso aos benefícios, basta apresentar a Carteira Nacional Docente do Brasil.
2: O documento pode ser solicitado por professores da educação básica e superior de escolas públicas e privadas de todo o país, que estejam no exercício da profissão.
0: Confira como obter o documento com Graziela Mendonça.
10: Professores da educação básica e superior já podem solicitar a Carteira Nacional Docente do Brasil. O documento pode ser emitido por profissionais em exercício em instituições públicas ou privadas de todo o país. A solicitação é feita pela internet, no sistema oficial da Carteira Nacional Docente, com acesso pela conta gov.br. O sistema verifica os critérios de elegibilidade e os dados do vínculo com a instituição de ensino. Para solicitar o documento, é necessário ter o CPF regular e cadastro ativo no E-Social pelo empregador. Depois da conferência dos dados, o professor deve completar o cadastro, enviar uma foto e confirmar as informações para a emissão da versão digital. O documento tem validade de 10 anos e possui QR Code para verificação. Ele também permite acesso a benefícios previstos para professores, como descontos em hotéis, estabelecimentos credenciados e eventos culturais, além de condições específicas em produtos e serviços. Para saber mais e solicitar a Carteira Nacional Docente, acesse maisprofessores.mec.gov.br. Graziela Mendonça, para a Voz do Brasil.
2: E por falar em pesquisa, você que é professor da educação básica, uma oportunidade de formação profissional e acadêmica.
0: O Ministério da Educação e a Coordenação de Aperfeiçoamento de Pessoal de Nível Superior, a CAPES, divulgaram mais de 8 mil vagas em cursos de pós-graduação para docentes da rede pública de ensino.
2: As oportunidades contemplam mestrado e doutorado acadêmico em áreas como matemática, letras, biologia, história e demais áreas do currículo escolar.
0: Também serão oferecidas mais de 1000 vagas para mestrados profissionais nas áreas de educação inclusiva e educação tecnológica.
2: Os interessados podem se inscrever pelo portal Formação Mais Professores no endereço gov.br/mec.
0: Uma mistura improvável que promete construir casas mais frescas e sustentáveis.
2: Cientistas da Universidade Federal de Lavras, em Minas Gerais, desenvolveram um bloco de concreto usando fibra de coco e restos de mineração.
0: O novo material reduz a transferência de calor e pode criar ambientes mais confortáveis.
2: Os detalhes dessa novidade você confere agora no quadro Ciência em Prática.
11: Ciência na Prática. uma forma sustentável para um velho conhecido da construção civil. Um bloco de concreto mais resistente, feito com fibra de coco e resíduos de mineração da rocha quartzito.
12: Sou Isabelle Cristina de Carvalho Terra, sou engenheira civil e doutora em engenharia de biomateriais da Universidade Federal de Lavras. A pesquisa, ela teve como objetivo avaliar a possibilidade de produzir blocos de concreto para alvenaria incorporando dois tipos de resíduos: resíduo de quartzito, que é proveniente da mineração, e fibras de coco, proveniente de resíduos agroindustriais.
11: Dois ingredientes inusitados e uma receita que promete conforto para os lares brasileiros. Os blocos de concreto prometem amenizar o calorão dos materiais tradicionais.
12: Os blocos convencionais de concreto, eles podem apresentar elevada transferência de calor. Então, a pesquisa mostrou que a utilização das fibras de coco reduz a condutividade térmica dos blocos. Então, na prática, isso pode contribuir para menor transferência de calor, ambientes internos mais confortáveis, menor necessidade de climatização artificial, possibilidade de redução do consumo de energia. A contribuição ambiental da pesquisa, ela é bastante significativa, porque ela transforma dois materiais que seriam considerados resíduos em matérias-primas para a construção civil. A incorporação desse material em blocos de concreto oferece uma alternativa de destinação tecnicamente viável. Isso representa uma lógica de economia circular.
11: Acompanhe a pesquisa na página da Universidade Federal de Lavras. E esse foi o Ciência na Prática, com produção de Warby Calil e edição de Edinaldo Júnior. E nosso encontro com o Saber Científico volta na próxima semana. Até lá!
0: O Pix tem novas regras para que os usuários tenham mais clareza para contestar uma operação identificada como fraude ou golpe.
2: As mudanças deverão ser efetuadas pelos bancos, dando mais liberdade para que o usuário encaminhe documentos e informações.
13: Disponível desde 1º de outubro de 2025 nos aplicativos das instituições que oferecem um Pix, a funcionalidade de contestação por meio do Mecanismo Especial de Devolução, MED, passa a contar com uma jornada mais orientativa. O sistema vai facilitar a identificação do tipo de golpe e a vítima terá um campo disponível para descrever como ocorreu a situação, inclusive com a possibilidade de anexar documentos e comprovantes que serão analisados pela instituição financeira. O MED também vai trazer orientações em casos que não envolvam fraudes, como a não entrega de produtos comprados por meio do Pix, direcionando o usuário para os canais de atendimento do consumidor. Outras mudanças se referem a funcionalidades dos aplicativos. As instituições deverão informar quando houver mudanças no destinatário de contatos salvos para operações de Pix. A função Pix automático deverá trazer em destaque a identificação do recebedor. As novas regras entram em vigor em 1º de março de 2027. O prazo é para que as instituições façam as alterações em seus aplicativos. Nazi Brum, para a Voz do Brasil.
0: Rico em proteína e nutrientes, como por exemplo ômega 3, uma gordura boa que faz bem para o cérebro e para o coração.
2: Pode ser feito assado, cozido, grelhado, ensopado.
0: Estamos falando de peixes e frutos do mar.
2: E já começou a semana do pescado, que estimula o consumo dessa carne tão saudável.
14: Incentivar o consumo de pescado no Brasil. Esse é o objetivo da Semana do Pescado, que este ano é realizada entre 1º e 15 de setembro. Criada em 2003 pelo Ministério da Pesca e Aquicultura, a iniciativa também tem o objetivo de valorizar o empreendedorismo pesqueiro. A campanha propõe que as pessoas criem o hábito de incluir o consumo do pescado ao menos uma vez por semana. Quero...

0: prêmio. Só de saber os ingredientes já dá a vontade de experimentar essa receita, que leva o nome de peixe joia rara.
1: Leite de coco, extrato de tomate, vem a batata inglesa, vem o queijo mussarela, que dá todo o diferencial, né? Todo o sabor do peixe. Nós colocamos o tomate, a cebola, o pimentão, a manteiga para dar aquela refogada, aquela apurada, e é onde vai dando sabor.
0: E esse prato é um dos preferidos de Ana Júlia Ramos da Silva, de 9 anos.
2: Eu gosto muito do peixe porque o peixe é macio e também do queijo e da batata.
0: A diretora escolar Maria Ângela Rolim de Oliveira garante que os alunos aprovam essa refeição.
3: Na escola, a gente usa muitas estratégias para a criança aceitar bem o peixe. Então, aqui na escola, eles amam o peixe assado. Eles amam esse peixe, né, que a nossa merendeira faz com batata, com queijo mussarela. Então, assim, tem uma boa aceitação.
0: O pescado chega até as escolas públicas de diferentes regiões do país por meio do PNAE, o Programa Nacional de Alimentação Escolar. Uma pesquisa nacional realizada pelo FNDE, em parceria com o Ministério da Educação e o Ministério da Pesca e Aquicultura, aponta o potencial de ampliação do pescado na merenda escolar. O levantamento revela que a inclusão do pescado nas escolas ainda possui espaço para crescimento. O ministro da Pesca e Aquicultura, Édipo Araújo, ressalta que a cadeia produtiva nacional está muito organizada e preparada para atender a demanda.
4: São pescadores, pescadoras, armadores, aquicultores, feiras e empresas que envolvem essa cadeia. O pescado brasileiro, ele precisa estar no centro da mesa da população brasileira.
0: E quem ficou com vontade de comer peixe pode conferir receitas, espécies de peixes, além de dicas sobre como escolher o pescado, saber se ele está fresco e bem armazenado no site comapescado.com.br. Reportagem Luciana Colares de Holanda.
5: Uma plataforma abre possibilidades para que pessoas com deficiência pratiquem atividades esportivas.
6: Mas quem pode participar? No Paradesporto, atletas com diferentes tipos de deficiência podem competir.
5: Para promover disputas justas e significativas, existe um sistema de classificação que determina quem é elegível para competir e agrupa os atletas em classes esportivas, considerando o impacto da deficiência nas atividades fundamentais de cada modalidade.
7: A atleta paralímpica de tênis de mesa, Carla Maia, conta como o esporte transformou sua vida.
8: Me trouxe propósito, me trouxe desafio, me trouxe saúde, oportunidade até como repórter depois. Por isso eu indico para todo mundo.
7: E para quem deseja começar a praticar uma modalidade paralímpica, como Carla Maia, o Comitê Paralímpico Brasileiro oferece uma plataforma que reúne orientações sobre como dar os primeiros passos e permite localizar clubes e associações que desenvolvem atividades esportivas adaptadas. A página Quero Ser Atleta Paralímpico está disponível no site cpb.org.br. Ela apresenta informações para quem pretende iniciar no esporte, seja por lazer e inclusão, ou seja com o objetivo de seguir uma trajetória no alto rendimento. A ferramenta também facilita a busca por instituições que atuam no esporte paralímpico. Segundo o Comitê Paralímpico, existem atualmente mais de 1000 associações dedicadas ao desporto para pessoas com deficiência em todas as regiões do Brasil. O secretário nacional de Paradesporto do Ministério de Esporte, Fábio Araújo, explica qual é o primeiro passo para encontrar a modalidade adequada.
9: Então, procure uma entidade que ofereça um esporte inclusivo, acessível e seguro, porque quando você insere o esporte na sua vida, você não está falando só de competição, você está falando de empoderamento, que ela vai buscar uma educação melhor, uma vida social, ela vai buscar seus direitos, ela vai buscar emprego melhor. Então o esporte é a porta de entrada para muitas outras coisas dentro da vida da pessoa com deficiência.
7: E o tipo de deficiência e como ela impacta a execução das atividades não impede a prática de qualquer

0: Modalidade. No paradesporto, os atletas passam por uma classificação. O objetivo é minimizar o impacto da deficiência sobre o resultado da competição. O processo é realizado por classificadores certificados que levam em consideração quanto a deficiência afeta a execução das tarefas e atividades fundamentais de determinado esporte. Assim, os atletas podem competir de forma justa em cada modalidade. Reportagem Cleide Lopes.
1: Dia 7 de setembro, próxima segunda-feira, celebramos a independência do Brasil. Mas para chegar a essa conquista, a história começou bem antes de 1822.
2: Foi resultado de um processo que não ocorreu apenas às margens do Ipiranga, mas que envolveu guerras na Europa e Brasil.
1: E não só com personagens dos livros, mas brasileiros anônimos em diversas regiões do país.
2: Vamos conhecer um pouco mais sobre essa história na reportagem de Graziele Bezerra.
3: No início do século XIX, a Europa estava em guerra. O imperador francês Napoleão Bonaparte decretou o impedimento do comércio dos países europeus com a Inglaterra. Diante da recusa de Portugal em aderir e a ameaça de uma invasão francesa, o príncipe regente Dom João decidiu transferir a corte portuguesa para o Rio de Janeiro. Foi então que o Brasil deixou de ser colônia e passou a integrar o Reino Unido de Portugal. Anos depois, com a queda de Napoleão na Europa, as cortes portuguesas passaram a exigir o retorno da família real. Dom João retornou a Portugal, mas deixou aqui seu filho, Dom Pedro I, que protagonizou o chamado Dia do Fico. Em 9 de janeiro de 1822, conforme relembra o escritor e jornalista Laurentino Gomes.
4: Dom Pedro, pressionado pelas cortes constituintes que queriam que ele voltasse a Portugal, ele decide, não, se é para o bem da nação e felicidade geral de todos, eu fico. Ou seja, é um rompimento entre o herdeiro da coroa portuguesa e a monarquia que estava em Lisboa. E a partir daí, diria assim, que o processo se torna irreversível, né?
3: No dia 7 de setembro, nas proximidades do rio Ipiranga, Dom Pedro recebeu cartas com notícias e decisões das cortes portuguesas. E foi ali que ocorreu o episódio que entrou para a história como o Grito da Independência. Como detalha o historiador e diretor do Museu do Ipiranga, Paulo Garcês Marins.
5: Aqui foi declarada a independência, porém, essa independência foi pactuada no Rio de Janeiro, naquilo que viria a se tornar a corte imperial. Com as elites do país fazendo um movimento bastante conservador nesse processo de independência.
3: Outros personagens tiveram participação direta no processo de independência, como o ministro José Bonifácio e a princesa Leopoldina, esposa de Dom Pedro. Sem eles, provavelmente Dom Pedro não teria conseguido aguentar a pressão entre a corte de Lisboa e os interesses brasileiros, segundo o jornalista e escritor Laurentino Gomes. Mas ele lembra também de outros brasileiros que protagonizaram a independência.
4: Os brasileiros de 1821 e 1822 sonharam grande. Brasileiros ricos, imperiais, mas também brasileiros pobres, brasileiros escravizados, brasileiros simples, anônimos. Sonharam que o Brasil poderia se manter como um país unido, que não se dividisse, um país que se tornasse independente de Portugal e tivesse grandes ambições. Esse Brasil aconteceu. Nós temos o Brasil hoje graças aos sonhos daquela época.
3: Para consolidar a independência, ocorreram confrontos em diferentes regiões do país. Houve combates e mortes no Ceará, no Piauí, no Pará e, sobretudo, na Bahia, onde foram desencadeadas as batalhas de Pirajá e de Itaparica. Com colaboração de Malu Prado, reportagem Graziele Bezerra.
1: estava na lista de espera do ProUni e foi chamado, tem até o dia 14 de setembro para comprovar as informações apresentadas na inscrição.
2: A documentação deve ser entregue à instituição de ensino indicada pelo candidato.
1: Cada faculdade ou universidade define o formato de recebimento dos documentos exigidos, que pode ser presencial ou online.
2: Quem não apresentar os dados no prazo, perde a vaga.
1: O programa Universidade para Todos usa a nota do Enem para conceder bolsas em instituições particulares de ensino.
2: E essas foram as notícias do governo federal.
1: Uma realização da Secretaria de Comunicação Social da Presidência da República.
2: Com produção da empresa Brasil de Comunicação.
1: Fique agora com as notícias do Poder Judiciário e do Congresso Nacional. Boa noite.
2: Boa noite para você. Até amanhã.
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7: Jornada Ítalo Hispano-Brasileira de Direito Público foi encerrada no Supremo Tribunal Federal com um debate sobre integridade do processo democrático eleitoral.
8: Para STJ, comprador de celular defeituoso, não está dispensado automaticamente de aguardar prazo legal para conserto.
7: Bancário chamado de devagarinho, obtém aumento de indenização na justiça.
8: Boa noite, eu sou o Arthur Filho.
7: E eu sou Walter Lima.
8: A 17ª Jornada Ítalo Hispano-Brasileira de Direito Público foi encerrada nesta quinta-feira no Supremo Tribunal Federal com debate sobre integridade do processo democrático eleitoral e o papel da justiça constitucional.
7: O encontro, iniciado ontem, reuniu magistrados, professores e pesquisadores do Brasil, da Itália e da Espanha. Marta Ferreira.
9: A jornada teve como tema resistência democrática e justiça constitucional. Na terceira e última sessão do evento, os debates abordaram a atuação da justiça constitucional para garantir a regularidade das eleições. O diretor do Centro de Estudos Constitucionais do STF, Fernando Facuri Scaff, apresentou o panorama dos acontecimentos posteriores às eleições presidenciais de 2022 e exibiu o vídeo institucional sobre os ataques às sedes dos três poderes em 8 de janeiro de 2023. Ele citou as investigações, os processos e os julgamentos decorrentes dos ataques. Segundo Scaff, o cenário político brasileiro continua marcado por disputas intensas e críticas ao Supremo e ao sistema de justiça.
8: STJ entende que comprador de celular defeituoso não está dispensado automaticamente de aguardar prazo legal para o conserto.
7: O prazo definido em lei é de até 30 dias para o fornecedor resolver o problema. Fátima Uchoa.
10: A Defensoria Pública do Rio de Janeiro ajuizou ação civil pública contra as operadoras Claro, Oi, TIM e Vivo, alegando que o celular é produto essencial e por isso seria abusiva a prática dos fornecedores de não disponibilizar o direito imediato à troca, à devolução do valor pago ou ao abatimento do preço, mas o Tribunal de Justiça Estadual discordou. No voto condutor do julgamento pelo STJ, o ministro Ricardo Villas Boas Cueva observou que, em regra, só após os 30 dias é que a lei garante ao consumidor uma dessas três opções. E embora o celular seja importante na vida cotidiana, cabe ao juiz analisar cada caso se o aparelho é essencial para a pessoa, a ponto de serem dispensados os 30 dias.
8: Um bancário que era alvo frequente de apelidos e brincadeiras ofensivas por causa de uma doença relacionada ao trabalho vai receber uma indenização maior por danos morais.
7: A decisão é da terceira turma do Tribunal Superior do Trabalho, Samanta Flor.
11: O bancário foi diagnosticado com LER-DORT, doença que afetava os movimentos e dificultava que ele realizasse algumas tarefas. O trabalhador passou a ser alvo frequente de comentários e brincadeiras ofensivas entre os colegas. Para a terceira turma do TST, além da repetição das ofensas, houve omissão da empresa em impedir a situação. Por isso, a corte elevou a indenização por danos morais de 10 mil para 20 mil reais.
8: Tribunal Superior Eleitoral celebra Pacto Nacional pela Paz e Tolerância nas Eleições 2026.
7: Acordo busca promover diálogo, segurança, pluralismo e fortalecimento da democracia no pleito de outubro. Fábio Ruas.
12: O pacto foi firmado nesta quinta-feira com instituições da sociedade civil e organizações religiosas. O objetivo é fortalecer a democracia, promover a convivência pacífica e contribuir para a realização de eleições livres, seguras e legítimas. Na abertura do evento, o presidente do TSE, ministro Cássio Nunes Marques, disse que o tribunal dá um passo que transcende o calendário eleitoral por um propósito comum de fortalecer a democracia brasileira e reafirmar um de seus pilares constitucionais, o pluralismo político. Ele disse também que é necessário construirmos um ambiente em que ninguém tenha medo de votar, de manifestar opinião, de participar da vida pública ou de defender as próprias convicções.
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8: A você uma boa noite.
7: E até amanhã.
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1: Eu sou Paula Groba.
2: E eu sou Humberto Pinheiro.
1: E estes são os destaques de hoje do Jornal do Senado, que começa agora.
2: Aprovada MP da taxa das blusinhas, que zera imposto sobre compras internacionais de até $50.
1: Congresso aprova medida para acelerar fila de benefícios do INSS.
2: Senado aprova a criação de Universidade Federal da Fronteira Norte.
1: Boa noite.
2: Boa noite.
1: O Senado confirmou o fim da taxa das blusinhas, que é um imposto nas compras internacionais de até $50.
2: A medida ainda determina a realização de avaliações periódicas sobre os impactos da desoneração fiscal. E mais, o texto ainda prevê isenção de impostos para medicamentos de doenças raras que não tenham similar no Brasil. Repórter Márcio Maturana.
3: Agora é definitivo. Compras internacionais de até $50 serão cerca de R$250 não pagam mais um imposto de importação, que era de 20%. A senadora Leila Barros, do PDT do Distrito Federal, foi a relatora na comissão mista da medida provisória.
4: Enquanto o viajante que se desloca ao exterior já goza de isenções de tributos federais sobre a bagagem no valor de $1.000, a família de baixa renda que não viaja não dispõe desse mesmo canal desonerado. A única forma de disposição desse extrato social para adquirir produtos importados de pequeno valor é pela remessa internacional.
3: Nas compras de até $3.000, as alíquotas da importação serão reduzidas de 60% para 30%. Uma das mudanças é a isenção de impostos para medicamentos de doenças raras que não tenham similar no Brasil. Outras são a adoção de medidas para a venda de produtos ilegais e a realização de avaliações periódicas sobre os impactos da desoneração. O primeiro em 3 meses e os seguintes em intervalos de no máximo 6 meses, como explicou Leila Barros.
5: A gente atendeu em parte a maior preocupação do setor, que é a avaliação, dando essa autonomia ao Ministério da Fazenda, a avaliação de 6 em 6 meses e também passar pelo Executivo a avaliação do Congresso Nacional anualmente.
3: O imposto sobre importações de até $50 ganhou o apelido de taxa das blusinhas, mas existia para qualquer tipo de produto, como eletrônicos ou cosméticos, em compras internacionais que ficaram populares em sites e aplicativos de celular. Já a cobrança do ICMS continua igual para compras de qualquer valor, porque a alíquota desse imposto é definida pelos estados.
1: E o Senado enviou para a sanção presidencial a prorrogação até 2030 de incentivos fiscais a programas de atenção à saúde oncológica e de pessoas com deficiência.
2: Com a medida, empresas poderão continuar direcionando parte de seus impostos para financiar projetos de entidades sem fins lucrativos que atuam na prevenção, no diagnóstico e no tratamento. Repórter Pedro Pincer.
6: O projeto altera o funcionamento do Programa Nacional de Apoio à Atenção Oncológica e do Programa Nacional de Apoio à Atenção da Saúde da Pessoa com Deficiência. O texto prorroga até o ano calendário de 2031 a possibilidade de dedução do imposto de renda para doações destinadas aos dois programas. Com a medida, empresas poderão continuar direcionando parte dos seus impostos para financiar projetos de entidades sem fins lucrativos que atuam na prevenção, diagnóstico e tratamento de doenças oncológicas, bem como em serviços de reabilitação e tecnologias assistivas. A relatora, senadora Mara Gabrilli, do PSD de São Paulo, ressaltou que a aprovação não vai significar aumento de despesas.
7: Não há no texto ampliação de percentuais de dedução, criação de novos benefícios ou majoração de despesa orçamentária direta. Os limites e condições para uso fruto do benefício permanecem inalterados, de modo que a renovação do incentivo não implica aumento de renúncia fiscal em termos percentuais, mas apenas a manutenção do regime vigente por mais um ciclo.
6: O texto também atualiza a legislação para incluir o termo correto transtorno do espectro autista e adequa as referências às normas de certificação de entidades beneficentes.
1: A fila de benefícios do INSS é um dos principais desafios da Previdência. Para reduzir a espera de quem precisa de uma resposta sobre aposentadorias, auxílios e outros benefícios, o Congresso aprovou uma medida provisória que amplia a força-tarefa do INSS e da Perícia Médica Federal.
2: A medida reforça as equipes do órgão e da Perícia Médica Federal com o objetivo de acelerar a análise dos pedidos que estão há mais de 30 dias na fila. Repórter Rodrigo Rezende.
8: O Congresso aprovou a medida provisória que ampliou a força-tarefa do INSS e da Perícia Médica Federal com o objetivo de diminuir a fila de cidadãos que aguardam benefícios previdenciários. A ideia da MP é dar celeridade à análise dos pedidos, principalmente para aqueles que estão aguardando há mais de 30 dias na fila. A relatora, senadora Zenaide Maia, do PSD do Rio Grande do Norte, destaca que desde a edição da MP, os resultados já são significativos.
9: Os resultados alcançados em 2026 evidenciam a efetividade do programa. Entre janeiro e junho, o número de processos pendentes de análise ou de perícia médica inicial caiu de 2,7 milhões para 1,7 milhão. A redução foi ainda mais expressiva nos processos com tempo de espera superior a 45 dias, que passaram de 1,7 milhão para apenas 557 mil.
8: Como não houve modificação por deputados e senadores no conteúdo da MP enviada pelo Poder Executivo, o texto será agora promulgado pelo Congresso.
1: Atos de crueldade contra animais poderão estar entre as hipóteses que autorizam a aplicação de medidas socioeducativas de internação para crianças e adolescentes.
2: Projeto com essa determinação teve a votação concluída na Comissão de Constituição e Justiça e deve seguir diretamente para análise da Câmara dos Deputados. Repórter Bruno Lourenço.
10: O projeto de lei inclui ações contra animais praticadas com crueldade extrema ou com potencial concreto de causar lesão grave ou morte como nova hipótese de internação para menores de idade. A proposta também aumenta penas para maus tratos contra animais em geral. A relatora, senadora Leila Barros, do PDT do Distrito Federal, defendeu maior cuidado com os animais.
4: A vedação à crueldade, ela constitui fundamento central do direito animal brasileiro e confere proteção aos animais individualmente considerados. Essa proteção constitucional também se relaciona à dignidade da pessoa humana na medida em que a submissão de animais à crueldade degrada os próprios valores éticos que devem orientar as ações humanas e a atuação estatal.
10: O texto ainda aumenta a punição em casos que envolvam tortura, abuso sexual ou transmissão das agressões pela internet.
1: E avançou no Senado a criação de um serviço de telefone nacional gratuito para encaminhar denúncias de maus tratos a animais. A proposta assegura o direito ao anonimato dos denunciantes.
2: O projeto define como maus tratos atos de crueldade, abandono, agressão, mutilação, falta de alimentação e cuidados, além de trabalho excessivo ou inadequado. O abandono também é considerado maus tratos. A matéria seguiu para análise do plenário em regime de urgência.
1: O Senado aprovou o projeto do Executivo que cria a Universidade Federal da Fronteira Norte.
2: A nova instituição herdará a estrutura, os estudantes, servidores e professores atualmente vinculados ao campus Oiapoque da Universidade Federal do Amapá. Repórter Alexandre Campos.
11: A população do extremo norte do Amapá, que vive no município do Oiapoque e imediações, contará com uma nova instituição de ensino superior. Isso porque o Senado aprovou nesta quinta-feira o projeto do Executivo que cria a Universidade Federal da Fronteira Norte a partir do desmembramento da Universidade Federal do Amapá. Em julho, um projeto semelhante havia sido analisado pelos senadores. No entanto, a proposta foi vetada pelo governo por ter sido apresentada por parlamentar e não pelo Poder Executivo, como manda a Constituição. Representante do Amapá, o presidente do Senado, Davi Alcolumbre, destacou a importância estratégica da Universidade Federal da Fronteira Norte.
12: É fundamental termos a condição de formarmos capacidade intelectual na academia, na universidade, no conhecimento, nessa nova perspectiva das riquezas da exploração do petróleo e das riquezas que o petróleo pode proporcionar para o Brasil e vai proporcionar para a Amazônia, de conhecimento, de inteligência, e a universidade, só ela é capaz de gerar todas essas perspectivas.
11: Além da oferta de vagas em cursos de graduação e pós-graduação, a nova instituição também atuará em pesquisa e extensão e buscará promover o desenvolvimento regional. O projeto segue para a sanção presidencial.
2: Edição de Paulo Groba e trabalhos técnicos de Eliseu Caires. O Jornal do Senado fica por aqui. Acompanhe agora as notícias da Câmara dos Deputados. Boa noite.
1: Boa noite e até amanhã.
13: Jornal Câmara dos Deputados. Plenário da Câmara zera imposto sobre importações de até 50 dólares.
14: Câmara confirma Brasil em acordos de proteção à mulher no trabalho.
13: Deputados aprovam Plano Nacional de Cultura para a próxima década.
14: Boa noite. A Câmara aprovou o Plano Nacional de Cultura para os próximos 10 anos. O repórter Antônio Vital tem os detalhes da proposta.
15: A Câmara dos Deputados aprovou o projeto do governo que institui o Plano Nacional de Cultura para os próximos 10 anos. A proposta estabelece princípios, diretrizes, eixos estratégicos e mecanismos de gestão para orientar as políticas culturais do país. Entre os princípios das políticas públicas voltadas para o setor estão o respeito à diversidade cultural, a valorização dos trabalhadores e a garantia de direitos, como o acesso universal à cultura, a liberdade de expressão e a preservação do patrimônio imaterial. Entre os eixos estratégicos estão o financiamento descentralizado, a redução das desigualdades regionais no acesso aos recursos, a presença das artes e da cultura nos currículos escolares e a proteção de culturas tradicionais, indígenas e de matriz africana. Outro eixo é a proteção de direitos autorais no ambiente digital, principalmente em função do uso de ferramentas de inteligência artificial. Cada eixo apresenta objetivos que servirão de base para a elaboração de metas específicas, ainda a ser definidas. O texto também prevê mecanismos de monitoramento do alcance dessas metas, tanto pelo governo federal quanto por estados e municípios. A proposta foi enviada pelo governo ao Congresso no ano passado, a partir de debates da 4ª Conferência Nacional de Cultura e consultas abertas ao público pela plataforma Brasil Participativo, com mais de 85 mil acessos. O relator da proposta, deputado Pedro Czai, do PT de Santa Catarina, acrescentou outros pontos ao projeto, como a prorrogação até 2028 do prazo para que estados e municípios façam a adesão ao Sistema Nacional de Cultura ou criem seus próprios fundos de cultura como condição para receberem recursos da Política Nacional Aldir Blanc de Fomento à Cultura. Esse prazo hoje termina no ano que vem. Pedro Czai disse que os objetivos, diretrizes e eixos estratégicos do Plano Nacional de Cultura contam com fontes de recursos e incentivos fiscais já existentes, mas ele anunciou que o governo vai elaborar um projeto para aumentar as fontes de financiamento para o setor.
16: As ações estratégicas e os indicadores serão democraticamente construídos com estados e municípios do Brasil. Isso para deixar claro, diferente do Plano Nacional de Educação, nós fizemos metas, definimos financiamento, definimos PIB, etc. Neste ponto, em relação ao financiamento, nós vamos apresentar um outro projeto para discutir novas formas de financiamento da cultura brasileira.
15: O projeto cria um colegiado para gerir o Plano Nacional de Cultura, com representantes do Ministério da Cultura, do Conselho Nacional de Política Cultural e dos órgãos gestores dos estados e municípios. A aprovação do Plano Nacional de Cultura para os próximos 10 anos foi acompanhada no plenário pela ministra da Cultura, Margarete Menezes, e foi comemorada pela bancada do governo. A deputada Jandira Fegali, do PCdoB do Rio de Janeiro, destacou a importância da cultura para o país.
17: Cultura é economia, é trabalho, é disputa, é compreender o Brasil profundo, é entender o que ele é capaz, de que forma a gente faz a integração civilizatória de toda a sociedade na sua diversidade. Não há nenhuma luta de resistência e luta por independência que a cultura não tenha sido um fator fundamental. E no momento que tentamos recolonizar, aprovar esse plano é um instrumento de resistência.
15: O projeto que institui o Plano Nacional de Cultura para os próximos 10 anos foi enviado para análise do Senado. Da Rádio Câmara de Brasília, Antônio Vital.
13: Saúde. Rosiana Sarney, do MDB do Maranhão, quer obrigar o SUS a encaminhar pacientes com câncer para hospitais privados quando os prazos legais para diagnóstico ou início do tratamento não forem cumpridos. A medida também prevê encaminhamento preventivo quando o atendimento público estiver prestes a estourar o prazo.
14: Rosiana Sarney afirma que a proposta dá efetividade aos prazos já previstos para o atendimento oncológico. Pelo texto, o paciente deverá ser comunicado do encaminhamento, terá transporte garantido quando necessário e continuará acompanhado pela rede pública durante todo o tratamento.
18: Previdência.
13: Beto Preto, do PSD do Paraná, propõe que a remuneração de adolescentes e jovens contratados como aprendizes deixe de entrar no cálculo da renda familiar do Bolsa Família. A medida valeria durante a vigência do contrato de aprendizagem e preservaria os demais critérios do programa.
14: Beto Preto explica que a proposta evita que famílias percam o benefício quando um jovem consegue o primeiro emprego como aprendiz. O deputado afirma ainda que a mudança incentiva a qualificação profissional e reduz a evasão escolar.
18: Trabalho.
13: A Câmara aprovou a adesão do Brasil a dois tratados internacionais sobre trabalho que protegem as mulheres. O repórter Marcelo Lascher traz os detalhes.
19: A Câmara dos Deputados aprovou a adesão do Brasil a dois tratados internacionais sobre direitos dos trabalhadores e, em especial, as mulheres. Um dos textos aprova a adesão do Brasil à Convenção da Organização Internacional do Trabalho, a OIT, com medidas contra violência e assédio no trabalho. A Convenção 190 da OIT é o primeiro tratado internacional a reconhecer o direito de todas as pessoas a um mundo de trabalho livre de violência e assédio. Os países que ratificarem o texto ficam obrigados a adotar medidas para proibir violência e assédio contra trabalhadores e garantir reparação às vítimas e sanções aos autores. A Convenção considera violência e assédio baseados no gênero como práticas inaceitáveis e inclui o assédio sexual como violência praticada contra as pessoas em razão de seu sexo e gênero. Outro trecho estabelece que as medidas previstas na Convenção se aplicam à violência e assédio que ocorrem no trabalho, inclusive durante os deslocamentos do empregado. A adesão do Brasil ao tratado recebeu parecer favorável da relatora, deputada Benedita da Silva, do PT do Rio de Janeiro, mas foi criticada pelo deputado Kim Kataguiri, do Missão de São Paulo. Segundo ele, os termos que designam o assédio no ambiente de trabalho são vagos e podem encarecer os encargos trabalhistas.
20: Gente, não é à toa que só 30% dos países que integram a OIT concordaram com esse tratado. Nós, mais uma vez, Brasil, América Latina, África, estamos sendo feitos de tonto pela Europa, que vão lá, usam seus 3 votos, cada país lá na OIT, e empurram legislação trabalhista para nós. A gente fica com a legislação mais cara, a gente fica com a legislação mais burocrática.
19: O plenário também aprovou a adesão do Brasil a outra convenção da OIT, esta voltada para promover a igualdade de oportunidade de tratamento para trabalhadores, homens e mulheres, com responsabilidades familiares. Segundo a Convenção, as responsabilidades familiares não podem ser usadas como uma razão para demissão. Os trabalhadores devem ter direito à livre escolha de um emprego, levando em conta suas necessidades com responsabilidades familiares. A deputada Benedita da Silva também ofereceu parecer favorável à adesão do Brasil a esse tratado.
21: A ratificação da Convenção reforça demais as respostas às interrupções de trajetória laboral impostas pelas responsabilidades de cuidado, que reduzem a densidade contributiva das trabalhadoras e comprometem sua cobertura previdenciária na velhice.
19: As propostas que ratificam a adesão do Brasil às duas convenções da Organização Internacional do Trabalho sobre assédio e cuidado seguiram para análise do Senado. Da Rádio Câmara de Brasília, com informações de Antônio Vital, Marcelo Larcher.
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18: Segurança Pública.
14: Silvia Cristina, do PP de Rondônia, defende a aprovação da proposta de emenda à Constituição que reduz a maioridade penal de 18 para 16 anos. A deputada argumenta que a medida pode ajudar a reduzir a violência e responsabilizar jovens envolvidos em crimes graves.
13: Silvia Cristina cita a experiência pessoal com a violência ao lembrar o assassinato do pai e diz que criminosos adultos usam adolescentes para cometer delitos. Para ela, é preciso endurecer as punições para quem participa da destruição de famílias por meio da criminalidade. criminalidade.
0: Se diminuir a maioridade, até porque rapaz e meninas, aos 16 anos, eles já votam, já casam, já sabem muito bem, já têm noção do que estão fazendo, a gente diminui essa violência que assola o Brasil. Então é um fato que causa muita discussão, mas para quem sabe, já sofreu na pele o efeito da violência, não pode deixar de ser favorável a algo que a gente sabe que tem que ser mais rigorosa, nós temos que ser mais rigorosos nas penalidades de quem sabe que está destruindo família.
14: Sargento Faur, do PL do Paraná, apoia a redução da maioridade penal para casos de crimes graves. O parlamentar lembra sua experiência na Polícia Militar para defender punições mais severas a infrações hediondas e de envolvimento com o crime organizado.
3: Muitas vezes fala-se que queremos prender crianças. É mentira. Nós queremos prender menores bandidos. Menores cometem crimes graves transportando drogas químicas, estuprando e matando crianças, matando pessoas para roubar. Precisam ser punidos severamente de acordo com a gravidade dos seus crimes. Comissão especial instalada, já começamos os trabalhos e tive contato com o relator e ele deu a entender que vai fazer uma consulta pública, um plebiscito para que o povo decida finalmente se quer ou não a redução da maioridade penal no Brasil.
13: Na opinião de Sargento Faur, a revisão da legislação penal responde a uma demanda expressiva da sociedade por mais segurança. O deputado garante que a maioria dos integrantes da comissão especial é favorável à proposta.
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18: Justiça.
14: Acácio Favacho, do MDB do Amapá, é autor de proposta que consegue gratuidade da justiça a pessoas que recorram ao judiciário para obter atendimento de saúde do poder público ou de planos privados. Pela matéria, o benefício poderá ser concedido antes da análise da situação financeira do paciente.
13: A gratuidade abrange ações sobre medicamentos, tratamentos, cirurgias, internações e outros recursos relacionados à saúde. Acácio Favacho avalia que a medida facilita o acesso à justiça em situações nas quais os gastos médicos podem comprometer a renda do paciente.
18: Política.
14: Vinícius Gurgel, do PL do Amapá, apoia projeto que impede condomínios e proprietários de proibir o funcionamento de sedes partidárias em imóveis comerciais. De acordo com a proposta, a regra vale desde que sejam respeitadas normas de segurança, acessibilidade e vizinhança.
13: Vinícius Gurgel considera que a medida protege a liberdade de organização dos partidos políticos. O texto torna nulas cláusulas que imponham esse tipo de restrição e prevê que o prejudicado solicite a reparação por eventuais danos. A matéria está no Senado após a aprovação da Câmara.
18: Desenvolvimento Regional.
14: Altineu Cortes, do PL do Rio de Janeiro, defende um regime especial para acelerar obras de reconstrução em cidades atingidas por eventos climáticos extremos. Ele explica que a proposta simplifica licitações, reduz prazos administrativos e prioriza a recuperação da infraestrutura.
13: Na visão de Altineu Cortes, é preciso agilizar as ações de reconstrução e prevenção em estados e municípios em situação de calamidade pública. Para ele, o Estado precisa garantir socorro rápido e eficiente às populações afetadas por desastres naturais.
14: Paulo Litro, do União do Paraná, apresentou o projeto que reforça as regras de segurança para a abertura de comportas de barragens. A proposta do parlamentar determina que a liberação da água seja feita de forma gradual, conforme o volume de chuvas e o nível dos reservatórios.
13: Paulo Litro também propõe a instalação de sistemas de alerta para moradores de áreas próximas às barragens. O texto, que atualmente tramita na Comissão de Integração Nacional, prevê ainda a divulgação dos planos de abertura das comportas para reduzir riscos de inundações.
18: Votação.
14: Deputados aprovam medida que isenta de imposto compras internacionais de no máximo $50. O repórter Antônio Vital tem mais informações sobre a chamada taxa das blusinhas.
15: A Câmara dos Deputados aprovou medida provisória que isenta do imposto de importação as compras internacionais de até 50 dólares, conhecida como taxa das blusinhas. A medida provisória, aprovada faltando 5 dias para perder a validade, já está em vigor desde maio, quando foi publicada. Até então, as compras de até 50 dólares pagavam taxa de 20%. O texto também zera a alíquota de importação para medicamentos destinados a doenças raras que não tenham similar nacional. Estabelece ainda a taxação de 30% para as compras entre 50 e 3 mil dólares, com a possibilidade de o governo impor limites para os produtos mais caros. Além disso, obriga as plataformas de comércio eletrônico a adotarem mecanismos contra fraudes, como preços fictícios abaixo dos preços reais e fracionamento das compras de modo a evitar a taxação. O descumprimento sujeita as empresas a multas, suspensão de atividades e até proibição de operar no país. O texto final cria ainda um sistema de avaliação periódica sobre os impactos da isenção, com dados sobre os impactos da medida sobre os empregos, a arrecadação e o comércio. Os relatórios devem considerar especialmente setores considerados mais atingidos pela concorrência de produtos importados, como de roupas, calçados, brinquedos e cosméticos. Deputados da oposição criticaram a proposta e disseram que o fim da taxação sobre os produtos importados prejudica a indústria e o varejo nacionais. Foi o que disse o deputado Gilson Marques, do Novo de Santa Catarina.
6: O empreendedor brasileiro, aquele que paga DARF, que paga Selic a 15%, que contrata e paga um imposto caríssimo, tem que concorrer com o exterior, a China, por exemplo, que tem regra trabalhista análoga à escravidão, que se diz, entra no solo brasileiro sem nada de imposto.
15: Já deputados da base do governo disseram que eventual prejuízo a comerciantes e fabricantes brasileiros será compensado com a entrada em vigor da reforma tributária no ano que vem, o que vai acabar com o imposto cumulativo sobre os produtos. O deputado Reginaldo Lopes, do PT de Minas Gerais, disse que a medida beneficia quem não pode fazer compras pessoalmente no exterior.
20: É fundamental para aquelas pessoas de menor poder econômico, que não têm condição de fazer viagens internacionais, como os 16 milhões de brasileiros assim fazem e têm o direito a isenção até 2 mil dólares.
15: Já o presidente da Câmara, Hugo Mota, disse que a medida beneficia também aqueles empreendedores que dependem de compras no exterior para seu comércio. Ele disse que a Câmara está atenta ao impacto da isenção no setor de varejo.
7: Sabemos que existem preocupações da indústria e do varejo em relação a essa medida. E a Câmara dos Deputados não dará as costas a essas preocupações. A Câmara continuará dialogando com o setor produtivo, buscando conciliar a proteção do poder de compra das famílias, sem deixar de olhar para a competitividade da indústria e a força do varejo nacional.
15: A medida provisória que isenta do imposto de importação as compras internacionais de até 50 dólares seguiu para análise do Senado. Da Rádio Câmara de Brasília, Antônio Vital.
13: Logo em seguida, a aprovação da MP na Câmara, o Senado retomou sessão própria com a inclusão do tema na pauta de votações.
18: Economia.
14: Mauro Benevides Filho, do União do Ceará, é autor de proposta que obriga o Banco Central a enviar ao Congresso as informações solicitadas por deputados e senadores. Ele explica que a medida visa dar mais transparência à relação entre a instituição e o Poder Legislativo.
9: Restabelecer a obrigatoriedade do Banco Central prestar informações ao Congresso Nacional, tanto à Câmara quanto ao Senado, de qualquer informação que o Congresso deseje. Por exemplo, eu quero pedir informação não só do Brasil, quero pedir informação quanto é a taxa de juros lá da Suíça. O Banco Central tem isso e ter que informar para a gente poder fazer uma avaliação da atuação do Banco Central, que eu acho que o Banco Central hoje privilegia muito o sistema financeiro, com taxas de juros muito elevadas, em detrimento da iniciativa privada, das famílias, das pessoas, e nós temos, portanto, que acabar com isso.
13: Mauro Benevides Filho avalia que a fiscalização do Congresso pode ampliar a responsabilidade do Banco Central na definição da política monetária do país. Ele avalia que a taxa de juros atual representa um custo adicional de pelo menos 300 bilhões de reais por ano.
14: Kleber Verde, do MDB do Maranhão, apresentou o projeto que altera o sistema de consórcios para garantir novos direitos aos participantes desistentes e excluídos. O deputado propõe regras para a devolução de valores, limita multas e veda a cobrança de taxa de administração após a saída do grupo.
13: Kleber Verde acrescenta que o texto prevê o envio de saldos não resgatados ao Banco Central para, segundo ele, facilitar o resgate do dinheiro. Na opinião do parlamentar, a medida busca dar mais transparência e equilíbrio à relação entre clientes e administradoras.
14: Termina agora o Jornal Câmara dos Deputados, produzido pela Rádio Câmara, com trabalhos técnicos de Everson Urani e apresentação de José Carlos Andrade e Márcio Aquilissardi. Uma boa noite para você.
13: Ótima noite. A Voz do Brasil está de volta amanhã.
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10: 20 horas. 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
2: Oito horas e cinco minutos, horário oficial de Brasília, começando mais um Paradão Sertanejo. Essa noite, dia 3 do mês de setembro. Hoje é dia do biólogo e é dia de Paradão Sertanejo até às 11. Aí na sua companhia, em nome das melhores empresas e marcas da Vaqueria Região, vamos chegando, produção executiva. A minha rainha Giza Vitinis, que é a dama mais linda do rádio. Agora 8 horas e 5 minutos, horário oficial do Brasil, o Grenal. Aí 4 minutos do primeiro tempo, tá 0-0. Grêmio Inter na Arena. É Copa do Brasil. E esse é o Paradão Sertanejo. Vamos trazer aí pra você toda a situação aí do jogo, né? A cada tempo aí a gente vai falando aí pra você como é que está prosseguindo aqui o Grenal 454. Produção executiva da minha rainha Giza Vitinski. 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Você também. Temperatura 16 graus, viu, gente? É o nosso Paradão Sertanejo, tá só no comecinho, né, gente? Tem misturadão, moda de viola, minuto gospel, loterias e muito mais. E você vem junto com a gente. Um bom descanso lá pro Tidão, um bom descanso merecido e remunerado. Grandidão que foi pro seu descanso, da sua casa, pro conforto do seu lar.

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1: Oito horas e 12 minutos, horário oficial de Brasília. Vamos trazendo para você a previsão do tempo. É, meu filho, trazendo a previsão do tempo para você que se liga com a gente. 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Também, gente, lembrando aí pro pessoal que tá ligado com a gente aqui no nosso Paradão Sertanejo, vamos trazer então a previsão. O tempo continua 0 a 0. O confronto aí do Clássico Grenal está 12 minutos e 50 do primeiro tempo. Hoje, dia 3, quinta-feira, 16 graus de temperatura, noite temperatura agradável, a mínima de 12 graus. Amanhã, dia 4, gente, o dia será de sol com um período de nublado, temperatura máxima de 17. É, temperatura máxima de 17 e mínima de 9. O Grêmio acabou de abrir o placar aqui, tá? Carlos Vinícius aí, abriu o placar aí no escanteio, 1 a 0 pro Grêmio.

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0: de Brasília, o nosso Paradão Sertanejo. Aqui na Rádio Esmeralda, 16 graus a temperatura. Olha só, a gente continua aí 1-0 pro Grêmio, 19 do primeiro tempo, tá? 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
0: 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É o nosso Paradão Sertanejo até às 11 da noite na sua companhia. 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Meu amigo Vinícius, um abraço aí pra você, meu querido. 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É o nosso Paradão Sertanejo aqui na Mais Popular. 2-0 pro Grêmio, Giza. Dois gols aí do Carlos Vinícius, viu? Começou a resolver aí o Grenal, viu, gente?
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0: É, tá começando muito bem o Grêmio aí. 21 do primeiro tempo, tá 2-0 pro Grêmio, tá? Dois gols aí do Carlos Vinícius. 8h23, horário oficial de Brasília. 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Lembrando, viu, gente? Pessoal, é que se liga a gente aqui na nossa Rádio Esmeralda até às 11 na sua companhia. 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

8:30, horário oficial de Brasília. 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Olha só, gente, também lembrando pro pessoal que tá ligado com a gente aqui no nosso Paradão Sertanejo. 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Agora 8:32, 16 graus.

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32: 20:45.
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33: Boa noite, meu vizinho, tudo bem? Mas já hoje de tarde eu estava escutando o programa e saiu uma música ali que eu nunca tinha visto na vida, e olha que eu não sou novo mais, um tal de nabo no feijão, não sei como é que é lá. Digo, mas nunca tinha visto falar naquela música.

0: É 8 horas e 53 minutos, horário oficial de Brasília, de volta aqui ao vivo na Rádio Esmeralda Mais Popular. Terminou o primeiro tempo, tá 2-0 aí pro Grêmio, né? Aí agora tem todo o segundo tempo aí pra rolar aí o jogo aqui na Rádio Esmeralda. 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
0: 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É o nosso Paradão Sertanejo ao vivo. Já já também tem um Minuto Gospel para você, tá? Agora 8 horas e 55 minutos, horário oficial de Brasília. 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Vamos chegando com mais música. Aí o meu amigo aqui, o Ayrton. Boa noite, Samir, tudo certo? Rola pra mim aí, mesa 14. Valeu, querido. Também, opa, Samir, tudo bem? Toca pra nós, filho adotivo. É o Mikael Bisotto. Pessoal, se liga com a gente aqui na Rádio Esmeralda.